0: nesse último módulo você conferiu Clubhouse, Don't Wait Again, toquei ainda Brian Ferry, Don't Stop the Dance, Cooks com The Girls, lá em cima Phil Collins e Philip Baby e o sucesso Is Lover. No começo, Cool and Again, Cherry, Imagination, versão remixada, Just an Illusion. Como dizia o meu saudoso vovô Vicente, acabou o milho, acabou a pipoca, acabou o Golden Hits de hoje. Programaço hoje teve produção musical, mixagens e apresentação de Wellington Lopes. Nova edição de volta no próximo sábado às 7, aqui na 105 FM. Mas continue com a gente na melhor programação do seu rádio FM. É a 105,1, o melhor está aqui. Fique ligado, vem mais uma super atração, hein? A gente se vê próximo sábado a partir das 7 da noite. Valeu, galera. Valeu, turma. Kiss, kiss. Foi o indo, hein? Fui, fui.
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Muito boa noite. Abra o coração e aumente o volume, porque o Love Night já começou. Grandes sucessos românticos para embalar sua noite inteira. Será um prazer enorme ter sua companhia. Vamos começar. Phyllis Nelson, Move Closer.

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1: Mark Knopfler and Dunblane. Knocking on Heaven's Door.

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0: Mazzy Star, Fade Into You.

Na sua noite, Love Night, um jeito especial de sentir saudade. Sammy J, Tell Me a Lie.

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Rod Stewart, Tonight's the Night.

Aqui sua noite é só emoção no Love Night. Não saia daí. Em instantes o Love Night continua, com mais músicas para levar você em uma viagem no tempo.

Voltamos com Love Night. Aumente o volume e viva mais esse momento cheio de romantismo. Shania Twain, You're Still the One.

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Laura Pausini, It's Not Goodbye.

Aqui a sua noite é mais que especial. Robbie Dupree, Steal Away.

Você está ligado no Love Night, a sua noite muito mais romântica. Chicago, If You Leave Me Now.

É o Love Night em forma de canção, fazendo a sua noite muito mais gostosa. A gente faz uma pausa rapidinho agora, mas já já estaremos de volta com mais emoção em forma de música.

O Love Night está de volta. Prepare o coração, porque vem mais emoção por aí. Boa noite. George Harrison, Love Comes to Everyone.

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Leo Sayer, When I Need You.

nosso abraço a você que está ligado na gente. Continue conosco. James Blunt, You're Beautiful.

Que bom ter a sua companhia conosco aqui no Love Night. Agora faremos uma pausa no programa. É só um pequeno intervalo. Já já o Love Night volta com mais sucessos românticos para você.

0: 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Continuemos nesse clima gostoso que só o Love Night proporciona para você.
1: Simply Red, If You Don't Know Me By Now.

Aqui você mata a saudade e curte as melhores internacionais. O Love Night faz uma pausa agora, mas continue na sintonia, porque vem muito mais música bonita.

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1: George Michael and Paul McCartney, Heal the Pain.

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Leanne Rimes, How Do I Live?

Aqui você ouve os maiores flashbacks de todos os tempos. O Love Night faz uma breve pausa agora, mas em instantes estaremos de volta com mais músicas que marcaram histórias e embalam corações.

Voltamos com Love Nights, porque a sua noite merece o melhor. E os melhores flashbacks de todos os tempos, você só ouve aqui, no Love Nights. Loving you. Hanson, Save Me.

aqui o amor e a emoção juntos no Love Night. Extreme, more than words.

na sua noite, tocando em seu coração. Kenny Rogers e Barbra Streisand, Hop Where We Belong.

Apple Tree, aquí en la

Aqui só as melhores internacionais para você. Segure a emoção. O Love Night volta já já com mais melodias inesquecíveis na sua noite.

Estamos de volta com Love Night, trazendo mais melodias apaixonantes para iluminar a sua noite. Michael Bolton, When a Man Loves a Woman.

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Roberta Fleck and Peebo Bryson, Tonight I Celebrate My Love.

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1: Chris DeBurg, Lady in Red.

Bem, agora o Love Night faz uma pequena pausa, mas não saia daí, porque em instantes tem mais músicas apaixonantes para embalar a sua noite.

Estamos de volta para aquecer a sua noite. É o Love Night, só com sucessos que emocionam. Roxette, Milk and Toast and Honey.

E assim encerramos mais um Love Night. Agora vamos dar uma pequena pausa para o fim de semana, mas na segunda-feira estaremos de volta, no mesmo horário, com mais 4 horas de músicas que falam direto ao coração. Tenha um fim de semana cheio de amor. E até segunda!

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1: Olá, é uma alegria estar de volta com você. Começa agora o Clássicos da MPB. Eu sou Daniela Alcântara e vou te guiar em uma verdadeira viagem no tempo, com músicas que marcaram a história do Brasil e que continuam encantando corações. A gente começa com a sequência mais que especial só pra você.

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1: Voltamos, abraçando as amigas dos salões de beleza que estão ligadinhas conosco. Agora é hora de curtir mais uma sequência especial.

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1: De volta, abraçando os estudantes que estão ligados com a gente. Obrigadão pela audiência. A gente continua trazendo mais músicas inesquecíveis.

0: Muito boa essa sequência, né? A gente faz uma pausa, mas não se preocupe. É só um intervalo curto e já já eu volto com muito mais.
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0: Fim de mais um bloco no Clássicos da MPB. Intervalo rápido. E já já tem muito mais música para embalar o seu coração. É rapidinho.
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0: Voltamos. Prepare-se para curtir uma sequência de sucessos da nossa música popular brasileira.

0: Muito boa essa sequência, não foi? Agora, fazemos uma pausa rapidinha, mas já já eu tô de volta com mais uma música boa. Fica comigo.
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0: E assim a gente vai encerrando mais uma edição do Clássicos da MPB. Foi ótimo estar com você. Um prazer enorme poder contar com a sua audiência no programa de hoje. No nosso próximo encontro, tem mais música e emoção. Fiquem todos com Deus e até lá.
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5: E estamos chegando com a edição do nosso cassete. É hora de relembrar e matar saudade na programação. Pronto para essa viagem musical nos anos 70, 80, 90 e 2000, que já fazem parte, claro, como sempre falo, de uma grande saudade. Aqui Diego Soares para te fazer companhia e vamos começando a edição de hoje com Sonic Sky.

0: Ana Carolina Garganta, antes Kid Abelha, Na Rua, Na Chuva, Na Fazenda, ainda está Seu Rico com Stuck You. Intervalo chegando, eu volto já com mais cassete.
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0: Saiu o som de Scranny Hiades com Happy, antes Kiko Zambianchi, Hey Jude, ainda Erva Doce, Amante Profissional. Daqui a pouquinho, depois do intervalo, tem muito mais. Segura aí!
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3: Agora é hora de Tribalistas, Já Sei Namorar.

0: Programa Cassete, relembrando e matando saudade com Biquíni Cavadão, Sabor do Sol, antes Creedence, Have You Ever Seen the Rain e ainda Bochecha, Bob Esponja. Já já depois do intervalo tem o som de Calendoscópio.
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0: Nath Roots com Reggae Power, já pra relembrar. Antes Lenny Kravitz, ainda rolou Penélope, Caixa de Bombom. Intervalinho chegando e já já as últimas saudades de hoje.
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0: Tem Legião Urbana, Pais e Filhos.

0: Domingo, antes Jojo, Too Little Too Late e ainda Mariah Carey Luther com Without You, fechando aqui a edição do nosso cassete, prometendo voltar amanhã em mais uma edição de muita saudade musical. Forte abraço a todos e até amanhã.
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3: Deus abençoe você e toda a sua família. Que alegria estar aqui com você, começando mais um programa Eu Seguirei. Eu tenho certeza de que Deus vai falar muito ao seu coração através deste programa. Olha, se você pode, eu já quero convidar você a pegar a sua Bíblia, porque hoje nós vamos meditar a palavra de Deus. A palavra de Deus é o nosso alimento, a palavra de Deus que é o nosso sustento. Eu tenho certeza que essa palavra vai mover seu coração. Olha, aqui você vai ouvir a palavra de Deus, aqui você vai poder cantar. São minutos que ficaremos juntos, onde você vai fazer uma experiência com Deus. Lembrando que tudo que você ouvir aqui, depois fica registrado no meu canal do YouTube, Frei Gilson / Som do Monte, no meu Instagram, no meu Facebook, todos com o mesmo nome, Frei Gilson / Som do Monte. Para que você possa também compartilhar essa palavra com os seus amigos, tá bom? Então, vamos escutar a palavra de Deus.
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3: Eu quero hoje falar com você sobre a paz de Deus. Eu tenho certeza que você está precisando dessa paz. Jesus que disse, eu vos deixo a paz e não vos dou como o mundo a dá. Cristo não nos dá a paz como o mundo a dá. Ou seja, a paz de Deus é diferente da paz do mundo. Eu quero que você aprenda isso hoje. A paz de Deus não é igual à paz do mundo. E no final desse vídeo eu gostaria que você fizesse essa reflexão. O que é melhor? A paz de Deus ou a paz do mundo? Em nome do Pai, do Filho e do Espírito Santo. Amém. 2 Coríntios, capítulo 13, versículo de 11 a 13. Irmãos, alegrai-vos, trabalhai no vosso aperfeiçoamento, encorajai-vos, cultivai a concórdia, vivei em paz e o Deus do amor e da paz estará convosco. Saudai-vos uns aos outros com um beijo santo. Todos os santos vos saúdam. A graça do Senhor Jesus Cristo, o amor de Deus e a comunhão do Espírito Santo estejam com todos vós. Palavra do Senhor. Um texto atribuído a Santo Ambrósio diz assim: a paz de Deus é uma coisa, a paz do mundo é outra. A paz de Deus é uma coisa, a paz do mundo é outra. As pessoas do mundo têm paz, mas ela conduz à sua condenação. A paz de Cristo está livre dos pecados e, portanto, agrada a Deus. Quem tem paz também terá amor, e o Deus de ambos o protegerá para sempre. Veja que interessante, as pessoas do mundo têm paz, mas ela conduz à sua condenação. A paz de Cristo está livre dos pecados. O que que este texto está nos ensinando? Que a paz com Deus é a paz que me faz estar livre dos meus pecados. Em outras palavras, o que tira a sua paz é uma vida de pecado. Por quê, minha gente? Preste atenção no que eu vou te ensinar agora. Pensa assim, você quer estar em paz com alguém? Então, o primeiro passo é, você não pode ser inimigo deste alguém. Porque se você é inimigo dele, você significa que você luta contra ele. Significa que você briga contra ele. Então, É preciso que entrem em paz, ou seja, abaixem as armas, se reconciliem. Não sejam mais inimigos. Não guerreiem mais um contra o outro. O que é o pecado? O pecado é quando eu me coloco em guerra contra Deus. O pecado é quando eu luto contra Deus. O pecado é quando eu me torno inimigo de Deus. Deu para entender? Se você abrir sua palavra em 1 João, capítulo 3, versículo 8, aquele que peca é do demônio, porque o demônio peca desde o princípio. Então aquele que se envereda por uma vida de pecado é uma pessoa que se colocou contra Deus, que se juntou ao demônio, que é rebelde, e se colocou contra Deus. Aquele que peca é do demônio, porque o demônio peca desde o princípio. Abra sua Bíblia em Romanos, capítulo 5, versículo 1. Justificados, pois, pela fé, temos a paz com Deus, por meio de nosso Senhor Jesus Cristo. Justificados pela fé, temos paz com Deus, por meio de nosso Senhor Jesus Cristo. Abra também sua Bíblia em Efésios, capítulo 2, versículo de 14 a 17. Porque Ele é a nossa paz. Ele que de dois povos fez um só, destruindo o muro de inimizade que os separava, abolindo na própria carne a lei, os preceitos e as prescrições. Desse modo, ele queria fazer em si mesmo dos dois povos uma única humanidade nova pelo restabelecimento da paz e reconciliá-los ambos com Deus, reunidos num só corpo pela virtude da cruz, aniquilando nela a inimizade. Veja que palavra linda. Ou seja, havia uma inimizade entre nós e Deus. Nos tornamos inimigos de Deus. E pela graça dele, ele desfez essa inimizade. Pela graça dele, ele perdoou as nossas ofensas. Ele perdoou os nossos pecados. Reconciliá-los ambos com Deus, reunidos num só corpo pela virtude da cruz. Na cruz ele perdoou os nossos pecados. Na cruz ele desfez essa inimizade. Agora, irmão e irmã, cabe a mim, cabe a você querer estar em paz com Deus ou não? O que quer estar em paz? É viver uma vida de santidade. É poder deitar de noite e estar em paz porque lutou pela santidade. É poder chegar no final da sua vida e estar em paz, como Paulo: combati o bom combate, completei a corrida, guardei a fé. Se aproxima o momento da minha partida, mas eu combati o bom combate. Ele está em paz. O que nos traz paz? Não é a ausência somente de guerras deste mundo, mas é a ausência da nossa guerra contra Deus. Que a paz de Cristo me liberte do pecado. Que a paz de Cristo me liberte do pecado.
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3: Resposta a essa palavra, eu quero convidar você agora a cantar comigo.
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1: O programa de hoje está bom demais e eu quero lembrar você, se você quiser ouvir mais pregações, mais meditação da palavra, basta você me acompanhar no meu canal do YouTube, Frei Gilson / Som do Monte, no meu Instagram, no meu Facebook, no meu TikTok e lá você vai encontrar muito mais palavra de Deus para você.
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1: Nós vamos terminar este programa rezando. Eu quero clamar agora por você, quero clamar pela sua família. Senhor Deus, libera agora o teu Espírito Santo sobre cada pessoa que acompanha este programa. Vem Espírito Santo, enche todos os que estão acompanhando este programa agora. Libera, Senhor, para esta pessoa o que ela mais precisa, para o corpo e para a alma. Libera, Senhor, curas e libertações em nome de Jesus para esta pessoa que assiste, que acompanha, que escuta e para toda a sua família. Eu clamo a tua poderosa bênção. Visita agora com bênção de proteção. A bênção que só o Senhor pode dar. Abençoe-vos o Deus Todo-Poderoso, Pai e Filho e Espírito Santo. Amém.
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0: Olá amigo, olá amigo ouvinte, que bom que estamos juntos para este momento despertar e para o amor. Eu desejo muita paz. Eu quero falar hoje sobre a lei da atração. Eu já falei alguma coisa sobre isso porque é um assunto que tem aparecido muito nos últimos anos e talvez não seja ainda do seu conhecimento, mas com o tempo você também vai conhecer e saber do que se trata. O fato é que o mundo é energia. Tudo na vida é energia. Nós somos energia. A criação de Deus, ela se faz a partir da energia. E existem muitas formas de energia. Existe atômica, térmica, eletromotiva, cinética e potencial. Você sabe que a matéria é feita de átomos. E cada átomo tem um núcleo, que tem prótons e nêutrons, e em torno dos prótons e nêutrons orbitam os elétrons. Por isso, essa matéria, que na verdade é energia condensada, está presente em todo o universo. Os cientistas dizem, se você quiser encontrar o centro da matéria, não vai encontrar, porque o centro da matéria é energia. E esse conceito já está muito tranquilo, não adianta dizer, ah, estão dizendo essas coisas, mas eu não acredito. Bom, se você não acredita é porque ainda você não conhece, é diferente. Por isso, de alguma forma, essa matéria que é energia está sempre vibrando no universo. Vibração, essa é uma palavra importante, vibração. Então, nós vibramos energia. E a gente poderia perguntar para você, que energia você vibra? É uma energia positiva ou é uma energia negativa? A lei da atração, por isso, não é um termo fantasioso, uma mágica esotérica. Ah, esse assunto é o esoterismo, é a nova era. Bom, veja que, como eu disse, a questão toda é o conhecimento. Buscar conhecimento. E essa lei é uma lei da natureza, segundo a qual cada átomo do seu ser está constantemente respondendo, quer você saiba disso ou não. Ou seja, nós, seres humanos, somos uma composição de milhões de átomos. E você está sempre vibrando uma energia para o universo. Por isso, de alguma forma, para concluir esse momento, para hoje, a lei da atração significa que aquilo que você vibra, a energia que você repassa para o universo, que você transmite para os outros, é a energia que te volta. Por isso, se você vibra positividade, coisas boas, valores, coisas nobres, volta para você essas coisas em dobro. E se você emite no universo, se você vibra na sua energia, coisas negativas, preocupações, medo, inveja, competição, raiva, então você vai receber de volta tudo isso. Essa é a conclusão desse momento. Você percebe que é uma lei do universo. Deus criou o mundo assim, para que aquilo que você faz de melhor volte para você de forma melhor. E aquilo que você faz de pior volte para você de forma pior. Então é isso. Quando a gente dizia que Deus castiga, Deus não castiga ninguém. Não, nunca castigou ninguém. Acompanhem o nosso trabalho nas redes sociais, no YouTube, as canções no Spotify. E agradecemos muito. Eu agradeço muito por você estar aí. Que Deus te abençoe e te guarde sempre. Em nome do Pai, do Filho e do Espírito Santo. Amém.
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Divino Jesus, nós vos oferecemos esse terço que vamos rezar, meditando nos mistérios da nossa redenção. Concedei-nos, por intercessão da Virgem Maria, Mãe de Deus e Nossa Mãe, as virtudes que nos são necessárias para bem rezá-lo e a graça de ganharmos as indulgências desta santa devoção. Oferecemo-lo particularmente em desagravo dos pecados cometidos contra o Sagrado Coração de Jesus e Imaculado Coração de Maria, pela paz do mundo, pela conversão dos pecadores, pelas almas do purgatório, pelas intenções do Santo Padre, pelo aumento e santificação do clero, pelos nossos vigários, pela santificação das famílias, pelas missões, pelos doentes, pelos agonizantes, por aqueles que pediram nossas orações e por todas as nossas intenções particulares e pelo Brasil. Creio em Deus Pai Todo-Poderoso, Criador do céu e da terra, em Jesus Cristo, seu único Filho, nosso Senhor, que foi concebido pelo poder do Espírito Santo, nasceu da Virgem Maria, padeceu sob Pôncio Pilatos, foi crucificado, morto e sepultado, desceu à mansão dos mortos, ressuscitou ao terceiro dia, subiu aos céus, está sentado à direita de Deus Pai Todo-Poderoso, donde há de vir julgar os vivos e os mortos. Creio no Espírito Santo, na Santa Igreja Católica, na comunhão dos santos, na remissão dos pecados, na ressurreição da carne, na vida eterna. Amém. Pai nosso que estais no céu, santificado seja o vosso nome. Venha a nós o vosso reino, seja feita a vossa vontade, assim na terra como no céu. O pão nosso de cada dia nos dai hoje. Perdoai-nos nas nossas ofensas, assim como nós perdoamos a quem nos tem ofendido. E não nos deixeis cair em tentação, mas livrai-nos do mal. Amém. Ave Maria, cheia de graça, o Senhor é convosco. Bendita sois vós entre as mulheres e bendito é o fruto do vosso ventre, Jesus. Santa Maria, Mãe de Deus, rogai por nós, pecadores, agora e na hora de nossa morte. Amém. Ave Maria, cheia de graça, o Senhor é convosco. Bendita sois vós entre as mulheres e bendito é o fruto do vosso ventre, Jesus. Santa Maria, Mãe de Deus, rogai por nós, pecadores, agora e na hora de nossa morte. Amém. Ave Maria, cheia de graça, o Senhor é convosco. Bendita sois vós entre as mulheres e bendito é o fruto do vosso ventre, Jesus. Santa Maria, Mãe de Deus, rogai por nós, pecadores, agora e na hora de nossa morte. Amém.

0: Pai nosso que estais no céu, santificado seja o vosso nome. Venha a nós o vosso reino, seja feita a vossa vontade, assim na terra como no céu.
1: O pão nosso de cada dia nos dai hoje, perdoai as nossas ofensas, assim como nós perdoamos a quem nos tem ofendido, e não nos deixeis cair em tentação, mas livrai-nos do mal.
0: Ave Maria, cheia de graça, o Senhor é convosco. Bendita sois vós entre as mulheres, e bendito é o fruto do vosso ventre, Jesus.
1: Santa Maria, Mãe de Deus, rogai por nós, pecadores, agora e na hora de nossa morte. Amém.
0: Ave Maria, cheia de graça, o Senhor é convosco. Bendita sois vós entre as mulheres, e bendito é o fruto do vosso ventre, Jesus.
1: Santa Maria, Mãe de Deus, rogai por nós, pecadores, agora e na hora de nossa morte. Amém.
0: Ave Maria, cheia de graça, o Senhor é convosco. Bendita sois vós entre as mulheres, e bendito é o fruto do vosso ventre, Jesus.
1: Santa Maria, Mãe de Deus, rogai por nós, pecadores, agora e na hora de nossa morte. Amém.
0: Ave Maria, cheia de graça, o Senhor é convosco. Bendita sois vós entre as mulheres, e bendito é o fruto do vosso ventre, Jesus.
1: Santa Maria, Mãe de Deus, rogai por nós, pecadores, agora e na hora de nossa morte. Amém.
0: Ave Maria, cheia de graça, o Senhor é convosco. Bendita sois vós entre as mulheres, e bendito é o fruto do vosso ventre, Jesus.
1: Santa Maria, Mãe de Deus, rogai por nós, pecadores, agora e na hora de nossa morte. Amém.
0: Ave Maria, cheia de graça, o Senhor é convosco. Bendita sois vós entre as mulheres, e bendito é o fruto do vosso ventre, Jesus.
1: Santa Maria, Mãe de Deus, rogai por nós, pecadores, agora e na hora de nossa morte. Amém.
0: Ave Maria, cheia de graça, o Senhor é convosco. Bendita sois vós entre as mulheres, e bendito é o fruto do vosso ventre, Jesus.
1: Santa Maria, Mãe de Deus, rogai por nós, pecadores, agora e na hora de nossa morte. Amém.
0: Ave Maria, cheia de graça, o Senhor é convosco. Bendita sois vós entre as mulheres, e bendito é o fruto do vosso ventre, Jesus.
1: Santa Maria, Mãe de Deus, rogai por nós, pecadores, agora e na hora de nossa morte. Amém.
0: Ave Maria, cheia de graça, o Senhor é convosco. Bendita sois vós entre as mulheres, e bendito é o fruto do vosso ventre, Jesus.
1: Santa Maria, Mãe de Deus, rogai por nós, pecadores, agora e na hora de nossa morte. Amém.
0: Ave Maria, cheia de graça, o Senhor é convosco. Bendita sois vós entre as mulheres, e bendito é o fruto do vosso ventre, Jesus.
1: Santa Maria, Mãe de Deus, rogai por nós, pecadores, agora e na hora de nossa morte. Amém.

0: na sua ascensão.
1: Volta ao Pai o manso e humilde coração.
2: Pai nosso que estais no céu, santificado seja o vosso nome. Venha a nós o vosso reino, seja feita a vossa vontade, assim na terra como no céu.
3: O pão nosso de cada dia nos dai hoje. Perdoai as nossas ofensas, assim como nós perdoamos a quem nos tem ofendido. E não nos deixeis cair em tentação, mas livrai-nos do mal. Amém.
2: Ave Maria, cheia de graça, o Senhor é convosco. Bendita sois vós entre as mulheres, e bendito é o fruto do vosso ventre, Jesus.
3: Santa Maria, Mãe de Deus, rogai por nós, pecadores, agora e na hora de nossa morte. Amém.
2: Ave Maria, cheia de graça, o Senhor é convosco. Bendita sois vós entre as mulheres, e bendito é o fruto do vosso ventre, Jesus.
3: Santa Maria, Mãe de Deus, rogai por nós, pecadores, agora e na hora de nossa morte. Amém.
2: Ave Maria, cheia de graça, o Senhor é convosco. Bendita sois vós entre as mulheres, e bendito é o fruto do vosso ventre, Jesus.
3: Santa Maria, Mãe de Deus, rogai por nós, pecadores, agora e na hora de nossa morte. Amém.
2: Ave Maria, cheia de graça, o Senhor é convosco. Bendita sois vós entre as mulheres, e bendito é o fruto do vosso ventre, Jesus.
3: Santa Maria, Mãe de Deus, rogai por nós, pecadores, agora e na hora de nossa morte. Amém.
2: Ave Maria, cheia de graça, o Senhor é convosco. Bendita sois vós entre as mulheres, e bendito é o fruto do vosso ventre, Jesus.
3: Santa Maria, Mãe de Deus, rogai por nós, pecadores, agora e na hora de nossa morte. Amém.
2: Ave Maria, cheia de graça, o Senhor é convosco. Bendita sois vós entre as mulheres, e bendito é o fruto do vosso ventre, Jesus.
3: Santa Maria, Mãe de Deus, rogai por nós, pecadores, agora e na hora de nossa morte. Amém.
2: Ave Maria, cheia de graça, o Senhor é convosco. Bendita sois vós entre as mulheres, e bendito é o fruto do vosso ventre, Jesus.
3: Santa Maria, Mãe de Deus, rogai por nós, pecadores, agora e na hora de nossa morte. Amém.
2: Ave Maria, cheia de graça, o Senhor é convosco. Bendita sois vós entre as mulheres, e bendito é o fruto do vosso ventre, Jesus.
3: Santa Maria, Mãe de Deus, rogai por nós, pecadores, agora e na hora de nossa morte. Amém.
2: Ave Maria, cheia de graça, o Senhor é convosco. Bendita sois vós entre as mulheres, e bendito é o fruto do vosso ventre, Jesus.
3: Santa Maria, Mãe de Deus, rogai por nós, pecadores, agora e na hora de nossa morte. Amém.
2: Ave Maria, cheia de graça, o Senhor é convosco. Bendita sois vós entre as mulheres, e bendito é o fruto do vosso ventre, Jesus.
3: Santa Maria, Mãe de Deus, rogai por nós, pecadores, agora e na hora de nossa morte. Amém.

0: Pai nosso que estais no céu, santificado seja o vosso nome. Venha a nós o vosso reino, seja feita a vossa vontade, assim na terra como no céu.
1: O pão nosso de cada dia nos dai hoje, perdoai as nossas ofensas, assim como nós perdoamos a quem nos tem ofendido, e não nos deixeis cair em tentação, mas livrai-nos do mal. Amém.
0: Ave Maria, cheia de graça, o Senhor é convosco. Bendita sois vós entre as mulheres, e bendito é o fruto do vosso ventre, Jesus.
1: Santa Maria, Mãe de Deus, rogai por nós, pecadores, agora e na hora de nossa morte. Amém.
0: Ave Maria, cheia de graça, o Senhor é convosco. Bendita sois vós entre as mulheres, e bendito é o fruto do vosso ventre, Jesus.
1: Santa Maria, Mãe de Deus, rogai por nós, pecadores, agora e na hora de nossa morte. Amém.
0: Ave Maria, cheia de graça, o Senhor é convosco. Bendita sois vós entre as mulheres, e bendito é o fruto do vosso ventre, Jesus.
1: Santa Maria, Mãe de Deus, rogai por nós, pecadores, agora e na hora de nossa morte. Amém.
0: Ave Maria, cheia de graça, o Senhor é convosco. Bendita sois vós entre as mulheres, e bendito é o fruto do vosso ventre, Jesus.
1: Santa Maria, Mãe de Deus, rogai por nós, pecadores, agora e na hora de nossa morte. Amém.
0: Ave Maria, cheia de graça, o Senhor é convosco. Bendita sois vós entre as mulheres, e bendito é o fruto do vosso ventre, Jesus.
1: Santa Maria, Mãe de Deus, rogai por nós, pecadores, agora e na hora de nossa morte. Amém.
0: Ave Maria, cheia de graça, o Senhor é convosco. Bendita sois vós entre as mulheres, e bendito é o fruto do vosso ventre, Jesus.
1: Santa Maria, Mãe de Deus, rogai por nós, pecadores, agora e na hora de nossa morte. Amém.
0: Ave Maria, cheia de graça, o Senhor é convosco. Bendita sois vós entre as mulheres, e bendito é o fruto do vosso ventre, Jesus.
1: Santa Maria, Mãe de Deus, rogai por nós, pecadores, agora e na hora de nossa morte. Amém.
0: Ave Maria, cheia de graça, o Senhor é convosco. Bendita sois vós entre as mulheres, e bendito é o fruto do vosso ventre, Jesus.
1: Santa Maria, Mãe de Deus, rogai por nós, pecadores, agora e na hora de nossa morte. Amém.
0: Ave Maria, cheia de graça, o Senhor é convosco. Bendita sois vós entre as mulheres, e bendito é o fruto do vosso ventre, Jesus.
1: Santa Maria, Mãe de Deus, rogai por nós, pecadores, agora e na hora de nossa morte. Amém.
0: Ave Maria, cheia de graça, o Senhor é convosco. Bendita sois vós entre as mulheres, e bendito é o fruto do vosso ventre, Jesus.
1: Santa Maria, Mãe de Deus, rogai por nós, pecadores, agora e na hora de nossa morte. Amém.

0: Pai nosso que estais no céu, santificado seja o vosso nome. Venha a nós o vosso reino, seja feita a vossa vontade, assim na terra como no céu.
1: O pão nosso de cada dia nos dai hoje, perdoai as nossas ofensas, assim como nós perdoamos a quem nos tem ofendido, e não nos deixeis cair em tentação, mas livrai-nos do mal.
0: Amém. Ave Maria, cheia de graça, o Senhor é convosco. Bendita sois vós entre as mulheres, e bendito é o fruto do vosso ventre, Jesus.
1: Santa Maria, Mãe de Deus, rogai por nós, pecadores, agora e na hora de nossa morte. Amém.
0: Ave Maria, cheia de graça, o Senhor é convosco. Bendita sois vós entre as mulheres, e bendito é o fruto do vosso ventre, Jesus.
1: Santa Maria, Mãe de Deus, rogai por nós, pecadores, agora e na hora de nossa morte. Amém.
0: Ave Maria, cheia de graça, o Senhor é convosco. Bendita sois vós entre as mulheres, e bendito é o fruto do vosso ventre, Jesus.
1: Santa Maria, Mãe de Deus, rogai por nós, pecadores, agora e na hora de nossa morte. Amém.
0: Ave Maria, cheia de graça, o Senhor é convosco. Bendita sois vós entre as mulheres, e bendito é o fruto do vosso ventre, Jesus.
1: Santa Maria, Mãe de Deus, rogai por nós, pecadores, agora e na hora de nossa morte. Amém.
0: Ave Maria, cheia de graça, o Senhor é convosco. Bendita sois vós entre as mulheres, e bendito é o fruto do vosso ventre, Jesus.
1: Santa Maria, Mãe de Deus, rogai por nós, pecadores, agora e na hora de nossa morte. Amém.
0: Ave Maria, cheia de graça, o Senhor é convosco. Bendita sois vós entre as mulheres, e bendito é o fruto do vosso ventre, Jesus.
1: Santa Maria, Mãe de Deus, rogai por nós, pecadores, agora e na hora de nossa morte. Amém.
0: Ave Maria, cheia de graça, o Senhor é convosco. Bendita sois vós entre as mulheres, e bendito é o fruto do vosso ventre, Jesus.
1: Santa Maria, Mãe de Deus, rogai por nós, pecadores, agora e na hora de nossa morte. Amém.
0: Ave Maria, cheia de graça, o Senhor é convosco. Bendita sois vós entre as mulheres, e bendito é o fruto do vosso ventre, Jesus.
1: Santa Maria, Mãe de Deus, rogai por nós, pecadores, agora e na hora de nossa morte. Amém.
0: Ave Maria, cheia de graça, o Senhor é convosco. Bendita sois vós entre as mulheres, e bendito é o fruto do vosso ventre, Jesus.
1: Santa Maria, Mãe de Deus, rogai por nós, pecadores, agora e na hora de nossa morte. Amém.
0: Ave Maria, cheia de graça, o Senhor é convosco. Bendita sois vós entre as mulheres, e bendito é o fruto do vosso ventre, Jesus.
1: Santa Maria, Mãe de Deus, rogai por nós, pecadores, agora e na hora de nossa morte. Amém.

0: Pai nosso que estais no céu, santificado seja o vosso nome. Venha a nós o vosso reino, seja feita a vossa vontade, assim na terra como no céu.
1: O pão nosso de cada dia nos dai hoje, perdoai as nossas ofensas, assim como nós perdoamos a quem nos tem ofendido, e não nos deixeis cair em tentação, mas livrai-nos do mal. Amém.
0: Ave Maria, cheia de graça, o Senhor é convosco. Bendita sois vós entre as mulheres, e bendito é o fruto do vosso ventre, Jesus.
1: Santa Maria, Mãe de Deus, rogai por nós, pecadores, agora e na hora de nossa morte. Amém.
0: Ave Maria, cheia de graça, o Senhor é convosco. Bendita sois vós entre as mulheres, e bendito é o fruto do vosso ventre, Jesus.
1: Santa Maria, Mãe de Deus, rogai por nós, pecadores, agora e na hora de nossa morte. Amém.
0: Ave Maria, cheia de graça, o Senhor é convosco. Bendita sois vós entre as mulheres, e bendito é o fruto do vosso ventre, Jesus.
1: Santa Maria, Mãe de Deus, rogai por nós, pecadores, agora e na hora de nossa morte. Amém.
0: Ave Maria, cheia de graça, o Senhor é convosco. Bendita sois vós entre as mulheres, e bendito é o fruto do vosso ventre, Jesus.
1: Santa Maria, Mãe de Deus, rogai por nós, pecadores, agora e na hora de nossa morte. Amém.
0: Ave Maria, cheia de graça, o Senhor é convosco. Bendita sois vós entre as mulheres, e bendito é o fruto do vosso ventre, Jesus.
1: Santa Maria, Mãe de Deus, rogai por nós, pecadores, agora e na hora de nossa morte. Amém.
0: Ave Maria, cheia de graça, o Senhor é convosco. Bendita sois vós entre as mulheres, e bendito é o fruto do vosso ventre, Jesus.
1: Santa Maria, Mãe de Deus, rogai por nós, pecadores, agora e na hora de nossa morte. Amém.
0: Ave Maria, cheia de graça, o Senhor é convosco. Bendita sois vós entre as mulheres, e bendito é o fruto do vosso ventre, Jesus.
1: Santa Maria, Mãe de Deus, rogai por nós, pecadores, agora e na hora de nossa morte. Amém.
0: Ave Maria, cheia de graça, o Senhor é convosco. Bendita sois vós entre as mulheres, e bendito é o fruto do vosso ventre, Jesus.
1: Santa Maria, Mãe de Deus, rogai por nós, pecadores, agora e na hora de nossa morte. Amém.
0: Ave Maria, cheia de graça, o Senhor é convosco. Bendita sois vós entre as mulheres, e bendito é o fruto do vosso ventre, Jesus.
1: Santa Maria, Mãe de Deus, rogai por nós, pecadores, agora e na hora de nossa morte. Amém.
0: Ave Maria, cheia de graça, o Senhor é convosco. Bendita sois vós entre as mulheres, e bendito é o fruto do vosso ventre, Jesus.
1: Santa Maria, Mãe de Deus, rogai por nós, pecadores, agora e na hora de nossa morte. Amém.

Oração à Santíssima Trindade. Santíssima Trindade, Pai, Filho e Espírito Santo, adoro-vos profundamente e ofereço-vos o preciosíssimo corpo, sangue, alma e divindade de Jesus Cristo, presente em todos os sacrários da terra, em reparação dos ultrajes, sacrilégios e indiferenças com que ele mesmo é ofendido. E pelos méritos infinitos do seu Santíssimo Coração e do Coração Imaculado de Maria, peço-vos a conversão dos pobres pecadores. Glória ao Pai, que nos criou e nos amou primeiro. Glória ao Filho, que nos salvou e nos libertou. Glória ao Espírito Santo, que nos guia e nos santifica. Trindade Santa, Uno e Trino Deus, ponho em vossas mãos a minha vida, a minha família, meus projetos, os meus amigos e, em particular, todos os ouvintes, anunciantes e colaboradores deste programa, como também a direção e os profissionais desta emissora. Amém.

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0: Na Eucaristia, damos graças ao Pai por Cristo no Espírito, pelas maravilhas da criação e pelo mistério da salvação atuante em nossa vida. Agora em Mossoró são 5 horas e 59 minutos, 5 e 59. Muito bom dia, amigo ouvinte, muito bom dia, amigo ouvinte da FM 105, a Educativa de Mossoró. Estamos iniciando neste dia 31 de maio de 2026, a segunda parte do nosso especial de aniversário. Devido ao grande sucesso do domingo passado, muitas participações, inclusive até o nosso WhatsApp congestionou, bloqueou, nós vamos dar continuidade hoje, fazendo uma referência especial aos 26 anos do programa 105 Paz e Bem. Há 26 anos estamos aqui renovando suas manhãs de domingo e também valorizando o sentido cristão da vida e também fazendo aquela lembrança sempre agradável, sempre feliz dos 38 anos da FM 105, a Boa de Mossoró. Emissora pertencente à Fundação Socioeducativa do Rio Grande do Norte, FUNCERNE, presidente fundador, Padre Sátiro Cavalcante Dantas, direção-geral, Padre Charles Lamartine, direção administrativa, Padre Demétrio Júnior, coordenação de programação, o nosso amigo Fábio Oliveira. Então, a toda a nossa equipe, o nosso bom dia, que Deus abençoe cada vez mais esta emissora que faz tanto bem ao povo de Mossoró e do Rio Grande do Norte.
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0: Pois é, até as 9 horas da manhã estaremos juntos e hoje muitos brindes e prêmios para você. E hoje também teremos a participação ao vivo de uma banda muito querida aqui da paróquia de São Manuel, de toda a cidade de Mossoró. Os Benevides estarão daqui a pouquinho cantando ao vivo aqui em nossos estúdios os grandes sucessos do Padre Zezinho.
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0: Hoje, excepcionalmente, a Elenildo José não poderá participar conosco, está em outra atividade na Unicatólica Colégio Diocesano. Hoje está acontecendo o concurso unificado do Rio Grande do Norte. Então, a Elenildo estará presente lá, participando dessa maratona. Então, bom dia, Elenildo. Você deve já estar em nossa sintonia. E daqui a pouquinho estará conosco também nossas amigas Lenilma Pontes e também Raquel Mendes, ela representando as mães. Hoje estamos encerrando o mês, oficialmente o mês das mães, né? O mês de Maria, o mês de Nossa Senhora. E Lenilma vem representar as mães da FM 105, da Pastoral da Gruta e também nossa amiga Raquel Mendes, que também é mãe e também faz parte, integra a Pastoral da Gruta. Os Benevides já estão chegando, daqui a pouco eles vão cantar ao vivo aqui conosco. E aqui na técnica de som, como sempre, é

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1: Agora em Mossoró são 6 horas e 6 minutos, 6 e 6 na cidade. E você, e desde já nós pedimos, domingo passado tivemos um problema sério aqui, muita gente ligando para o WhatsApp da rádio. Aconteceu que o WhatsApp bloqueou, né? Muita gente congestionou e muita gente não pôde nem colocar mais as mensagens dos ouvintes no ar. Então nós pedimos o seguinte: nós vamos fazer aquela logística, né, dos sorteios. Ligando, você envia mensagem de texto ou de áudio para o nosso WhatsApp, 981050105. 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Então, no final, nem você nem ninguém vai ganhar nada. 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
2: Bom dia, Nivaldo. Bom dia. Bom dia, Helenildo. É, Lucineide Holanda aqui. Oi, do Alto de São Manuel. É, Nivaldo, eu gostaria de ouvir aquela música de Roberto Carlos. Quando eu quero falar com Deus, eu apenas falo.
1: Muito bem.
2: Quero oferecer para todos que estão escutando o programa, dizer para vocês que eu gosto muito desse programa. Esse programa traz muita paz para nós. É um presente de Deus esse programa para a gente.
1: Obrigado.
2: Obrigada, Nival. Deus abençoe a todos nós. Um domingo bem cheio de amor e de alegria.
3: Bom dia, Divaldo Amaral.
1: Bom dia.
3: Bom dia, Júnior José. Bom dia, família 105 ou 2105. Davi Paulinho do BH, nasci do programa, né?
1: Valeu.
3: Hoje eu quero oração para a família, né? Oração pela família.
1: Pronto.
3: Quero oferecer a minha esposa, que está aqui doentinha, né? Está enferma. Quero oferecer a meus filhos, aliás, minha esposa Raimunda. E quero oferecer a meus filhos Auriberto, Adriano e Auriano, a meu neto Ana Melissa, Ana Júlia, Davi Maurício e Davi Maurício e Anjo Miguel, hein? E quero oferecer a todos os ouvintes desse programa e quero oferecer a vocês também da rádio, hein? A vocês, Júlio José, Nivaldo Amaral, que Deus abençoe, né? A todos, hein? Davi Paulinho do BH aqui, né? Escuta do programa, né?
1: Ok, amigo.
3: Cedo. Se tiver sorteio, eu quero pra dentro.
1: Sim, com certeza. Pra já concorrer.
4: Bom dia, Nivaldo Amaral.
1: Bom dia.
4: Aqui é a Joelha do Alto de São Manuel. Hoje, especialmente, quero parabenizar meu filho, Josélio, que hoje está de idade nova. Que Jesus venha abençoar, venha dar o livramento a ele. Chuvas de bênçãos sobre a sua vida, Josélio. Te amo muito, você é especial. É um menino bom, maravilhoso, um bom filho.
1: Deus abençoe.
4: Parabéns, que Jesus lhe abençoe grandemente. Deixo o Salmo 23 para sua meditação, que o Senhor é o meu pastor e nada me faltará.
1: Com certeza.
4: E quero mandar um alô também para o Guinete, Maria do Carmo, bom pastor, para a Nicinha, para a Neide do Parque Universitário, para Maria Luísa, Gil, Antonieta, Claudinha e todos vocês aí da Rádio FM 105. Que Jesus venha abençoar vocês. Amém.
1: Vamos de música, agora são 6h10. Conosco já Raquel Mendes representa as mães aqui da comunidade da Pastoral da Gruta.
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9: 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É isso aí. Já aqui conosco a banda Os Benevides, que daqui a pouco vão destacar os grandes sucessos do Padre Zezinho. Um repertório todo especial. Hoje estamos encerrando o mês mariano. Hoje em todas as comunidades acontece paróquias, a tradicional coroação de Nossa Senhora, algumas comunidades já fizeram ontem, mas é um momento de muito importante. Então a gente quer fechar esse mês de maio, onde nós celebramos os 26 anos do programa 105 Paz e Bem e os 38 anos da FM Educativa Santa Clara ao seu lado, né? E trazendo esse grande presente que é a participação da banda Os Benevides. Então vamos começar aqui com Mônica, A Mônica é a coordenadora do grupo, né? Vai falar aqui em nome do grupo, trazer sua mensagem de bom dia e dizer que é uma satisfação. O programa 105 Paz e Bem sempre abriu espaço aos artistas moçoroenses, né? Especialmente aqueles que destacam, que utilizam o seu talento para divulgar fé, para evangelizar. E é o caso da família Benevides, que faz esse trabalho que começou com o seu Raimundo, com Dona Maria, e hoje eles continuam nessa maratona. Inclusive, Dona Maria não pôde estar conosco, mas eu tenho certeza que deve estar nos ouvindo. Um abraço, Dona Maria, uma pessoa muito querida aqui de todos nós aqui da comunidade do Santuário de Santa Clara. Bom dia, Mônica, seja bem-vinda mais uma vez aqui ao nosso programa.
10: Bom dia, Nivaldo, bom dia a todos os ouvintes da 105 FM, do programa Paz e Bem. É uma alegria estar aqui participando com vocês, né, desse momento de festa, momento de alegria, né, do programa e também do encerramento, né, do mês mariano. Nós, lá em casa, todos somos muito devotos de Nossa Senhora. Fomos catequizados por Tia Deizinha. Pois e lá é. Em Tia Deizinha...
9: Saudosa gente... memória. Tive a graça também de conhecer e de conviver um pouco com Tia Deizinha.
10: Isso. E Tia Deizinha era um exemplo, né, de mulher, de fiel a Deus, a Cristo e a Nossa Senhora. Então, a gente todo domingo rezava o terço lá em Tia Deizinha, cantava canções de Padre Zezinho, canções marianas, aprendia o que a Bíblia nos ensina. Então, para nós é uma satisfação estar aqui hoje cantando canções de Padre Zezinho e encerrando esse mês mariano, que é Nossa Senhora. Ela é um exemplo, né, de cristã, de seguidora do próprio Filho de Cristo, e é um exemplo para todos nós, para que nós possamos seguir seu caminho, seus ensinamentos. Então, só alegria mesmo. Vamos passar aqui um tempo aqui do seu programa, do programa com vocês.
9: Sejam bem-vindos. Dar as boas-vindas também a Guilherme, que é um novo integrante aqui da banda Os Benevides, né? Sejam bem-vindos. E vamos já começar o nosso sorteio, Zé? Vamos começar. Muito bem. Olha, mais uma vez nós pedimos, não ligue para o nosso WhatsApp, manda apenas mensagem de áudio ou de texto e aguarde que a qualquer momento a gente pode ligar para você. O primeiro prêmio, R$50, e você já pode receber aqui em espécie, tá certo? O ganhador ou a ganhadora. Pronto, já recebemos 35 mensagens nesse pouco tempo de programa. Vou pedir a Mônica que dê um número de 1 a 35, Mônica.
10: 13,
9: dia de Santa Luzia, né?
10: 13 de maio,
9: Nossa Senhora de Fátima, um número muito significativo, né, para todos nós. 13, vamos ver quem está no número 13.
11: Maria Moura,
9: né? Maria Moura, qual o bairro?
11: Abolição 3.
9: Então, se você tiver condição de vir até aqui, FM 105 agora. Se não, a gente vai entrar em contato, né? Vamos falar com ela, pronto. Se não puder vir, a gente pega a chave do Pix. Pronto. Alô, bom
12: Alô.
9: Dia. Bom dia.
12: Bom dia.
9: É Maria Moura?
12: É, a filha dela.
9: É a filha, pronto. Coisa boa, ela ganhou R$50, viu, aqui no programa 105 Paz e Bem.
12: Pronto, como eu estou de saída para missa, aí ao voltar eu vou pegar, tá certo?
9: Pode ser, pronto. Até 9 horas dá tempo?
12: Pronto, acho que dá.
9: Dá,
12: tá, porque a missa aqui termina de 8, mais ou menos,
9: pronto.
12: Aí eu vou.
9: Pronto, até
12: porque do Abolição 3 para aí é bem longe, né? Mas vai dar certo, eu vou.
9: Tá bom. Caso você não possa, a gente pega a chave do Pix e encaminha. Mas se você puder vir presencialmente é melhor, né, hein? Porque a gente foi passar pelo Pix semana passada com gesto no aplicativo, foi uma loucura. Então, para evitar, a gente vai entregar hoje em espécie aos ganhadores e ganhadoras que puderem vir aqui até a FM 105. Pois um bom dia para você, obrigado pela
12: pronto,
9: participação.
12: Eu vou buscar.
9: Vem,
12: tá,
9: pronto.
12: Tchau.
9: Um abraço.
12: Tchau.
9: É isso aí. Tá, então, continue mandando mensagem de áudio e de texto para o nosso WhatsApp, 98105-0105. E então você vai estar concorrendo. No final do programa, vamos sortear também mais alguns brindes, né? Vão ser um total de 18 prêmios, 18 brindes hoje. 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Daqui a pouquinho, tem a participação do padre José Janés, da paróquia da Sagrada Família, que vai trazer informações, um convite especial sobre a feijoada, tá certo? Daqui a pouquinho o padre Janés vai dar mais informações. Mas vamos de música, né? Vamos começar. Os Benevides cantando e encantando os ouvintes do programa 105 Paz e Bem. Agora são 6h26. Ao vivo. Quem sabe faz ao vivo.

0: cantando ao vivo aqui no programa 105 Paz e Bem, segunda parte do nosso especial de aniversário. 26 anos do programa 105 Paz e Bem, 38 anos da FM Santa Clara Educativa de Mossoró. É isso aí, vamos com mais uma música, né? Com certeza você está em casa se deliciando com essa participação especial. Se um certo Galileu vem aí, uma das mais tradicionais do Padre Zezinho. Mas mandar um alô aqui para nosso amigo Júnior de Edna. Ele daqui a pouquinho vai estar aqui, vai trazer senso para a sorteada feijoada lá da Paróquia da Sagrada Família e trazer informações também. Bom dia também para nossa ouvinte Aparecida, lá no Sumaré, do Coral do São Manuel também, não é? Bom dia, Nivaldo, Helenildo, ouvindo o programa 105 Paz e Bem. Bom dia a esse grupo maravilhoso, os Benevides, que eu tenho muito carinho, admiração e respeito. Quero agradecer aos Benevides por todas as vezes que, como coral, tenho a oportunidade de cantarmos juntos, que além de fã deles, para mim, é um momento de muito aprendizado. Os Benevides é um grupo que não só canta, mas encanta a todos nós. Que Deus abençoe cada vez mais a vocação de vocês. Mensagem de Aparecida lá no Sumaré.
1: Ah, muito bem, Aparecida, canta com a gente lá no Coral de São Manuel, uma alegria, Aparecida.
0: Eu fui quinta-feira participar da festa de Santa Rita de Cássia na Alameda dos Cajueiros e ela estava lá. Todo canto, Aparecida está lá cantando, né, colaborando com os corais.
1: Quando precisa, ela está.
0: Exatamente, pronta para servir. Então vamos de mais uma do Padre Zezinho. Hoje é uma seleção musical especial, voltada especialmente para o repertório do Padre Zezinho, que as músicas são destaque na participação de os Benevides aqui ao vivo no programa 105 Paz e Bem.

0: Benevides, ao vivo no 105 Paz e Bem, especial de aniversário, segunda parte. Vamos a sorteio, né, Inta?
1: De 1 a 45.
0: De 1 a 45, vamos mais um número, pedir para a Magda dizer mais um número, que o ouvinte vai ganhar agora mais R$50.
2: 20.
0: Número 20, a ver quem está no número 20, 6h37, daqui a pouco teremos as citações bíblicas da liturgia dominical, e lembrando logo mais no Santuário Santa Clara, a programação tradicional, 16 horas, confissões, 16h15, oração das vésperas com as irmãs Clarissas, e às 17 horas, missa dos peregrinos, com a transmissão da FM 105 do canal Santa Clara Mossoró no YouTube. Bom dia a vocês, da Pastoral da Gruta, a Dávila Stefânia, que está na sintonia, nosso aniversariante de ontem, né? Euclides também aniversariando, muita gente aniversariando esse dia. Então, para vocês, nossos parabéns sinceros, que Deus abençoe cada vez mais a vida e a caminhada de cada um, de cada uma.
1: Janete Nogueira,
0: mas sempre participa da missa na catedral, sempre encontro com Janete por lá quando
1: Santo
0: eu vou.
1: Antônio.
0: Santo Antônio, então Janete Nogueira do Santo Antônio, você acabou de ganhar R$50.
1: Vamos ver
0: se quiser vir pegar aqui, tá certo? Em dinheiro, pode vir pegar aqui no estúdio. Vamos falar com ela, né? Saber se ela pode vir. Senão a gente pega a chave do Pix e encaminha. Daqui a pouquinho tem mais os Benevides para você. Agradecendo a Raquel Mendes que está aqui hoje na contra-regra, que está nos dando um apoio, uma força. Hoje a Helenildo não pôde participar, nós já justificamos, está na maratona das provas do concurso unificado do Rio Grande do Norte. Aplicação das provas. Hoje não vai poder estar, mas domingo ela retorna aqui a bancada da apresentação do 105 Paz e Bem. Então, a gente, depois de contato com Janete.

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1: Agora são 6 horas e 43 minutos, 6h43, programa 105 Paz e Bem, especial de aniversário, segunda parte. Lembramos que a nossa meta é aos domingos, das 6 às 9 da manhã, através da FM Educativa Santa Clara, levar a mensagem evangelizadora para todas as famílias e comunidades à luz do carisma franciscano, por meio de músicas, mensagens, oração, conhecimentos bíblicos, entrevistas, informações e a indispensável participação dos ouvintes pelo nosso WhatsApp 981050105. E hoje ao vivo aqui com a banda Os Benevides, vamos sortear agora R$105. Então, para você que já mandou sua mensagem, aguarde, que a qualquer momento nós podemos ligar para você. É de 1 a quanto?
2: 57.
1: 1 a 57. Pede a Guilherme, que é o novato da banda dos Benevides, dá o seu bom dia aqui aos ouvintes da 105 e já anunciar quem será o próximo ganhador ou ganhadora.
3: Bom dia aos ouvintes da 105, bom dia Nivaldo, bom dia Enio. Olha aí, mano, a responsabilidade vem pra mim, viu? Logo os 105. Vamos dar esses 105 pro primeiro, né?
2: Não, de 1 a 51.
1: Pronto, primeiro. Número pronto, primeiro ouvinte.
3: Um, número 1, né? Primeiro ouvinte que tava muito cedo aí já sintonizado, merece ganhar esses 105.
1: Com certeza, né? Pela atenção, né? Pela disposição de acordar cedo.
3: É,
1: né?
3: Sim.
1: Com os benefícios para estar aqui hoje conosco.
2: Lucineide Holanda.
1: Lucineide Holanda, nossa, mano, Lucineide tem sorte, né? Lucineide, se quiser, pode vir aqui, viu? Vamos conversar com Lucineide, né? Ela sempre participa aqui do 105 Paz e Bem, sempre acompanha. E outros programas também da Grada Boa de Mossoró. Tem você daqui do Show de Bola também, é ligada no Show de Bola, né, Enio? Uma grande amiga, conheci desde o tempo que ela, lá da Livraria Independência, que ela trabalhava lá.
4: Amiga!
1: Oh.
4: Alegria!
1: Opa! Valeu a pena acordar cedo hoje, não é?
4: Ora não, eu nem cedinho o rádio, assim que eu me levanto.
1: Mô, coisa boa. Se você quiser,
4: eu só me levanto cedo.
1: Pronto, se quiser, você tem como vir pegar aqui no programa agora esse valor?
4: Agora não, daqui para as 9 horas eu vou.
1: Pronta, pois é, viu? Estamos esperando você. A gente está sem traga a merenda.
4: Muito obrigada.
1: Nada, um abraço, Lucineide.
4: Um abraço, Deus abençoe.
1: Amém. Ex-funcionário da Independência, amigo de Irineu Filho, né?
4: É.
1: Um abraço, viu? Bom dia, gratidão, viu, pelo carinho de estar cedinho ligada conosco. Vamos voltar agora para os Benevides, com certeza muita gente chegando a pedidos musicais aqui, mas o repertório é por conta deles, né? O ouvinte pode dar sugestão, mas já prepararam o repertório, né? Como a Aparecida, já pediu uma música aqui, não sei se vai dar certo, mas a próxima com certeza você vai gostar. Porque as músicas eu pedi a Mônica que preparasse o repertório mais mariano, né? Estamos no encerramento do mês de maio, dia 31, Coroação Nossa Senhora, encerramento do mês das mães, então eles vão trabalhar também a questão da temática das mães nas músicas tocadas hoje aqui. E você que é mãe, com certeza receba através dessas canções a nossa homenagem sincera, o nosso agradecimento a você, mãe, que todos os domingos nos deixa entrar em sua casa para evangelizar a sua família. Então, nós ficamos muito felizes com esse carinho, com essa atenção de todas vocês, mães, né? De todas as famílias, especialmente de todas as mães que é, na verdade, é quem manda, quem dá as ordens em casa. Não é isso, Mônica? Com Dona Maria, assim?
5: Desse jeito.
1: Então, vamos... Sim, pode falar.
5: Nós separamos, sim, Nivaldo, canções de Padre Zezinho. Padre Zezinho compôs muitas canções para Nossa Senhora,
1: com
5: né?
1: Certeza.
5: Em homenagem à Nossa Senhora, trazendo a trajetória de Nossa Senhora e também a aproximação que Nossa Senhora tem com o nosso dia a dia, com nossa vida, né? Com nosso crescimento espiritual. E aí agora a gente vai começar com Maria de Minha Infância. Maria
1: pronto,
5: de Minha Infância.
1: Mas essa música é linda.
5: Uma canção que a gente
1: lembra demais
5: lá
1: o tempo. Pronto, eu lembro dessa canção quando eu estava me preparando para a primeira Eucaristia, lá no Alto da Conceição.
5: Sim,
1: é marca, nunca esqueci. Faz parte mesmo da infância da gente. Tem uma memória afetiva muito, muito significativa. Eu acredito que para muita gente aqui da Condado. Para você também, Raquel?
6: Sim.
1: Daqui a pouco Raquel vai falar também, né, Raquel? Então vamos de música. Você curtindo a Boa de Mossoró. Especial, 105 Paz e Bem, especial de aniversário, segunda parte. Daqui a pouco tem mais prêmios, brindes pra você. Fique ligado, continue mandando mensagem para o WhatsApp, mensagem de áudio de texto 981050105. Daqui a pouquinho mais sorteios. Agora vamos de música. Bandos Benevides ao vivo no programa 105 Paz e Bem.

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1: Agora são 6h52, você já curtindo, está aproveitando aqui, se deleitando com as músicas do Padre Zezinho, na interpretação da banda Os Benevides, Prata da Casa, aqui da paróquia de São Manuel, sempre participam da festa de Santa Clara, e com certeza é um brinde, um presente para os nossos ouvintes, especialmente a todas as mães, nesse encerramento do mês de maio, mês dedicado a todas as mães, mês dedicado a Nossa Senhora. Vamos agora mais um sorteio, hein? Não, daqui a pouquinho, né? Vamos ser mais 105. Daqui a pouco vamos para os comerciais agora.
2: Não, música ainda.
1: Sim, mais uma música, pronto. Vamos lá então, mais uma música então. Se vocês quiserem oferecer alguém, tá bom? A equipe da Direc, com certeza deve estar na escuta, né, Mônica?
3: Minha tia Gorete, lá em Caraúbas, está escutando, já mandou uma mensagem para mim aqui.
1: Muita gente aqui, meu WhatsApp aqui também tá uma loucura aqui. Todo mundo dando os parabéns, viu, pela apresentação. Parabéns ainda aqui pela qualidade sonora, né? Tá uma beleza a transmissão, tá ouvindo há pouco tempo ali no gravador aqui na entrada, na recepção da 105. Realmente só quando o N entra em ação, é uma sensação, né? É isso aí. Mas vamos de mais música para as nossas mães, para você que está na Boa do Mossoró. O nosso agradecimento pelos 26 anos de presença, todos os domingos aqui na Boa do Mossoró, poder contar com a sua companhia é sempre muito agradável, muito bom. E o nosso presente, nossa maneira de retribuir é através dessas belíssimas canções do Padre Zezinho na interpretação da banda Os Benevides.
4: Então a gente vai dedicar essa canção à nossa mãe, né?
1: Ela merecidamente.
4: Ela que nos apresentou Nossa Senhora, né? Todos nós. Ela que também, junto com Tia Deizinha, nosso pai nos catequizou, nos trouxe todos os ensinamentos, né, da nossa vida. Então, Maria de Nazaré, ela traz muito essa... a presença de mamãe no meio da gente.
1: Muito bem. Um abraço, Ana Maria.

Merece palmas, né? Mais uma brilhante interpretação das músicas do Padre Zezinho, banda Os Bem-vindos ao Vivo aqui no 105 Paz e Bem, especial de aniversário, segunda parte. São 26 anos de uma marcante atuação nas manhãs de domingo e sendo também uma presença importante na divulgação das festas de padroeiro.

0: Bom dia a todos os ouvintes.
1: Bom dia, seja bem-vindo. Parabéns pelo desempenho aí no violão, viu?
0: Obrigado.
1: Sempre tive vontade de aprender a tocar violão, nunca consegui. Quando eu vejo assim, dá uma inveja branca. Quando eu escuto, mas vamos lá.
0: O número de 1 a?
1: De 1 a 89, menos os que já saíram 13, 20 e o primeiro, e o número 1.
0: Número 11.
1: Número 11, dia de Santa Clara, 11 de agosto, dia votivo de Santa Clara. Vamos ver quem vai ser premiado neste número tão significativo. A gente já está olhando. José Erivan. Aldo São Manuel? Sim, Erivan é verdade. Nosso amigo cabeleireiro aí do Alto São Manuel da Rio Mossoró. Vamos ver se a gente fala com ele então. Acabou de ganhar R$105. José Erivan, no dia de Santa Clara, dia 11, olha. Pronto.
2: Tô na linha.
1: Opa, bom dia.
2: Bom dia.
1: Tudo bem, amigo?
2: Tudo na Santa Paz.
1: Você acabou de ganhar R$105, viu? Aqui do 105 Paz e Bem. Você tem como vir pegar aqui agora?
2: Não, agora não. Eu posso passar a chave do PIC.
1: Pronto, tá certo. Vou passar aqui pra Raquel, ela vai anotar e a gente faz.
3: Peça ele pra mandar aqui.
1: Pronto, pode mandar aí pra WhatsApp da 105, tá bom?
2: A chave do PIC. Pronto, vou mandar agora.
1: Pronto. Obrigado pela audiência todos os domingos. Quer pedir música aqui de Padre Zezinho? Já foi? Pronto. Então, dá sequência. Vamos então, os comerciais agora são 7 horas. Daqui a pouco a gente volta com as citações bíblicas e mais um pouco de Os Benefícios. Fique ligado.
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0: 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Primeira leitura, primeiramente vamos à motivação da celebração de hoje, a grande festa cristã. Celebrando a solenidade da Santíssima Trindade, bendizemos a Deus que é Pai, Filho e Espírito Santo. Sintamos-nos todos amados e acolhidos pela Trindade Divina, comunhão perfeita e ideal de toda a comunidade cristã. Esta liturgia nos faz contemplar o mistério de um Deus que incessantemente cria, redime e santifica com amor e por amor. Liturgia da Palavra, primeira leitura, livro do Êxodo, capítulo 34, versículos 4 a 6 e do 8 e 9. Livro do Êxodo, capítulo 34, versículos 4 e 6, 8 e 9. Salmo responsorial, tem como refrão, a voz louvou, honra e glória eternamente. Livro de Daniel, capítulo 3. Salmo responsorial, refrão, a voz louvou, honra e glória eternamente. Segunda leitura, segunda carta de São Paulo aos Coríntios, capítulo 13, versículos de 11 a 13. Segunda carta de São Paulo aos Coríntios, capítulo 13, versículos de 11 a 13. E o Evangelho hoje é narrado por São João, capítulo 3, versículos 16 ao 18. Evangelho segundo São João, capítulo 3, versículos de 16 a 18. A liturgia da palavra nos revela um Deus misericordioso e clemente, que por amor envia seu Filho, doador de vida e salvação à humanidade. A Trindade Santa louvou, honra e glória para sempre. Logo mais aqui no Santuário de Santa Clara, 16 horas, confissões, 16h15, ofício das vésperas com as irmãs Clarissas e às 17 horas, Missa dos Peregrinos, transmissão FM 105 e canal Santa Clara, Mossoró no YouTube. Participe com sua família.
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0: Muito bem, agora são 7 horas e 7 minutos. Vamos agora a um sorteio? Não, música. Vamos de música. Daqui a pouquinho teremos mais sorteio. E nós queremos agradecer desde já a disponibilidade da banda Os Benevides, né? Mas antes da música, gente, vamos colocar uma mensagem do nosso querido Padre Guimarães Neto. Ele não pôde vir, nós o convidamos para participar hoje presencialmente. E vamos fazer essa homenagem. E Magna está lembrando aqui que Padre Guimarães vai celebrar 45 anos de vida sacerdotal, não é isso, Magna?
2: Exatamente, 45 anos no próximo domingo, dia 7. E vai ser uma celebração muito linda, todos já estão convidados a participar.
0: Na casa da Santíssima Trindade, sim, né? Ali, domingo, 10 horas da manhã.
2: 10 horas,
0: né?
2: Da manhã.
0: Todos os domingos aqui no Liberdade 1, às 10 da manhã, nós temos esse compromisso dominical com o Padre Guimarães. Vamos então a sua mensagem. Bom dia, Padre Guimarães, seja bem-vindo.
3: Olá, minha gente, Padre Guimarães aqui falando. Eu gostaria de aproveitar este momento para parabenizar todos os que fazem a Rádio FM Santa Clara. Lembrar especialmente o nosso querido e inesquecível Padre Sátiro, que deu vida a este empreendimento, que doou sua vida enquanto ele estava aqui entre nós. Eu quero parabenizar os ouvintes que têm o privilégio de participar desta emissora com a programação tão rica. E também quero aproveitar o momento para cumprimentar a família Benevides. Ah, esta família ocupa um lugar especial no meu coração. Conheci há 45 anos atrás, quando cheguei na paróquia de São Manuel. É uma família que todos ou quase todos participam da vida da igreja, né? Desde o seu Raimundo Gomes, que tocava violão e, com o passar do tempo, apesar das suas deficiências físicas, sempre esteve presente. Dona Maria, os filhos, genro, netos, né? É uma família que eu amo do mais profundo do meu coração. Um abraço a todos, que Deus abençoe a todos nós.
0: Obrigado, Padre Guimarães. No final do programa, Padre Guimarães vai trazer outra mensagem. Dessa vez, uma bênção sacerdotal também, a bênção de São Bento. Então, vamos aguardar no final do programa mais uma participação do Padre Guimarães. Mas antes do sorteio, eu gostaria de reforçar o que o Padre Guimarães falou. Padre Sátiro tinha também pela família Benevides um apreço muito grande. Tanto que ele fazia questão todos os anos que a gente Sim. convidasse os Benevides para participar da parte social da festa de Santa Clara. Sim. E ele dizia que no período que ele esteve à frente da paróquia de São Manuel, toda a construção, toda a reforma de capela, ele só confiava se fosse seu Raimundo que estivesse na coordenação, no comando. Então, ele tem um carinho muito grande por Dona Maria e tem, né? Tinha, mantém, então, assim, lá na eternidade ele continua olhando por todos nós. Seu Raimundo, Dona Maria e toda a família.
2: E nós por ele. Tanto por Padre Sátrio, quanto por Padre Guimarães. Eles moram no coração da gente, fazem parte da nossa família. Com certeza, eu também mando um abraço bem caloroso para meu querido Padre Guimarães Guima. É isso aí. Né? E muito feliz em ouvir as palavras, e é recíproco. O sentimento também é recíproco com a gente.
0: E vamos ver se a gente consegue um dia unir os Benevides com o Padre Guimarães para cantar ao vivo o Show de São Manuel, né?
4: Seria e Padre, ótimo.
0: Eu convido, sabe, porque o Padre Sátrio gostava muito dessa canção. Sim. E seria um presente também, uma homenagem ao nosso saudoso Padre Sátrio Cavalcante. Mas infelizmente o Padre Guimarães não pôde, mas em outro momento, se Deus quiser, vamos ter essa oportunidade. Vamos agora ao sorteio de mais R$105. Sim, deixa eu só lembrar aqui, agradecer, né, os colaboradores. Eu nem estou citando os colaboradores. E só lembrar que os Pix nós sorteamos R$50. O primeiro foi doação do nosso amigo Wellington Costa, Mossoró Turbinas, nosso anunciante. O segundo Pix foi a oferta de Francisca Edmilson de Souza, da Madeireira Planalto. O segundo Pix, R$50. Edmilson também já doou mais um Pix de R$105. Agora a oferta de Moreninho, de Rosenilton Melli, Gilmara Fabiola, RN Construções também doaram um Pix de R$105. Então, a todos vocês que estão colaborando conosco, nosso muito obrigado. Daqui a pouquinho temos mais Pix, oferta do casal Marcos Araújo e Carla Portela, do Cursinho de Cristandade, benfeitores aqui da comunidade do Santuário de Santa Clara. Vou botar a Raquel para falar. A Raquel não falou ainda, a Raquel estava aqui nos dando uma assistência muito importante, né? Raquel trouxe até um café da manhã especial para a gente. Obrigado, Raquel. Seja bem-vinda. Bom dia.
5: Bom dia a todos, a todos os ouvintes também do Paz e Bem. E o número que vai ser sorteado é o 31, em homenagem ao 31 do 5 hoje, não
0: é
5: isso?
0: É, muito bem. Obrigado, Raquel. Daqui a pouco vamos degustar o seu café da manhã, viu? Raquel tem prometido esse café da manhã faz um tempo, né? Hoje tá dando certo, né? Ela veio nos ajudar e já trouxe o café da manhã bem reforçado, que os benefícios também vão poder desfrutar daqui a pouquinho. Então, daqui a pouco mais uma apresentação. Ainda está olhando aqui quem é que está no 31. Vamos ver quem é o ganhador dos R$105 que já pode vir pegar aqui na FM 105 agora mesmo, se puder, né? Até as 9 da manhã. 9 e meia estaremos aqui. Vamos ver. Quem? Vamos ver. É o 20, certo?
6: Muito amigo de Flavinho, eu acho.
0: Pronto, amigo. Ele está dizendo que é muito amigo de Flavinho, né? Vamos ver. Flávio Tácito, grande colaborador também aqui da nossa comunidade, Paixão de Cristo, quem não lembra, né? Tantos outros eventos aqui da nossa comunidade. Agora são 7h30.
7: Alô?
0: Alô, bom dia.
7: E aí, Nivaldo?
0: Quem fala?
7: É Cosma.
0: Ah, com certeza, muito amiga de Flávio. Tudo bom, Cosma?
7: Beleza, né? Falando com você melhor agora.
0: Pois aí, temos certeza que você, todas as manhãs de domingo, está em nossa sintonia, né? Uma alegria poder contar sempre com sua participação.
7: Com certeza.
0: Pois você ganhou R$105, viu? Você teria como vir pegar aqui? É sim, você teria como vir pegar aqui agora ou não? Se tiver, tá aqui até 9h30 da manhã.
7: Pode ser pelo Pix, não?
0: Pode, então pronto. Então pronto, manda a chave do Pix, manda para o WhatsApp da FM, tá bom? Que a gente passa já para você. Tá muito bom, obrigado.
7: Muito obrigado, Nada. Jesus.
0: Deus abençoe.
7: Amém, a nós todos. É assim parabenizar seja. Vocês todos aí, viu?
0: Muito obrigado.
7: Esses Benevides são maravilhosos.
0: Eita, próxima música é pra você, viu? Também.
7: Ok.
0: Ao vivo aqui.
7: Obrigada, meu amor.
8: 55.
0: Bom dia. Vamos em música,
7: bom
0: então.
7: Bom dia.
0: Um abençoado domingo, Cosma. Agora
7: pra
0: 7h14.
7: Você também, Nivaldo.
0: Um abraço. Agora 7h14 tem mais os Benevides para Padre Guimarães Neto, para os membros da Pastoral da Gruta, para todas as mães, para todos vocês que estão em nossa sintonia, nossos colaboradores, anunciantes, patrocinadores, enfim, todos vocês que fazem parte da trajetória dos 26 anos do programa 105 Paz e Bem, dos 38 anos da FM 105 Santa Clara. Recebo nossos cumprimentos, nosso agradecimento através dessa canção dos Benevides, interpretando Padre Zezinho aqui no 105 Paz e Bem Especial de Aniversário, segunda parte.
2: E além dos nossos sacerdotes que acompanham, Nivaldo, nossa caminhada sempre, né? Além de Padre Guimarães, que, como ele mesmo disse, né, acompanhou muitos anos nosso crescimento. Padre Sátiro, muito amigo de papai. Mamãe também tem uma admiração e um apreço muito grande por Padre Sátiro. Nós também temos um carinho muito especial por Padre Janetson, que também esteve conosco
0: tantos sintonia.
2: Anos ali, né, na paróquia de São Manuel. E mandar também um abraço pra Grete, que tá nos ouvindo.
0: Pronto.
2: Daqui a pouco a gente tá lá na missa cantando
0: juntos. Sim, às 8 horas da manhã, na Matriz de São Manuel, né?
2: Isso.
0: Pronto. Sim, Guilherme também tem um registro a fazer. Tem gente nos acompanhando no Rio de Janeiro, né?
4: Rio de Janeiro, isso. Muito... Nosso primo, né? Pedro Júnior.
0: Um abraço.
4: Nosso primo Pedro Júnior. Também toda a nossa família, né? Que está escutando. Minha mãe Gildete. Nossos primos lá de Caraúbas, que estão todos na sintonia.
0: Coisa boa.
2: Minhas irmãs e irmãos também lá em casa.
0: Eita.
4: Meus primos.
0: Aumenta o som, que é mais os Benevides, né? E a gente agradece demais. 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
2: Essa música que nós vamos cantar, A História de Maria. Ela nós
0: linda.
2: Ouvíamos no disco, lá em casa, na radiola, na vitrola, né?
0: E também eu quero fazer um registro da música que nossa amiga Silvana Maria, mãe de Helenil, está nos ouvindo lá em Campina Grande, na Paraíba. E ela disse que essa música que vocês cantaram há pouco tempo, Maria da Minha Infância, né, que também marcou muito a vida dela. Ela diz aqui, ó. Eles são ótimos, deixa um abraço pra eles. O programa está mil, como todos os domingos. Ela disse, aí Nivaldo, essa música Maria da Minha Infância me lembra quando eu e meus filhos estavam dormindo e eu olhando pra eles, pedi a Virgem Maria que a proteção e a bênção dela para cada um deles. É isso aí.
2: Né? Amém, né?
0: Vamos cantar então. Agora 7h16, os Benevides ao vivo no programa 105 Paz e Bem.

0: Muito bem, os Benevides cantando ao vivo aqui no 105 Paz e Bem, especial de aniversário, segunda parte. Agradecemos a vocês. E aí, aqui no Recife, Sandra Saraiva, lá da Paróquia São José, mandando um abraço. Eles conhecem Mônica, né? Mandando um abraço aí. Tá muito bom o programa. Tá saindo agora pra missa na capela. Um Rosanete também tá nos ouvindo. Lá no Abolição 4, também quem está recebendo conosco é Salete Nascimento, lá no bairro Boa Vista, Maria Jales, Antônio Jales, vocês são lá no Abolição 1, condomínio José Negreiro, sempre na sintonia da boa de Mossoró.
1: De 1 a 120 agora, quem vai sortear?
0: Vamos agora de 1 a 120.
1: Outro número.
0: mais um prêmio, um prêmio de R$105. Chegando aqui nosso amigo Júnior, Júnior de Edna. Opa, e Aldo veio junto também. Oh, coisa boa, hein? Meu vizinho lá do Alta Conceição de muitos anos. Tudo bom? Sejam bem-vindos. Bem-vindos aqui ao nosso programa. Liga aí, Alto. Tudo bom?
2: Tudo bom.
0: Muito bem. Daqui a pouquinho a gente vai trazer informações sobre a feijoada, né? De 1 a 120.
1: 122.
0: De 1 a 122, menos os números que já saíram.
3: Certo.
0: Você lembra?
3: 105, né? Ganhar 105,
0: pronto. Né? 105, boa, boa. É, exatamente, a boa de Mossoró.
3: A boa de Mossoró, justamente.
0: Pronto, a gente vai procurar aqui, aguarda aí. Que, enquanto isso, eu vou convidar a Raquel, que a gente vai fazer uma homenagem aqui ao nosso amigo Davi, né? Davi Farias. E também a nossa amiga Seição Andrade, aqui da comunidade. Missa Sétimo Dia aconteceu na última quarta-feira, aqui no Santuário de Santa Clara. Uma amiga muito querida, que já está na casa do pai, daqui a pouquinho vai receber também a homenagem de todos nós aqui do programa 105 Paz e Bem. Lembrando, daqui a pouquinho, às 8 horas da manhã, tem a missa na Matriz de São Manuel, uma participação dos Benevides, né, nos cantos litúrgicos. Também às 17 horas, tem missa às 8 às 17 horas, né? Às 19?
4: Hoje é a Crisma.
0: Ah, sim, a Crisma, às 19 horas, né? Pronto, excepcionalmente hoje às 19 horas, a missa da Crisma na Matriz de São Manuel, hoje. Agora são 7h25. Pronto. Pronto, a gente vai ver. A gente vai ver aqui então quem foi o ganhador do 105, né? R$105 e 105 foi o número que Guilherme sorteou. Aqui, vamos ligar, né? Para o ouvinte.
1: No Alto da Conceição, onde você morou.
0: Alto da Conceição, né? Minha paróquia. Foi sim, muitos anos. Não é isso, Aldo? Nossa infância foi lá.
5: Foi toda lá.
0: Opa, bom dia.
5: Bom dia!
0: Com quem eu falo?
5: Com Rosângela Freitas.
0: Rosângela Freitas? Muito bem, Rosângela. Você ganhou Alta Conceição, seu bairro, não é isso?
5: É sim, da Imaculada Conceição.
0: Eita, coisa boa. É, muito bem. É, acompanha o programa todos os domingos?
5: Acompanho a programação todos os domingos. Eu sou ouvinte da 105 desde a fundação, com muito orgulho. É minha rádio do coração.
0: Ô, coisa boa. A gente agradece demais, viu? Você pode vir pegar os R$105 aqui na...
5: Vixe, Nivaldo, hoje eu não tenho como. Pronto, tem como eu mandar meu PIX?
0: Pronto, tem sim. Manda aí pro WhatsApp da 105, viu? Daqui a pouquinho a gente manda.
5: Filho, tá bom?
0: Se não congestiona, daqui a pouquinho. Daqui pra amanhã eu mando, viu? A gente repara.
5: Tá certo, sem problemas. Muito obrigada.
0: Nada.
5: Viu?
0: Quer oferecer música?
5: Um bom final de semana pra vocês. Um domingo bem abençoado.
0: Pronto, muito obrigado, viu? Deus abençoe. Tá. Obrigado pela participação.
5: Obrigado também. Tchau.
0: Eu convido Raquel agora, daqui a pouquinho vamos falar com o Júnior. O comercial, hein? Então, pronto, na volta do comercial, porque eu tenho que ir embora, né? Daqui a pouquinho a gente tem mais
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1: Agora, Mossoró, são 7:30, 7:30. Daqui a pouco os meninos vão precisar sair, vão para a missa na matriz de São Manuel, às 8 horas da manhã. Mas antes, nós gostaríamos de aproveitar a presença deles, mais uma vez agradecendo, para um momento de homenagem muito especial a uma pessoa muito querida, duas na verdade, né? Inicialmente ao nosso amigo Davi Farias, né, que durante muito tempo participou do grupo dos Benevides, participou também aqui do coral do Santuário de Santa Clara. Era uma pessoa que estava presente em todas as festas de padroeira, participando dos corais, é uma pessoa que sempre disponível para ajudar. Então nós queremos a Davi prestar essa homenagem, e também a nossa querida Maria da Conceição Andrade do Nascimento, aqui da nossa comunidade do Santuário de Santa Clara. Quer falar? Não, né? Quer falar? Então vamos ouvir aqui a mensagem de Mônica sobre Davi e sua participação nos Benevides.
2: Davi foi muito importante para a banda, né? Eu acho que ele foi um dos que mais incentivou a gente formar essa banda, né? Então, ele está sempre nos nossos corações e sempre nos acompanha, né, nas nossas participações, nas festas de padroeiro, porque ele, apesar de já estar com Deus, ele continua nos incentivando sempre, né? A nossa caminhada dos Benevides.
1: Muito bem. Com o passar do tempo, a gente se dá conta que a vida passa e passa rápido. É a idade que vai chegando de repente, são as conquistas que testificam que não somos mais crianças, sem responsabilidades nem planos. Outrora são os nossos pais, antes adultos, provedores, agora idosas crianças dependentes. São algumas pessoas muito queridas que marcaram nossas vidas e que hoje passamos anos sem ver. É a vida, é o tempo, são as lembranças que passam como os momentos tão sutis que nem se deixam perceber.
3: Você já teve perto ou acompanhou alguém que recebeu um inesperado diagnóstico de uma doença crônica? Conheceu ou teve alguém na família? Vítima fatal em algum acidente de trânsito? Já passou pela experiência de sobreviver a um grave acidente e, por meio destas experiências, foi levado ou levada a refletir sobre as coisas de fato que importam na vida?
1: Percebemos que somos todos iguais, limitados e desejosos de viver a vida que nos pertence. Perder alguém que amamos é, no mínimo, doloroso. A saudade nos faz enxergar sempre a possibilidade de ter aquela pessoa presente, possibilidade esta irreal, ao menos no plano que estamos. Logo reconhecemos que o tempo antes vivido poderia ser aproveitado de outra maneira, mais intensa, mais leve, agradável, feliz e cheia de afeto. Que essa reflexão oferecida pela vida não nos guie por um caminho de lamentos, mas que a saudade que nos leve a despertar do sono existencial e que os nossos olhos da alma deslumbrem o horizonte de possibilidades que a vida de fato é.
3: Deus tem para todos nós um plano. Ele tem para todos nós uma missão. O grande segredo da vida é não sabermos qual é a nossa missão e qual é o nosso tempo na Terra. Mas Deus sabe de tudo. Deus sabe o que quer para nós.
1: Quando Ele nos chama, é porque a nossa missão já está cumprida. Cabe a nós respeitar a vontade de Deus e pedir paz e consolo para aqueles que ficam. O amor de Deus nos fortalece. O amor de Deus nos guia e conforta. Nos momentos de dor, devemos entregar o nosso coração ao Senhor e Ele nos acalentará.
3: Senhor nosso Deus, neste momento de dor e profunda tristeza, causada pela perca da inesquecível Maria da Conceição Andrade do Nascimento, nossa querida Seição, peçamos que o Senhor conforte todos os seus familiares, parentes e amigos, que traga paz, serenidade e compreensão, que o Senhor receba a nossa irmã em seu reino e lhe dê a paz e o merecido descanso eterno.
1: Cremos que a nossa dor será amenizada pelo ardor da nossa fé. Que o Senhor nos acompanhe e nos guie com seu amor e com a sua luz. Amém. Seição Andrade, Davi Farias, tenho a certeza da nossa eterna gratidão pelos longos anos de convivência fraterna e aprendizado. Homenagem de familiares e amigos da comunidade do Santuário de Santa Clara.

0: Essa homenagem também extensiva à nossa querida Alvanete Antônia dos Santos, que faleceu dia 29, também aqui da comunidade do Santuário de Santa Clara, grande devota, Padre Sátiro, também Lucinha Gugel, Lúcia Alves, tantas pessoas que fizeram parte, fazem parte dessa trajetória, dessa história da FM 105 e também da FUNCERN e de todas as diversas unidades que integram a Fundação Socioeducativa do Rio Grande do Norte, FUNCERN. Agradecemos então aos benefícios, já está na hora, né? É uma pena não poder ficar até o final, mas nós agradecemos demais a disponibilidade de vocês de estarem aqui conosco neste especial de aniversário.
1: Nós que agradecemos, Divaldo, né? E foi uma alegria muito grande, e a gente tem que ir. A gente está saindo agora porque temos que ir para a missa.
0: Entendo.
1: Assim. Tchau, gente. Obrigada a todos.
2: Tchau, um abraço a todos.
0: E como gratidão, Mônica, Padre Sato costuma sempre nas missas festivas aqui Páscoa, Natal, ele presenteava os membros da pastoral com chocolate, né? Raquel lembra? As coroinhas da pastoral. Então vocês vão receber chocolate também como retribuição pela presença de vocês aqui hoje, brilhantando o nosso especial de aniversário. Vou pegar aqui.
3: Inclusive, Nivaldo, convidar o pessoal para seguir o nosso Instagram, pronto, né? @osbenevides com dois Is. Os Benevides. Segue lá que a gente vai estar seguindo todo mundo de volta.
0: Muito bem. Obrigado então. Sucesso para vocês e estamos sempre aqui à disposição. Um abraço. Vamos agora começar daqui a pouquinho. Voltamos com a participação de Edna, de

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0: Agora são 7 horas e 43 minutos, 7h43, programa 105 Paz e Bem Especial de Aniversário. Segunda parte continua até as 9 da manhã. E obrigado, um abraço para nossa amiga Lília, do Coral de São Manuel, lá da comunidade de Santa Rita de Cássia, onde aconteceu a programação de encerramento. Um abraço, Lília, a todos que estão aí na comunidade da Alameda em sintonia conosco. É, mas vamos agora falar sobre a programação lá da paróquia da Sagrada Família, não é isso? A feijoada, Padre Janete já tem entrado em contato comigo ontem. E aqui conosco está Edna, Júnior de Edna e Aldo, né? Nosso amigo Aldo, Aldo de Márcia, né? Todas as mulheres estão na frente, né? É que incomodam, né? É. Daqui a pouquinho vamos ter o Momento Franciscano ao vivo com o professor José Roberto, da UFS, que já está aqui em nossos estúdios. Seja bem-vindo, viu, José Roberto? Amigo muito querido. Então, vamos então falar um pouco sobre a feijão, sobre a programação. Mas tem uma mensagem de Edna, né? Também Júnior e Edna, que tem depois, daqui a pouco, né? Júnior e Edna passaram muito tempo aqui no comando da bênção da família, né? Aldo e Márcia também participavam, né?
1: Sim.
0: Pronto, então estão retornando aqui aos microfones, né? 18 anos, né? Bênção da família na boa de Mossoró. Bom dia, vamos começar aqui pro Júnior, né? Bom dia, Júnior, seja bem-vindo.
2: Bom dia, Nivaldo. Bom que dia, Enio Ticiano, o mito.
0: Ah, o mito.
2: Mito, né? Isso. Bom dia, ouvinte. Você que está aí do outro lado nos escutando, FM 105, nesses 38 anos de existência, a Rádio da Família.
0: É isso aí.
2: Meus irmãos, estamos mais uma vez aqui, a pedido do nosso querido Padre Janeto, para fazer um convite a você, que hoje no conjunto Vão Rosado, na paróquia Sagrada Família, a partir das 11 horas, com música ao vivo,
0: opa,
2: vamos
0: boa.
2: Ter uma feijoada, uma deliciosa feijoada. E você está convidado a ir almoçar conosco.
0: Pronto.
2: Nivaldo, quero parabenizar a FM 105 pelos seus 38 anos de existência.
0: Muito bem.
2: Pelo seu programa todos os domingos, Paz e Bens. Eu já ia dizer bênção da família, viu, Nival?
0: É o costume, né?
2: É o costume de 18 anos.
0: É verdade,
2: tá aqui
0: muito
2: todo
0: tempo,
2: final né? de semana, né? Trazendo essa mensagem de família para família. Eu quero agora passar aqui, pedir a Enio para soltar aí um áudio, que Edna ficou lá com a equipe e mandou um áudio aqui para o programa Paz e Bem.
0: Certo.
2: Para os nossos ouvintes.
0: Bem. Bom dia,
3: bom
0: seja bem-vindo.
3: Bom dia, Nivaldo. Bom dia, ouvinte da FM 105, especial do Paz e Bem. Nivaldo, aqui é Edna Bai.
0: Bem-vinda.
3: Quero mandar o meu carinho todo especial para o ouvinte. Eu estou morrendo de saudade de
0: Eita,
3: vocês.
0: Imagina.
3: E também fazer um convite muito especial. Hoje, a partir das 11 horas, na paróquia da Sagrada Família no Vão Rosado, temos uma deliciosa feijoada. Venha participar conosco, teremos o maior prazer de recebê-los. Fiquem com Deus, que Deus abençoe a todos.
0: Amém. Obrigado, Edna. E também nosso amigo Aldo vai falar agora? Quer falar ainda?
2: Esse Sim. convite, Padre Janeto, pede que nós convide toda as adjacências
0: Muito bem,
2: da paróquia da Sagrada pois Família. É. Qualquer pessoa que esteja em Mossoró,
0: pronto,
2: quiser vir prestigiar esse
0: Qual
2: dia,
0: o preço da feijoada?
2: R$15.
0: R$15, colaborando com a paróquia da Sagrada Família.
2: Da Sagrada Muito Família. E Aldo está aí para dar o seu bom dia.
0: Pronto.
2: E transmitir aqui um convite do nosso querido Padre Janete.
0: Muito bem, o nosso amigo e vizinho de muitos anos do Alto Conceição, Aldo de Márcia, seja bem-vindo.
4: Sim, bom dia. Bom dia, irmãos, bom dia, família, bom dia a todos que estão ouvintes da 105. E apenas reforçar o que o nosso irmão Hermes acabou de falar. É hoje, viu? Não esqueçam, 31 de maio, a partir das 11 horas da manhã. Dia de conviver, se encontrar com os irmãos e se alegrar com a nossa paróquia. Dia de almoçar na feijoada da Sagrada Família. Teremos venda de espetinhos, sobremesas, sucos, refrigerantes e água. Música ao vivo, viu? Não esqueçam. Animará nosso momento e ainda teremos sorteio de vários brindes. Toda a comunidade está convidada. Comunidade da paróquia e as adjacentes. Venham, traga sua família. Um momento de paz, um momento familiar, de convívio social. Aproveite esse momento. Então, nós agradecemos a todos vocês e desejamos uma boa feijoada para todos nós.
0: Muito bem, obrigado, Aldo. Sejam sempre bem-vindos aqui, não é? A nosso programa, estamos sempre disponível. Obrigado, Padre Janés, um abraço a todos os paroquianos aí da Sagrada Família.
2: Nivaldo, só lembrando ao ouvinte que nós vamos ter animação
0: Sim.
2: musical. Ivan Júnior.
0: Um
2: irmão nosso. Vão escutar uma voz belíssima do nosso querido irmão Júnior. E aí, aproveitando, como o Aldo já deu aqui a lista,
0: Sim.
2: você também vai se confraternizar. É um momento de confraternização, de família para família. Nivaldo, agradecer mais uma vez a oportunidade aqui,
0: Sim.
2: o espaço que você nos abre sempre para todas as paróquias da diocese.
0: Estamos disponíveis sempre.
2: Não só você, mas como a 105, sempre abrimos, né? Na época eu passava aqui no programa Bênção da Família, era aberto Isso. a todas as comunidades da Diocese de Santa Luzia.
0: É verdade.
2: Então, mais uma vez, agradecer a você, Nivaldo, pelo espaço. Sei que logo mais vamos estar com você lá também, que você sempre participa, sempre está presente. Enio Ticiano, será bem-vindo. Muito agradecido em nome do nosso querido Padre Janetson, pároco da paróquia Sagrada Família.
0: E vamos sortear daqui a pouquinho 2 pares de senha da feijoada, tá bom? Para que os nossos ouvintes também possam participar. Então, obrigado a vocês e voltem sempre.
2: Obrigado pelo espaço. Mais uma vez, um bom dia.
0: Bom dia. Agora são 7h50, daqui a pouquinho a participação do professor José Roberto,
1: dia,
0: no momento José, franciscano.
1: Luciano, Nivaldo Amaral, aqui é Luzia Lúcia do Belo Horizonte. Estou na escuta do programa todos
0: Opa,
1: os domingos.
0: Muito obrigado.
1: E... coloque meu nome no sorteio.
0: Sim, já está participando. Obrigado. É isso aí, agora 7h50, mais ouvinte chegando.
1: Bom dia, FM 105.
0: Bom dia, Silvana.
1: Paz e bem. Bom dia, Nivaldo Amaral. Bom dia, Lenildo José. Bom dia, Noticiano. Bom dia a todos os ouvintes. Sou eu, Silvana Maria Cavalcante. Estou aqui em Montadas. Agradecer a Deus a semana que passou. E encerrando hoje o mês de maio, eu peço a Deus paz, saúde, proteção, bênção a todos os ouvintes, a todos vocês que fazem a FM 105, a paz mundial, o nosso Brasil, né? A iniciar as Copas, que Deus Isso. abençoe a todos os participantes, né? Os responsáveis pela Copa e o nosso Brasil. Tenha a proteção de Nossa Senhora, mãezinha querida. Eu ofereço as músicas da sequência a todos os ouvintes. Que Deus nos conceda uma semana cheia de muita luz. Que a Santíssima Trindade esteja em nossos corações. Que a Sagrada Família de Nazaré nos abençoe. Abençoe a todas as famílias. Beijo no coração de todos.
0: Um abraço.
1: Um grande abraço.
0: Muito obrigado, Silvana. Agora 7h52... Vamos de música, daqui a pouquinho temos momento franciscano. Fique ligado.

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0: Agora são 8 horas e 2 minutos, 8 e 2 na cidade. 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Vem aí o Momento Franciscano, hoje com a participação ao vivo do nosso amigo professor José Roberto da Silva, da Ordem Franciscana Secular OFS.
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2: Caríssimos irmãos e irmãs, bom dia, paz e bem. 26 anos do programa Paz e Bem, 38 anos da FM Santa Clara. Então, nesse ano jubilado, os 800 anos do trânsito de São Francisco, memória, gratidão e missão na nossa Diocese de Santa Luzia. Então, celebrar 800 anos do trânsito de São Francisco é muito mais do que recordar um acontecimento histórico. O termo trânsito não significa apenas a morte do santo, mas sua passagem para a plenitude da vida em Deus. Para os franciscanos e para toda a Igreja, este jubileu representa uma oportunidade privilegiada para revisitar o legado espiritual daquele homem que, apaixonado por Cristo, transformou sua época e continuou inspirando gerações. No ano de 1226, enfraquecido pelas doenças, mas fortalecido pela fé, Francisco

acolheu a irmã morte com serenidade e esperança. Seu coração estava totalmente configurado ao Evangelho. Os relatos franciscanos mostram um homem que, mesmo diante do sofrimento, mantinha viva a alegria, a gratidão e a confiança no amor divino. O seu trânsito tornou-se um testemunho de vida cristã. Encontra seu sentido mais pleno quando é vivida como entrega, fraternidade e serviço. Então, ao celebrarmos esse 8º centenário, nós somos convidados a olhar para a realidade da nossa Diocese de Santa Luzia, reconhecer os frutos da presença franciscana em suas três frentes de atuação. Cada comunidade, fraternidade ou obra inspirada pelo carisma de Francisco representa uma continuação daquela semente plantada em Assis há mais de 800 anos. A espiritualidade franciscana continua viva onde houver acolhida aos pobres, promoção da paz, cuidado com a criação, vida de oração e espírito de fraternidade. A presença franciscana na Diocese de Mossoró é um sinal concreto de que o carisma de Francisco permanece atual. Em um mundo marcado pelo individualismo, pela pressa e pela indiferença, os franciscanos recordam que a verdadeira grandeza está na simplicidade, no serviço e na capacidade de reconhecer cada pessoa como irmão e como irmã. As três presenças franciscanas da Diocese tornam-se espaços privilegiados da evangelização, da formação humana e testemunho do Evangelho. E neste contexto, meu caríssimo irmão Nivaldo, merece destaque a figura do Padre Sátiro Cavalcante Dantas. Sua caminhada sacerdotal representa um exemplo de dedicação pastoral, proximidade com o povo e compromisso com a missão da Igreja. Ao longo dos anos, sua atuação tem contribuído para fortalecer a vida comunitária, incentivar a formação cristã e promover uma Igreja mais próxima das pessoas. A trajetória do Padre Sátiro Cavalcante Dantas pode ser compreendida à luz de valores profundamente franciscanos. Cuidado com as pessoas, a atenção aos mais necessitados, o espírito de fraternidade e a busca constante pela vivência do Evangelho. Em tempos de tantas transformações sociais e culturais, lideranças que cultivam a escuta, o diálogo e a presença tornam-se fundamentais para a construção de comunidades vivas e missionárias. Então, esses 800 anos de São Francisco também nos convida a refletir sobre os desafios do presente. O primeiro deles é o desafio da fraternidade. Vivemos em uma sociedade marcada por divisões, polarizações e conflitos. Francisco nos ensina que a paz nasce do encontro e do reconhecimento da dignidade de cada pessoa. Construir fraternidade exige diálogo, perdão e disposição para caminharmos juntos. Outro grande desafio é o cuidado com a casa comum. A sensibilidade ecológica de Francisco expressa de modo admirável no Cântico das Criaturas, que continua extremamente atual. A Diocese de Santa Luzia, assim como toda a Igreja, é chamada a promover uma espiritualidade ecológica que una fé, responsabilidade ambiental e compromisso social. Há ainda o desafio da evangelização das novas gerações. Muitos jovens buscam sentido para a vida, mas frequentemente encontram dificuldades para se aproximar das comunidades de fé. Testemunho franciscano, marcado pela alegria, autenticidade e simplicidade, possui uma força especial para dialogar com a juventude contemporânea. Celebrar os 800 anos de São Francisco na Diocese de Santa Luzia significa, portanto, unir memória e compromisso. Memória agradecida por tudo que Deus realizou através do pobrezinho de Assis e através daqueles que continuam sua missão, sobretudo a FM Santa Clara, em memória Padre Sátiro Cavalcante Dantas e tantos outros agentes pastoral, religiosos e religiosas e leigos. E compromisso renovado com a Igreja fraterna, missionária, simples e próxima do povo. Que este ano do Jubileu Franciscano desperte em todas as comunidades o desejo de viver com mais intensidade
o Evangelho, fortalecendo a fraternidade, o serviço aos pobres, o cuidado com a criação e a alegria da fé. Assim, o testemunho de São Francisco continuará iluminando a caminhada da Diocese de Santa Luzia e inspirando novas gerações a seguir os passos de Cristo com coragem, com simplicidade e com amor. Paz.

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0: Muito bem, agora são 8 horas e 23 minutos, 8h23, dando sequência ao programa 105 Paz e Bem Especial de Aniversário, segunda parte. Nosso amigo Danta Júnior já está aqui, daqui a pouquinho vai comandar o show de bola ao lado dentro esse ano, para trazer novidades do esporte, especialmente da Copa, que está chegando, né? Vai já começar, né, esse Danta? Muita expectativa.
1: Bom dia, Nivaldo.
0: Bom dia.
1: Os que fazem aí Paz e Bem, é verdade, Nivaldo. Tá todo mundo praticamente 12 dias em cima, né?
0: É verdade. Então, no show de bola, tem muita novidade. Então, de 9 às 11 da manhã, e depois vem Luciano Barreto, né, o dono da audiência. Mas vamos pedir aqui a Danta para nos ajudar no sorteio. Vamos sortear agora dois kits do Café Santa Clara. E o kit tá caprichado, viu? É, tanto o N aqui
1: um
0: como o Raquel ficaram encantados aqui com
1: kit
0: que
1: bom,
0: veio.
1: Né?
0: Exatamente. É, veio bem recheado, né, Raquel?
1: Robusto, né?
0: É. Então, você vai dizer o número aí de 1 a 151. Vamos ver aí.
1: A 151?
0: Isso.
1: Vamos prestigiar e premiar os 38 anos da FM.
0: Pronto,
1: 105,
0: 38,
1: né? 38 anos.
0: Muito bem.
1: De ano de muita festa, isso, de muita alegria, né? E a emissora está no ar.
0: Pronto.
1: Levando a comunicação.
0: Verdade.
1: Paz e Bem.
0: Em vez de quem está no 38.
1: É, Paz e Bem tem 20 quanto?
0: 26.
1: 26 anos. Show de bola tem 28.
0: Então,
1: coladinho ali.
0: Pois é, foi um duplo aniversário.
1: Pois é.
0: Pois
1: então,
0: é.
1: 38 anos, então o número 38.
0: Então, por isso que a gente dividiu uma festa em dois programas, o especial do aniversário. Foi domingo passado e hoje a sequência, né? E nesse intervalo de uma semana, o nosso programa.
1: 38.
0: Não, isso. Nosso programa não tem o objetivo de distribuir prêmios e brindes, né? Agora a gente sempre avisa os ouvintes. Em datas especiais, a gente abre uma exceção e presenteia os ouvintes, tá certo? Por isso que nossa meta é o quê? Levar a mensagem de fé, a mensagem cristã, todos os domingos através das músicas, das participações, das informações da igreja. Mas a nossa meta é essa. Mas, né, nesse intervalo de uma semana, nós vamos distribuir em prêmios em torno de quase um salário mínimo. Juntando da semana passada com dessa semana.
1: E que prêmio, hein?
0: Pix, cestas básicas e muitas outras prêmios. Então, quase praticamente um salário mínimo. No intervalo de uma semana, o programa 105 Paz e Bem. Nós agradecemos demais aos nossos colaboradores que estão sempre conosco. Ao ouvinte que vai ganhar o primeiro kit do Café Santa Clara. O kit veio bem recheado. Maria Amélia, do Santo Antônio. Vamos ver se Maria Amélia está aqui atenta para receber a nossa ligação. Ela foi contemplada com o primeiro kit do Café Santa Clara. Obrigado, Dantas. Daqui a pouquinho tem show de bola. Dantas Júnior Anticiano. Vamos ver, Maria Amélia. Se você não conseguir, a gente entra em contato depois para pegar a chave do Pix, né? É. E os ouvintes que já foram contemplados, se quiser, pode vir até 9h30, a gente vai estar por aqui para receber dinheiro vivo. Quem não puder, a gente vai pegar a chave do Pix e vai encaminhar posteriormente. Até amanhã a gente faz. Pronto, ela não atendeu. Pronto, a gente vai anotar o telefone e depois a gente entra em contato com a Maria Amélia de Santo Antônio, que ela acabou de ganhar o primeiro kit do Café Santa Clara. E vamos. Pronto, agora a Raquel vai dizer um outro número para ganhar o segundo kit do Café Santa Clara. Lembrando, próximo domingo tem mais sorteio de kits do Café Santa Clara, com Helenildo José. De 151, não? Você falou? Subiu já, 159, 116, 149. De 1 a 159, Raquel.
2: Número 105, em homenagem à rádio.
0: Não, já saiu, né? Já saiu 105 já.
2: Ah, tá.
0: Pronto.
2: Então vamos no 159, o último.
0: Pronto, 159. Pronto. O que participou até agora por último, né?
2: 159.
0: Ainda temos mais sorteio daqui a pouquinho. Ainda temos 3 cestas básicas, certo? Ainda temos kit da Salutares, do grupo Peregrinos da Fé. Francisca de Souza do Bom Jardim acabou de ganhar o segundo kit do Café Santa Clara. Produtos variados. Alô?
3: Oi, bom dia.
0: Bom dia, dona Francisca.
3: É isso mesmo.
0: Pronto, a senhora acabou de ganhar um kit do Café Santa Clara. O kit bem recheado, viu? Tá muito bom mesmo. Pode vir pegar aqui na 105 hoje? Ah, caiu, né? Pronto, acho que caiu a ligação, né? Pronto, então, os ganhadores do kit de Santa Clara, o Café Santa Clara, se não puder vir até 9h30 da manhã hoje, pode vir a partir de amanhã no horário comercial, procurar Lenilma Pontes, não é isso, Enio? Lenilma Pontes a partir de amanhã no horário comercial aqui na FM 105, tá bom? Kit do Café Santa Clara. Tem ouvinte? Vamos ver, alô?
4: Alô, Paz e Bem.
0: Paz e Bem, quem é?
4: É Jerusa, daqui da Rodrigues Alves.
0: Mas ela foi o quê? Ganhou o quê? Ah, sim, porque ela ligou. Sim, não vale ligar, viu, Jairo? É porque a gente que tá aqui, a gente tem que ligar. Você manda sua mensagem de áudio ou de texto para o WhatsApp da FM 105 e aguardo que a gente vai entrar em contato com você a qualquer momento, com outros ouvintes, tá bom? Obrigado, rapaziada. Vamos aos áudios, então. Daqui a pouquinho vamos trazer informações, né, Raquel? Vamos falar aqui sobre as mudanças, as transferências que foram anunciadas pela Diocese de Santa Luzia de Mossoró pelo Bispo Dom Francisco de Sales. Vários padres que vão...
5: Bom dia, Anivaldo. Bom dia, Elenildo. Paz no coração.
0: Opa.
5: Hoje eu quero ouvir Pegadas na Areia. Vou oferecer a vocês e todos os ouvintes e a minha família. Cheiro, Anivaldo.
0: Outro. Obrigado pela participação. Tem mais participação. 8h29. Daqui a pouco tem mais
6: sorteio. Bom dia, Anivaldo.
0: Bom dia.
6: É na atividade do Alfredo Gugel.
0: Tudo bom?
6: Queria participar do sorteio. Se possível, queria ouvir a música Pegadas na Areia. Obrigada, pronto. Um abraço.
0: Obrigado.
6: Bom domingo.
0: Tá ok, bom domingo também. Obrigado pela participação, pelo carinho da audiência todos os domingos.
7: Dia, Nivaldo, Luzia dia. Maria de Lima, conjunto Valfredo Gugel.
0: Opa, tudo bom?
7: Gostaria de ouvir a música Minha Essência. Ofereço a toda a minha família, a todos os ouvintes. A Rodolfo, que está completando o ano.
0: Parabéns.
7: A Rodrigo também.
0: Coisa boa. Parabéns, muita saúde, muita paz.
8: Bom dia, Nivaldo, bom dia. Todos da 105 FM. Eu gostaria de ouvir a música Um Jantar para Jesus, para oferecer a todos vocês da 105. E gostaria de participar do sorteio. Eu moro aqui na.
0: Está concorrendo, viu? Pronto, não, o ouvinte não pode ligar, que nós não, congestiona o WhatsApp, a gente não consegue mais sortear nada, nem colocar nenhum áudio no ar, tá bom? Aguarde, vocês passam a mensagem, aguarde. O sorteio a gente liga de volta para o sorteio. No final, a gente vai ter sorteios extra. Então, daqui a pouquinho, informações para você aqui que acompanha a nossa programação. 105, Paz e Bem, a Frequência da Fé, 26 anos,

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5: Agora são 8h43. Alô para Jorge Caio, meu sobrinho está na escuta. Também Maria Vera Neide, Giselda Correia. Pedindo um alô, tá na sintonia. A você que está, muito manda mensagem que infelizmente não vai dar tempo a gente mandar alô para todo mundo e nem colocar todos os áudios no ar. Foi um programa especial e a gente bom dia para nossa amiga Arnilton, Paulinha lá do Nova Vida, aniversariante dessa semana, Padre Eliseu, Sandra Saraiva, Maria José, Edna Bai, nós já falamos aqui. Danta Júnior já está aqui comigo, daqui a pouco vai comandar o show de bola. Nosso amigo Maguila, durante muito tempo trabalhando na Rádio Rural, na sintonia da nossa programação. Mas vamos agora ao sorteio aqui, um par de senha da feijoada da Sagrada Família. Liga o número aí, Raquel.
6: Número 37.
5: 37, vamos ver quem vai ganhar. O ganhador pode vir aqui na 105 pegar com a Enticiana. A gente vai estar aqui até 9h30. A gente só tá até 11 horas, então tem que vir até 11 horas aqui para pegar a senha e a feijoada lá na Paróquia Sagrada Família, no conjunto Van Rosado. Então os ganhadores tem que pegar lá. Deixa eu ver quem vai vendo aqui, quem é o número 37. É isso aí. Na oração do anjo desse domingo, solenidade da Santíssima Trindade, o Papa Leão XIV destacou que a festa de Deus é a nossa festa. Celiana II. Lá no 13 de maio, então, pode vir aqui na 105 até 11 horas pegar sua senha. Mais uma senha da. É um par de senhas, né? Um par de senha da feijoada. Isso, mais um número. Liga aí mais um número, Raquel.
6: Número 68.
5: Pronto, João Florencio. Pronto, João Florencio. Pôs em Salete Sá, Maria Salete do Vale Florencio. Pronto, então corra aqui, Salete, para pegar a senha até 11 horas aqui na 105. É um par de senhas da feijoada da Paróquia Sagrada Família. Vamos ver quem mais. Vamos agora mais. Agora o kit do Café Santa Clara. Não, já saiu, né? O kit. Vamos ver na cesta básica. A primeira cesta básica do dia. Vamos ver quem vai ser contemplado com a cesta básica. E os ganhadores da cesta básica vai procurar a partir de amanhã Franciélio lá no supermercado no mercado Cidade, ali na Dionísio Filgueira, próximo ao Hotel Caraúba, certo? Procura Franciélio a partir de amanhã no horário comercial, supermercado Cidade, próximo ao Hotel Caraúbas, do centro da cidade. Vamos ver a primeira cesta básica. E agradecendo aos nossos colaboradores que sempre estão conosco na doação desses brindes para que nós pudéssemos contemplar.
6: Número 75.
5: 75, vamos ver quem está no 75. Nós vamos agradecendo ao casal Marcos Araújo e Carla Portela, ainda aos nossos amigos Valdeir Dantas, diretor da Cáritas Diocesana, doou cesta básica, um doou mais duas cestas básicas. Vamos lá, mais um. Damiana Cristina, qual bairro? Não falou? Pronto, Damiana. Então, pronto, a gente vai botar o telefone, vai entrar em contato. Então, o ganhador ou ganhadora vai procurar Franciele lá no supermercado Cidade, do centro, ao lado. Próximo ao Hotel Caraúbas, procurar Franciele a partir de amanhã no horário comercial. Mais uma cesta básica.
6: Número 120.
5: Hein? 120, vamos ver quem está no 120. Daqui a pouquinho tem Show de Bola, em seguida tem Domingo Maior com Luciano Barreto, dono da audiência. Jane Cleide Barbosa ganhou uma cesta básica, cortesia de um doador anônimo. Dom Jaime Câmara, aqui pertinho da gente. Então, a partir de amanhã, procura a Franciele do supermercado Cidade do Centro. Vamos ver.
6: Outra cesta.
5: Pronto, mais a última cesta básica de hoje. Pronto.
7: Mais um número.
5: Raquel.
6: Número... Qual o último número, Enio, por favor?
5: Último número.
6: Botão 135.
5: 135. FM Educativa Santa Clara, 38 anos, programa 105 Paz e Bem, 26 anos. Neide Andrade, Lagoa do Mato, a última cesta básica de hoje, então a partir de amanhã, nossa procura Franciele no supermercado Cidade, do centro de Mossoró. Vamos pegar o telefone. Já temos ainda outros brindes para sortear com você, amigo ouvinte da Boa de Mossoró. Acho que é 10. Pronto, agora vamos. Acho que agora na sequência vem um kit de limpeza da Adil Barbosinha, aí de Barbosa, equipe Barbosinha. Rosângela Maria. BH. Rosângela Maria BH. Kit da Adil Barbosinha. Isso, vai pegar lá durante a semana, no horário comercial, procurar nosso amigo Eder Barbosa, Emília, para pegar o kit de limpeza para perfumar o seu ambiente. Sim, nós temos agora duas quentinhas, né? Deixa eu pulei, não foi?
6: Isso.
5: Duas quentinhas lá de Flávia e Frank, do Tô Aqui Restaurante e Boteco, no bairro 12 Anos, ali pertinho do Colégio Moreira Dias. Então o casal vai lá se deliciar, tá com o almoço garantido. Então duas quentinhas, né? Dois almoços. Então você procura Flávio Frank lá no Tô Aqui Restaurante e Boteco, próximo ao Colégio Moreira Dias, no bairro 12 Anos. Mais um número. Vindo agora. Depois a gente vai ter agora. Lua Melo do BH. Então pode entrar em contato. A gente vai passar o contato para você após o programa. Pronto. Isso. Vou dar aqui pra você. Vou pegar a nota aqui. Pronto, vamos lá. Agora um kit, 5 camisetas religiosas, oferta de Jale Júnior, Grupo Peregrinos da Fé. Vem pegar aqui na FM 105 a partir de amanhã no horário comercial, kit. Exatamente, os ganhadores levam o documento. Problema Barbosinha, viu? Procurar a partir de amanhã. E as camisetas que vamos sortear agora, vem pegar aqui na 105, a partir de amanhã no horário comercial. 5 camisetas. Kit camiseta religiosa, oferta de Jale Júnior, Grupo Peregrinos da Fé. Fátima do Alta Conceição. Qual o número, final do telefone? Sim. Será que não botou o sobrenome? Só. Aí você bota o que foi. Camisetas. 3755, final do telefone. Pronto. Pronto, agora vamos a um kit feminino da Salutares, farmácia de manipulação. Nosso amigo Gilberto Dutra, gerente. Então, é o kit feminino. Você sai perfumado lá da Salutares. Perfumado ou perfumado. O ganhador ou ganhadora vai procurar Maria José ou Gilberto aqui na Salutares do Alto São Manuel, que é da Presidente Dutra, em frente ao posto de Ceguinho, a partir de amanhã no horário comercial. Kit feminino, exatamente. Vamos lá. Gil Calima no Sumaré. Procurar lá na Salutares do Alto São Manuel, a partir de amanhã no horário comercial, procurar Maria José ou Gilberto Dutra. 4030, o final do telefone. Agora um bolo caseiro com calda, sabor à escolha do ouvinte, oferta de Sueli Spinelli, loucos por bolos, do Crazy for Cakes. Então, Flávia Filgueira do Boa Vista, contemplada. A gente vai passar o contato de Sueli para você entrar em contato com ela para convidar a entrega. Certo. 3163 ao final do telefone. Bolo pudim, oferta de Dária Glaucia, bairro 12 anos, nossa amiga Dária Glaucia. O ganhador vai procurar a pegar a partir de quarta-feira. A gente vai passar o contato, tá bom? Só anotar aqui o final do telefone, o nome e o final do telefone. Bolo pudim. Joeli Cunha. Pronto. Planalto 13 de maio. A gente vai entrar em contato para passar o contato de Dária, tá bom? Pronto. Sim, o final. 0668, o final do telefone da ganhadora do bolo pudim de Dária Glaucia, bairro 12 anos. Agora um brinde surpresa para o seu lar, oferta de Francisco Valderi Maia, VL Comercial. Vai pegar lá na VL, ali na Paraíba, ali por trás da antiga loja do papai. Brinde surpresa para o seu lar. Francisca de Souza do Bom Jardim, procura a Valderi ou a equipe da VL Comercial no horário comercial. Não, foi não. Pronto, eu acho que a gente 8241, final do telefone. Pronto, acho que a gente encerrou, né, Raquel? Sim. Pronto, então foram 18 brindes. Aliás, foram 20 sorteios, né? 20 sorteios, quase quanto? 170 mensagens. Nós agradecemos demais a vocês que estiveram conosco. Vamos rapidamente passar aqui algumas informações sobre a programação de Corpus Christi.
6: Santa Clara, do Bom Jardim, Francisco de Souza.
5: Foi, então vamos sortear outra pessoa, né? Para dar oportunidade. Pronto, vamos ver aqui.
6: Do VL Comercial.
5: VL Comercial, isso.
7: Leonice do BH.
5: Leonice do BH, certo? Então, telefone. Pronto, 47. Então, então você vai pegar o kit. O brinde da VL Comercial. A outra. E na VL Comercial.
6: 47.
5: Final do telefone. Pronto. Então é isso aí. A outra ouvinte já tem sido contemplada com a cesta básica, né? Então vamos dar a oportunidade a outra ouvinte. Lembrando, vem aí a festa de Santo Antônio na Capela de São Vicente, de 10 a 13 de junho. O Santuário de Santa Clara, o Comunidade do Santuário de Santa Clara, vai participar dia 11, quinta-feira, às 19h30. Temos aí também a programação da Solenidade Corpus Christi, aqui da Diocese. Aí, 17 horas, concentração e missa na Matriz de São José. Em seguida, procissão para o Santuário Sagrado Coração de Jesus. É isso aí. Corpus Christi, próxima quinta-feira. E então você é convidado a participar desse momento de louvor e adoração a Jesus Eucarístico, que será conduzido pelas ruas da cidade. E uma dessas paróquias tem aquela tradição de preparar aqueles tapetes coloridos muito bonitos, muito criativos. Então, em homenagem a Jesus Eucarístico. Obrigado, Raquel Mendes, pela sua participação.
6: Por nada, obrigado pelo acolhimento e a todos que fazem o programa 105 Paz e Bem.
5: Obrigado, Raquel. Obrigado, Enio. Obrigado, Danta Júnior, que nos ajudou também aqui no sorteio. Obrigado a você que esteve em nossa sintonia desde as 6 da manhã. Próximo domingo, Deus quiser, Helenildo José vai estar aqui. Eu vou estar 2 semanas afastado, coincido com o período de minhas férias aqui da Fundação. Helenildo, então, vai estar com você próximo domingo. Tem mais kits, sorteio do kit do Café Santa Clara próximo domingo. Fique ligado. Agora, vem aí, Danta Júnior, show de bola! 105, paz e bem, a frequência da fé, 26 anos.

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2: E hoje o Brasil fará seu último jogo antes da Copa do Mundo, 18 horas no Maracanã, contra a equipe do Panamá. Amistoso de preparação, visando a sua estreia dia 13

E as informações são contraditórias em relação às do Santos com a CBF. No relatório do Santos, Neymar estava apto, pelo menos clinicamente, o que foi contrário lá na CBF. Essa possibilidade de corte, ela já foi, apesar de ser discutida, mas o treinador, o italiano Carlo Ancelotti, já descartou. Neymar vai para a Copa. Então, isso aí é ponto, não tem mais discussão. Mas a imprensa brasileira, ela discute a condição titular de Neymar. Vejam só. E ouvindo alguns programas, eu fico aqui me perguntando. E fazendo um recorte para o torcedor. Em 1986, o treinador Tele Santana apostou e levou três jogadores sem condição física. Foram eles Zico, Falcão e Sócrates. Zico até disse, depois da Copa, que se arrependeu de ter ido. E para complicar, ainda teve aquela questão do pênalti, né? Contra a França, que o goleiro pegou. Aquele meio de campo da seleção, ele foi modificado. O Tele chamou Elzo, alemão, Júnior, que era lateral, veio para o meio, já que esses jogadores, Falcão, Sócrates e Zico, não reuniam condições físicas. Então o meu campo foi mudado. Elzo, alemão, Júnior, que branco foi para a lateral, e Valdo. Em 1990, Sebastião Lazzarone, ele levou dois jogadores também sem condições. A dupla Bebeto e Romário. Romário tinha quebrado o pé lá no PSV da Holanda. Mas mesmo assim foi. O Lazzarone insistiu e levou. Bebeto ainda jogou 7 minutos. Romário não. A dupla de ataque, então, foi formada por Miller e Careca. E agora, o Ancelotti, que já renovou o contrato até 2030, se ele perder a Copa, já tem um discurso aí preparado. Você veja que a grande mídia quase não critica o trabalho de Ancelotti. Criticou de Fernando Diniz, do Dorival Júnior, mas se perder, vai dizer que Ancelotti não teve tempo hábil para trabalhar a seleção. Eu acho que já está esse discurso pronto. Então, torcedor, essa é a expectativa. E observando essas convocações de Ancelotti, dos 26 convocados, para mim, a seleção ainda não apresentou aquele futebol que puder, que possa credenciar uma conquista de título. E a gente fazendo assim, observando os convocados por ele, e eu separei aqui Lucas Paquetá. Por que Lucas Paquetá? Porque Paquetá, nessas 5 Copas, né, que a gente acompanha ou acompanhou, a função de Paquetá, aí eu me lembrei aqui de Didi na Copa de 58. Quem é que vestiu essa camisa nesse meio de campo? Didi em 58, que dispensa comentário. Talvez os mais jovens nem saibam que foi o primeiro negro a jogar no Real Madrid. O maior time do planeta bola, o Real Madrid. Ele disputou as duas Copas, 58 e 62. Foi bicampeão mundial. Aí foi bicampeão, numa sequência. Gerson, canhotinha de ouro em 70. Vejam só. Em 94, ninguém, né? Pelo menos eu não.

resolvem. Mas teve dois jogadores que resolveram a parada em 94. Que foi Romário e Bebeto. Aliás, Romário nem ia pra Copa. Foi uma pressão danada. Porque era desafeto de Zagallo com Parreira. Mas o apelo popular foi sem tamanho, teve que convocar. Inclusive Romário, para que isso, aqueles que acompanham futebol e não sabem, foi ele que fez os dois gols contra o Uruguai, que levou o Brasil para a Copa. E na Copa todo mundo já sabe o que aconteceu lá. Então aquela dupla, Bebeto e Romário, para resolver em 94. Em 2002, nós tínhamos três jogadores, os três R's de Filipão. O Gaúcho, Ronaldinho. O Ronaldo Fenômeno e Rivaldo, que para mim foi um dos melhores da Copa. Então, o que nos resta aí é Paquetá. Como caiu o futebol brasileiro, né? Na minha visão, mas tá muito aí, muitas apostas aí que o cara... Aliás, eu ouvi nos programas esportivos, tem gente aí da mídia, mídia forte, dizendo, ele disse que nos últimos 30 anos, vejam só, ele disse, nos últimos 30 anos ele não viu um jogador, um gênio como o Neymar. Aí eu fico me perguntando, rapaz, se Neymar era gênio, Pelé era o quê? Aí, interessante. Ele falou 30 anos, não viu um gênio como Neymar. Aí, Ronaldo Fenômeno, que foi, foi campeão mundial em 94 e 2002, e vice em 98, foi eleito o melhor do mundo duas vezes. O Gaúcho, o Ronaldinho, foi campeão mundial e foi eleito o melhor do mundo também. E Neymar, que não ganhou nada nesse contexto, e nem foi eleito o melhor do mundo, e nem vai ser, ele na chama de gênio. Aí é de lascar, amigo, para aguentar certas coisas. Repito, o italiano ainda não fez a seleção apresentar um futebol que pudesse nos convencer. Mas futebol é futebol. Não existe o impossível no futebol. Existe sim o imponderável. O imponderável, o Brasil pode até ganhar a Copa. Que para mim será uma grande surpresa. Mas o tempo, minha gente, torcedor, o tempo é o senhor da razão. É, o tempo é o senhor da razão. Bom dia.

0: Olha, a FIFA vira alvo de investigação dos Estados Unidos por política de preço da Copa do Mundo. Pois é, a FIFA está cobrando, vejam só, para a final da Copa, $11 mil, ou seja, R$ 57 mil. É, para você assistir a final da Copa, R$ 57 mil. É, o esporte bretão, futebol, embora continue popular, vai se transformando num objeto de luxo. R$ 57 mil para você assistir a final da Copa.
1: Não vai não.
0: Arena das Dunas, o América venceu o Central de Caruaru 1-0 e assumiu a liderança provisória com 18 pontos do grupo A8 da Série D. Hoje no Frasqueirão, o ABC, segundo colocado com 17 pontos, vai enfrentar o Laguna, que ainda não venceu ninguém. Interessante, o jogo é no Frasqueirão, viu, Enio? O jogo é no Frasqueirão. O mandante é o Frasqueirão. E de quem é o Frasqueirão? O dono? É o ABC?
2: Bota pra adorar!
0: Meu amigo, as coisas tá muito... Vai entender? O Laguna é o mandante, mas o dono do campo é o ABC.
2: Me dê, papai!
0: Ora, papai. Olha, há 64 anos, o Baraúnas aplicava sua maior goleada no seu maior rival, o Potiguar, 7-0. E o meu saudoso pai estava em campo. Os resultados e os jogos da Série A, do Brasileiro e da Série B. Agora essa aqui é boa, viu, hein? A gente vai gostar. Time de futebol, Nivaldo chega regalou os olhos, é processado por dívida com a padaria.
1: Não vai não.
0: Tá vendo aí um negócio desse? Como é, Dantas? A gente tá batendo foto no lambe-lambe. Uma tristeza. Time de futebol é processado por dívida com a padaria. Não pagou a padaria ainda. Aí.
1: Vai não.
0: Aí.
1: Ele não vai não.
0: Muito bolo, muito pão e não pagou.
2: Me dê, papai.
0: Para, papai. Olha, a CBF divulgou a tabela das oitavas final da Copa do Brasil. Tem um jogo aqui que me chama a atenção e daqui a pouco eu vou dizer por quê.
3: Dantas.
0: É a padaria, hein?
3: Não.
0: O que foi?
3: Aqui. Mande um alô pra João Davi, jogador do MM8. Goleiro
0: João
3: do
0: Davi?
3: João Davi. Deve ser uma criança,
0: deve
3: né?
0: Deve ser uma criança.
3: A mãe mandou aqui.
0: Um abraço aí pra João
3: Dona
0: Davi.
3: Dona Janine, que deve ser a mãe de João
0: Dona
3: Davi.
0: Dona Janine.
3: E tá ouvindo toda a gente família. Lá no MM8.
0: Tá certo.
3: Ô, audiência grande.
0: E essa padaria? Como é que pode? Tá devendo a padaria.
3: Mas falando nisso, eu tô devendo a padaria lá da Ilha Santa Luzia, R$ 9. Preciso pagar, viu?
0: Agora
3: amanhã
0: dívida,
3: eu vou lá.
0: Agora essa dívida... Senão o domingo tá na manchete aqui, viu? E esse time? Quem é esse time, hein?
3: Só Deus e você sabe.
0: Hein? A dívida é grande, viu?
3: É, né?
0: Comeram muito pão e muito bolo, viu? Eita, e sim, a CBF divulgou a tabela das oitavas final da Copa do Brasil. Tem um jogo aqui que me chama a atenção e eu vou daqui a pouco eu vou dizer por quê. Olha, há 117 anos... Ora, papai, acontecia a maior goleada da história do futebol brasileiro, viu, Enio? É muito gol.
3: Eu acho que é o esporte, viu?
0: É, você acha?
3: Eu sei que teve um jogo que o Sport ganhou de 14-0, 10 gols de Dario. Você se lembra dessa?
0: 10.
3: Foi Santa Mara ou Ibis?
0: Santa Mara.
3: Ah, foi Santa Mara. Foi
0: Santa Mara. O Ibis é o pássaro negro. É o time do doutor. Só tem um torcedor do Ibis que eu conheço.
3: Dario fez 10 gols. Imagina aí, Danto. Dario, de rei da. Jogou aqui em Mossoró. Não jogou. Fez o gol. Não fez gol no Potiguar.
0: Era a seleção do Nordeste. Quem marcou foi JB.
3: É, exatamente. Oh. JB. Ô, zagueirão. E um treinador bom?
0: É. Na Arena Puska. Por que Puska? Puska foi o maior jogador da Hungria. Em Budapeste, o PSG venceu o Arsenal nos tiros livres. E é esse aqui é bicampeão europeu, o PSG.
3: E Dantas e Dona Janine agradece o alô. Um abraço.
0: Um
3: sempre
0: abraço.
3: Ouvindo com a gente.
0: Ô, tá bom?
3: E daqui
0: Jana.
3: A pouquinho a gente vai sortear vários...
0: Prêmios.
3: Não. Que o prêmio de hoje, você sabe o que é, Dan?
0: Sim.
3: Cada ouvinte vai ganhar 10 pacotes de figurinha da Copa. Olha, o povo só fala nessa história do pacote no oferecimento da Livraria Independência.
0: Você bateu o bafo? Hein? Você chama do bafo?
3: Bafo. E bafo é bom. E muito troca lá, troca de figurinha lá na Livraria Independência, todo sábado, tá bom, Dantas?
0: Tá bom.
3: Um abraço pra Irineu e um abraço pra meu amigo Tiago, que é sempre cordial com a gente. É, e também, sempre. Quem doou 10 pacotes de figurinha foi meu amigo, o homem do calção verde, fez 2 gols no Potiguar de cabeça, no clássico Baraúna, no Juvenil, quando ele jogou,
0: viu? Uma tristeza, viu?
3: Do Posto Sítio, meu amigo Jacó e seu filho Felipe.
0: E eu tô aguardando é seu Hermes, que o convite foi feio, viu, Jacó?
3: Melhor do que dinheiro, está.
0: Pois é.
3: Seu Hermes. Ele é Lucinha me dizia que ele era um eterno dançarino, viu?
0: É, não sei.
3: Aí... Dançava bem, viu? Nas festas.
0: Convite já foi feito, agora não sei se ele vem, viu?
3: Vem. Vamos fazer pressão, vem, Jacó. Jacó, quando ele vier, por favor, manda o calção verde pra gente botar na tela, viu?
0: É. E quem disse, Enio? Quem disse? Só renovo o meu contrato se vocês me deram uma carroça com um burro de carga. Quem foi que falou isso aí, Enio?
3: Só Deus sabe.
0: Eita! O raio existe no Brasil há 100 anos. 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

0: De quem não tem companhia, domingo 30, eita, tá passando ligeiro, 31 de maio, já se passaram 151 dias, faltam 214 para acabar o ano, eita, 12 dias para começar a Copa do Mundo, prepara o seu coração, eita, enfrentar Marrocos, passa ou não passa, passa ou não passa, Marrocos que já participou de 7 Copas. 70, 86, 94, 98, 2018, 22 e 26. Marrocos, eita. Hoje é o dia da aeromoça. É, da aeromoça. Já andou de avião, hein?
1: Hein? É bom demais.
0: Pois é.
1: Eu acho bom quando começa a tremer lá em cima.
0: Pois é. Essa profissão, hein, surgiu em 1930 lá nos Estados Unidos, quando uma enfermeira contratada para acompanhar os passageiros e garantir o bem-estar dos voos. Quer dizer, era uma enfermeira. Ela se tornou aeromoça. Hoje é o dia do geólogo, que marca a promulgação da Lei 4076 de 62. Foi que regulamentou oficialmente essa profissão do Brasil. E hoje também é o dia da mulher militar. Data que homenageia Joana d'Arc, a padroeira dos soldados, que ficou conhecida por sua bravura e liderança na Guerra dos 100 Anos.
1: Um abraço para meu amigo Irineu Danta, perguntando se você gostou do chapéu e o presentinho para sua netinha.
0: É, tá muito bom, ela vai gostar. Obrigado, viu, Irineu? E o chapéu, já tô com ele aqui.
1: Ó, o azulzinho, vou bater a foto, Irineu, você não, tá aí. Não falar mal de mim.
0: E Irineu tá falando mal, Irineu?
1: Não, assim, dizendo que eu não dei o chapéu, fiquei com o chapéu.
0: Foi?
1: Vixe, chapéu não, boné.
0: É que tem um chapéu e tem um boné.
1: É, né? Isso é o boné, muito bonito boné, da cor de Santa Clara, azul.
0: É, né? Exatamente. Olha, dois anos, hein, sem a voz da cantora e compositora carioca Ana Maria Siqueira Iório. É ela, essa daí, Diana, a voz mais apaixonada do Brasil. Ela marcou

0: começou a cantar, Enio, na adolescência, no colégio de freiras. Você sabia isso?
1: Não.
0: Pois você, é.
1: Rapaz, você, onde é que você descobriu isso?
0: É, né? Colégio de freiras.
1: Um abraço pra minha amiga, tá dizendo aqui, Lucinei da Holanda. Um abraço pra Irineu. Manicaque, sofredor do Vasco.
0: Mari,
1: acabou com o Irineu, né?
0: Acabou.
1: Trabalhou com o Irineu na independência. Minha
0: Vixe, Maria. Pois é, Diana começou a cantar no colégio de freiras. A sua carreira na década de 70, o grande sucesso veio em 69, o lançamento da música Menti Pra Você, que ficou mais de 40 semanas no topo das paradas da Rádio Globo. Ela estourou nas rádios em 72 ao lançar o seu primeiro LP, produzido por Raul Seixas. Foi nessa parceria que emplacou os maiores sucessos de sua voz, incluindo aqui Porque Brigamos, essa música que você está ouvindo aí. E ainda Queima Esperança, que foi o grande sucesso. Foi tudo culpa do amor. Diana faleceu no dia 21 de agosto de 2024, aos 76 anos, com suspeita de um ataque cardíaco fulminante.

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0: A vida é curta, mas as emoções que podemos deixar duram uma eternidade. Essa frase aqui é de Clarice Lispector, era torcedora do Botafogo, ucraniana naturalizada brasileira. Eu quero fazer um agradecimento aqui todo especial.
1: E antes de você fazer, Dantas, eu queria dar um abraço especial, uma pessoa que eu quero muito bem. Sempre simpática, sorridente, entendeu? Minha amiga Liliares mandou um abraço pra você. Programa ótimo, informativo, alegre, cheio de resenhas. Um abraço, minha amiga Aline, que tá mandando em João Paulo. Ela de João Paulo, vem cá. Aí João Paulo, eu vou, mas eu não sento, entendeu? Pois diga.
0: Tá certo. Eu quero agradecer a doutora Fernanda Moreira, Kathleen Saulo e doutor Glenn Torquato. Eu participei de um podcast abordando temas importantes, inclusive muito discutidos nas varas de família, que é abono permanente, abono afetivo, guarda compartilhada e alienação parental. Pelo acolhimento, na última quinta-feira, a gente participou, está no YouTube aí, é um assunto muito interessante. Guarda compartilhada, alienação parental. Até onde vai o direito e onde é o problema, onde começa o problema. Então, esse foi o tema abordado. Eu quero agradecer de coração a doutora Fernanda Moreira, doutor Glenn Torquato e Kathleen Souto pelo acolhimento, um acolhimento por excelência nesse podcast que foi ao ar na última quinta-feira.
1: E Dantas, a qualquer momento você vai lá, participa, a qualquer momento a gente vai começar a sortear. Cada ouvido vai ganhar 10 pacotes de figurinha, entendeu? Eu queria agradecer meu amigo Edilson Gonzaga, sofredor do Flamengo. Este chama meu amigo o Elton Barreto, doutor Elton Barreto da Sejus, né, Dantas? O Sal Cavalinho de Vigílio, né, de seu Vigílio, que você quer pedir o Sal Cavalinho lá. E ele, Vigílio, é torcedor do Baraúna. 991617368. Sal Cavalinho, Mossoró e Baraúna. MN Cafeteria, do meu amigo Pretinho Dantas e Cláudia, acho que você conhece, filho de J. Belmonte, entendeu?
0: Sim.
1: E a qualquer momento a gente vai sorteando. E um abraço pra Aline, que ela disse qualquer dia, me disseram que a Aline faz um pudim como ninguém. Aline, qualquer dia, vim deixar um pudim pra mim. Você pode fazer um pudim completo, Aline Linhares, e a gente divide aqui metade pra mim e metade pra Dantas. Agora você tem que deixar de 9 às 10h30, porque Luciano, quando chega, é uma fome de 15. Você sabe qual é a fome de 15? É uma fome muito grande, tá bom? Um abraço, Aline e João Paulo.
0: Abraço aqui a Albaniza Bandeira, Salete do Vale, meu amigo Zé Carlos da Majestosa, Graça Ferreira, doutora Maria do Carmo Pinto, minha cardiologista, torcedora do Botafogo e do Baraúnas, Núbia Maria e Jean Pessoa. Abraçar também aqui o doutor Pedro Fernandes Ribeiro, ex-reitor da UERN, também o psicólogo Evangelista Lima, professor Gilson. Ei, professor Gilson, jogamos muito. Ele foi estudante também, aliás, professor lá do Colégio Diocesano Santa Luzia. Jogou comigo no América, isso em 77. Ele era conhecido, porque no futebol, assim, tem um nome, mas o apelido, que era Neném, era um bom jogador. É um bom jogador.
1: E só lembrando, Dantas, a qualquer momento a gente vai, o ouvinte vai participando. Eu queria agradecer a Deus Gonzaga, este chama, doutor Welton Barreto, Sal Cavalinho, meu amigo, Vigílio, torcedor do Barão, tem bom gosto, Vigílio. Olha, só lembrando, o Sal Cavalinho é Mossoró e Baraúna. E MN Cafeteria, meu amigo, Pretinho e Cláudia Dantas, tem
0: sim,
1: no zap.
0: Certo, tem zap aí, bota aí.
2: Bom dia, amigo Dantas Júnior, bom dia, Cristiano, eu venho do Show de Bola, que é o Paulo César Sumaré, torcedor do time macho, o maior do interior, e do Megão, ou Malvado.
1: Oi, diga.
2: Meu amigo Dantas Júnior, hein? Algum ouvinte aí pode explicar aquele lance de ontem, o gol de empate do Bahia contra o Foquito, do time do Transferban. E se já aconteceu algo parecido aqui no nosso Sofrer Nogueirão, algo parecido. Ali eu não tenho nem adjetivo pra fazer um lance daquele, viu?
0: Tá certo.
2: E cuidado, viu? Que é ladeira baixa a Série B, viu? Tá revezando aí. Se o Rato da Cunha ganhar hoje, desce mais um pouquinho.
0: Ximari, dá pra
2: ver. E a Celemídia já crava aí pra vocês, viu? Não passa das oitavas, viu? Vai levar sola. Celemídia, Neymídia e patrocinadores. Bom programa a todos. Saudações alvirrubras e rubro-negras.
0: Valeu, Paulo César, lá no Sumaré. Olha, a CBF, preste bem atenção. E o Paulo César? A CBF divulgou a tabela das oitavas de final da Copa do Brasil. Mas tem um jogo aqui que me chama a atenção. Fortaleza e Palmeiras. E por quê? Porque Fortaleza e Palmeiras, em 1960, eles decidiram a Taça Brasil em dois jogos. O primeiro jogo foi aqui em Fortaleza, no estádio Presidente Vargas, também conhecido como PV. O Palmeiras venceu por 3-1. E o segundo foi lá no Pacaembu, em São Paulo. O Palmeiras goleou por 8-2. Um detalhe nesse jogo, Fortaleza e Palmeiras, que irão jogar agora a Copa do Brasil. Dois moçoroenses estavam em campo. Toninho Dantas, irmão de René e Nivaldo Dantas. Você sabia disso? Pois é. Dois moçoroenses. Toninho Dantas, irmão de René e Nivaldo Dantas. E BCC, que foi o artilheiro da Taça Brasil em 60, com 7 gols. BCC, que depois foi jogar na Sociedade Esportiva Palmeiras, onde foi campeão paulista em 63. Ele começou aqui no Atlético da Baixinha. É. Se você não sabia, fique sabendo, pois tá aí. A CBF divulgou a tabela toda da Copa do Brasil, mas tem esse jogo aí que eu separei e poucos sabem da história da Copa do Brasil. Então tem esse jogo aí. Os demais jogos: Fluminense e Vasco da Gama, Corinthians Internacional, Grêmio e Mirassol, Vitória e Atlético Paranaense, Juventude e Atlético Mineiro, Santos e Remo, Chapecoense e Cruzeiro, e esse que eu falei de Palmeiras e Fortaleza. Pois é, dois moçoroenses decidiram a Taça Brasil em 60. Toninho Dantas e BCC.
1: Diga lá. E só lembrando, Dantas, eu queria agradecer, né, as figurinhas, os pacotes. Vai ser neste domingo e o próximo, muito pacote. É Dilson Gonzaga, é Eus Desse Chama, meu amigo Dr. Wellington Barreto, do ACJUS, Sal Cavalinho, meu amigo Vigílio, torcedor do Baraúna. Olha, o Sal Cavalinho tem Mossoró e Baraúna. É MN Cafeteria, do meu amigo Pretinho e Cláudia, e também, Dantas, do Posto Sítio, do meu amigo Jacó de Castro e de seu filho Felipe, né? E também Livraria Independência. Olha, figurinha é na Livraria Independência e no Posto Sítio. Certo? O resto é papo furado. E só lembrando, Dantas, só lembrando também aqui, que eu tava olhando aqui o negócio. Vamos ao primeiro, a primeira felizada. Dos 10 pacotinhos de figurinhas, a gente vai sorteando no decorrer do programa, para não deixar no final. Certo. Isabelle Santos, do Abolição 5, final do telefone 1230, tá bom,
0: Dantas? Vai pegar onde?
1: Vem pegar o próximo domingo aqui.
0: Sim, certo.
1: Ou se não, durante a semana, pode vir pegar aqui.
0: Certo. Tá bom? Quem mais? Só essa aí, por enquanto só essa, né? Por enquanto,
1: daqui a pouco a gente sorteia mais, que domingo a gente tem mais também.
0: Certo. E daqui a pouco a história do time de futebol que é processado por dívida com a padaria, viu, Paulo César? Quem será esse time, hein? E hoje é o dia da mulher militar.
3: Bom dia, hein? Eu também concordo com você, viu? Pra mim, Neymar não devia nem ter sido convocado pra seleção brasileira, mas tá aí a prova, como você falou agora. Você falou tudo que eu pensava. Parabéns, você é um excelente comentarista e locutor.
0: Muito obrigado. Quem é aí, Enio? Quem é? O nome dela aí?
1: Muita calma nessa
0: hora. Muita calma nesta hora, né?
1: É, Dantas, é. Como é o nome dela?
0: É.
1: Esqueci.
0: Você é. A idade.
1: Peraí.
0: É a idade.
1: Será que eu vou. O nome dela.
0: E daqui a pouco a história do time que foi processado por dívida com a
4: padaria. Bom dia, Dantas. Bom dia, Enio. Aqui é Mirtes, não sei que foto.
0: Mirtes.
4: Parabenizar. Valmir completou o ano dia 28.
0: Parabéns,
4: está completando o ano hoje, minha irmã Miraci. Parabenizar eles, que Deus abençoe e cubra de bênção. E também para contar uma fofoquinha. Eu fui fazer.
0: Sim.
4: Mas Valmir, o RG dele lá no Colégio Padre Sátiro.
0: Sim.
4: Aí a fila de merenda, aquela pessoa de longe com a camisa da FM 105. Eu digo, eu conheço aquele menino. Que quando cheguei, Enio na fila da merenda, quer merendar. Por isso que mora aí na 105. Tem sombra e água fresca e merenda todo dia. Tem um bom dia,
0: bom dia.
4: E desculpa a brincadeira, Enio. E parabenizar o programa.
1: Comigo não tem besteira.
4: Teu programa é mil, né, Daniel? É mil.
0: Tá certo.
4: Tem um bom dia, Dantas, e boa semana pra vocês. Tudo de bom.
0: Pra nós todos. E daqui a pouco, viu, Enio? daqui a pouco, o amistoso que o Baraúnas goleou o Potiguar por 7-0. Meu saudoso pai estava em campo. Daqui a pouco eu vou cantar essa
1: história. Um abraço para Francisco Diogo, do Abolição 1, ouvindo. Pronto, já tá participando, Diogo.
0: E daqui a pouco... Tem? Pois bota aí.
1: Bom dia, gostaria de participar do sorteio... Rapaz, o povo só fala nessas figurinhas. É. Cláudio Lopes dos Paredões, Dantas.
5: E tem mais, Dantas, aqui, ó. Tá chegando.
0: É, bota aí o povo.
2: Bom dia, Dantas Júnior. Bom dia, Enio.
0: Diga.
2: Aqui é o Arnilton, do Nova Betânia. Neymar não era pra ir pra seleção, não, meus amigos. Neymar é um caicai da estrela. Eu ofereço a música da sequência para os ouvintes desse maravilhoso programa.
0: Valeu. E daqui a pouco, há 117 anos, acontecia a maior goleada da história do futebol brasileiro.
1: Ui, eu queria agradecer meu amigo Edilson Gonzaga, sofredor do Flamengo, Eus Desce em Chama, doutor Welton Barreto, Sal Cavalino, meu amigo, virgem torcedor do Baraúna. Lembrando que o Sal Cavalino tem Mossoró e Baraúna. É MN Cafeteria, meu amigo Pretinho Cláudio também, da Livraria Independência de Tiago, meu amigo Irineu Manicaca, e também, Dantas, eu queria agradecer ao Posto Citer, do meu amigo Jacó de Castro e de seu filho Felipe, que doou pra gente 10 pacotes de figurinha. A gente vai ter, olha, esse domingo e o outro domingo, muito pacote de... A Copa começa quando? Dia 13, é?
0: Dia 11.
1: Dia 11, pronto. Aí, próximo
0: 13 domingo, é o Brasil.
1: Pronto, próximo domingo a gente encerra. Domingo, olha, domingo vai ter muitas brincadeiras, assim, pacote de figurinha. Eu vou ligar pro... Isso não é hoje, o próximo domingo, porque já é uma... poucos dias que antecede pra Copa,
0: tá bom? Calma.
1: Mas daqui a pouquinho, olha, só lembrando, daqui a pouquinho a gente sorteia mais pacote de figurinha. Domingo tem também. Temos zap,
0: né? Temos zap. Daqui a pouco tem música. Prepara aí a música.
4: Bom dia, Enio. Eu queria participar do sorteio das figurinhas, sua amiga Sofia.
0: É, Sofia, tá certo, Sofia, tá aqui.
1: Vamos lá, Dantas.
0: Vamos lá, bota
6: o... Bom dia, Dantas e Enio, aqui é Salete do Vale.
0: Oi, Salete.
6: Eu gostaria de parabenizar o programa pelos seus 38 anos, que Deus continue abençoando vocês, que são os representantes muito especiais para nós, todos os domingos, com essa alegria contagiante. Que Deus continue abençoando vocês
0: a nós
6: e nós
0: todos.
6: Também, os ouvintes, né? E bom dia, feliz domingo abençoado e até domingo, se Deus quiser.
0: Se Deus quiser, Saleta, abraço, Florêncio. Hoje é o dia da mulher militar, dia da aeromoça. Eita, sabe que tem alguma aeromoça aqui em Mossoró? Se tiver, participa aí pelo WhatsApp aí. Hoje é o dia mundial da aeromoça e dia também da mulher militar. E daqui a pouco a história do time de futebol que foi processado por dívida com a padaria. Meu amigo, a dívida é muito alta. A turma comeu muito pão, muito bolo, muito queijo. Eita, rapaz, é de lascar. Ah, pensou um negócio desse? Olha, e mais uma vez quero agradecer aqui a doutora Fernanda Moreira, doutor Glenn Torquato, lá, que me receberam com excelência para participar do podcast. O tema que foi abordado é guarda compartilhada e alienação parental. Até onde vai o direito e onde começa o problema? É um tema que está sendo muito discutido nas varas de família. A gente abordou isso na última quinta-feira. Está lá no YouTube. Assista aí o podcast que a gente participou. Vamos lá, Aine. Porque a gente está anotando aí.
1: Vou dizer daqui a pouquinho mais um sorteio que vem pegar o próximo domingo os 10 pacotes de figurinha. Um momentinho,
0: Dan. Tá certo. Lembrando que ontem no Maracanã, o Flamengo venceu o Curitiba 3-0. Na Arena da Baixada, o Atlético Furacão derrotou o Mirassol por 1-0. Lá em Porto Alegre, o Grêmio perdeu para o Corinthians 3-1. Na Vila Belmiro, o Santos venceu o Vitória 3-1. E na Fonte Nova, muita dor de cabeça para nós, o Bahia venceu de virada o Botafogo 2-1. Bom dia!
7: Bom dia!
0: Com quem eu falo?
7: É com Janina, mãe de João Davi.
0: Oi, dona Janina, tudo
1: Mas
0: bom?
1: Mas eu tenho surpresa pra ela. Ela bem, ganhou 10 bem. Pacotes de figurinha da Livraria Independência. Vem pegar o próximo domingo, tá bom? A senhora aqui no C5, dentro do horário do programa, de 9 às 11. Pode começar com ela,
0: dona Janine.
7: Oi.
0: Tudo bem?
7: Tudo bem.
0: E o que é que tá preparando pra esse domingo, o cardápio?
7: Eu vou comer na casa da sogra hoje.
0: Ah, vai comer
1: é na... bom.
0: É, na... Aí é bom, né?
1: Aí é bom. Casa... É quem bom, tem né? sogra é bom. Quem é. Não tem, babau.
0: É, Eno vai pro caldo de mocotó.
1: Essa semana...
0: Caldo de mocotó, você pode?
1: Não, mas quarta...
0: Tá vendo aí, Dona Janine?
1: Quarta-feira eu vou almoçar, sabe o quê, Dantas? Eu vou dizer o que é que eu vou almoçar lá e na sogra do meu amigo Creca, lá do Alto da Conceição. Diga aí o que é, Dantas.
0: Não sei.
1: É feijão de corda, arroz, farinha e carne de conserva.
0: E aí, Dona Janine, caldo de mocotó dá sustância ou não dá?
7: Dá, é bom, caldo de mocotó.
0: Tá gosto. Vendo?
7: É... Mas só como lá na casa da sogra.
0: É, né?
7: É.
0: Ele já comeu hoje bolo de batata e filóis hoje, café da manhã.
7: Eita, como é bom.
0: É, filóis bom. Bem quentinho.
7: Bolo de batata é bom, bolo de batata.
0: Filóizinho
7: bem quentinho.
0: O problema aqui é o bucho dele, viu?
7: É normal esses buchos.
0: É, né?
7: E como os buchos crescem.
0: Não. Como cresce, Dona Janine?
1: Dona Janine, e traga um filhinho domingo, né? Com um pacote das 10. Pode vir pegar o próximo
0: traga
1: pra
0: cá. Traga ele aqui.
7: Ele é goleiro lá do MMO.
0: Pronto,
7: é
0: traga. Após traga domingo ele aqui pra gente conhecer aqui a
1: Centro. E a senhora vai receber os 10 pacotes de figurinha da Livraria Independência, tá bom? Pronto, tá bom, minha amiga?
0: E ele já tá aqui, ó. Traga os filões.
1: Só entra aqui se tiver com os filhões. É tudo brincadeira, viu?
0: Tá vendo aí, Dona Janine?
7: Eu levo um saco de filó.
0: É tudo brincadeira, Dona Janine.
1: Um abraço, é muito bom.
0: Um domingo abençoado pra senhora e a sua família, viu?
7: Pronto, obrigada. Domingo eu tô aí pegando as cartas.
0: Se Deus quiser.
1: Tá vendo, Dantas? O programa é isso aí. Pacote de domingo, a gente vai ter muitos pacotes, entendeu? Muitos pacotes de figurinha, que a gente é o último domingo que antecede a Copa,
0: é
1: né,
0: Dantas?
1: Tá chegando a... E Dantas, vamos ouvir muito.
0: De olho no fogão pra não queimar o feijão, 9h43. Olha essa música aí, meu amigo. Você só ouve aqui, meu amigo. É Jovem Guarda. É Denedino. Aliás, são torcedores do Santos, viu, hein? Você sabia?
1: Bish.
0: Torcedores do Santos.

Eita, que saudade exclusiva aqui no Show de Bola. Olha, o ouvido é o caminho do coração. Essa música também é exclusiva aqui no Show de Bola. Uma música pra mexer com seu coração. Benito de Paula, torcedor do

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0: Nunca tenha certeza de nada, porque a sabedoria começa com a dúvida. E ontem eu fui para a missa, né? 17 horas na São João, e levei minha netinha Ellen ontem. Mas essa semana, viu, hein? Nessa semana, ela aprontou lá com a pediatra. Olha aqui, ó. Ela aprontou lá com a pediatra. Graças a Deus. Tá lá nos ouvindo a minha netinha Ellen. Pois é. 1 ano e 7 meses. Pois é.
1: Olha. Diga lá. Olhando aí você, temos mais um sorteado.
0: Mais um?
1: Pra vir pegar o próximo. Carlos Vieira, do Abolição 3, final do telefone 2037. Vem pegar o próximo domingo. Como vem Isabelle Santos, do Abolição 5, Janine Lidiane Dantas, no final do telefone 6412.
0: Isso.
1: E Carlos Vieira, Abolição 3, já sorteamos 30 pacotes de figurinha.
0: Olha,
1: domingo
0: aí
1: tem mais, viu?
0: Domingo não tem mais.
1: Por hoje, e querendo agradecer Dilson Gonzaga, este chama, doutor Welton Barreto, Sal Cavalinho, meu amigo Virgílio, grande torcedor do Baraúna, olha, Sal Cavalinho, nosso herói Baraúna, MN Cafeteria, meu amigo Pretinho e Cláudia, tá bom, Dantas? E da Livraria Independência, meu amigo Tiago Irineu, e também do Posto Cito, meu amigo Jacó, e seu filho Felipe Jacó, que é o homem do calção verde, jogou no Baraúna. Como é que o cara fez um gol no Potiguar? E tem mais, me disseram que na hora que ele fez o gol no Potiguar, saiu beijando o cimo do Baraúna.
0: É.
1: Rapaz, é uma tristeza.
0: Eu sei que o convite já foi feito, viu,
1: Jacó? Pai dele, né?
0: Pra seu Hebe.
1: Seu Hebe, gente boa.
0: Que jogou no Ferroviário.
1: Tem muita história, né?
0: Tem algumas histórias. Agora, o convite foi feito, viu, Jacó? Não sei se ele virá, mas vamos torcer que venha, né? Olha, o PSG venceu o Arsenal ontem por 4-3 após empatar em 1-1 no tempo normal e na prorrogação. É o campeão da Liga dos Campeões. É, foi campeão da Liga dos Campeões e do Mundial Interclubes na última temporada. O PSG terá nova oportunidade na dobradinha no final do ano. O clube francês já tinha vaga garantida na Copa do Mundo de Clubes de 2029, graças ao título também de 2025. Só a conquista da Liga dos Campeões, vejam só como a diferença é grande daqui para lá. O PSG, que já é poder rico, quem, o dono lá é o dono, é o cara do Catar, ontem é um bilionário, faturou sabe quanto ontem? 25 milhões de euros. Isso representa sabe quanto? Só ontem, 148 milhões.

0: do futebol. E daqui a pouco você vai ficar sabendo. Quem foi que disse isso, hein? Só renovo meu contrato se vocês me derem uma carroça com burro de carga. Você sabe quem foi que disse isso, hein?
1: Só você sabe, Deus.
0: Daqui a pouco essa história. E o presidente, o que o presidente disse com esse jogador? Renova ou não renova?
2: Bom dia, Danta Júnior. Bom dia, Henrique Luciano. Aqui quem está falando é Genieide, do bairro Alto da Conceição. E gostaria de participar do sorteio das figurinhas.
1: Tá vendo, Danta? Figurinha é um sucesso. Olha, domingo que vai ter figurinha aqui. Não, vou fazer como a tudo. Não tá no gibi. A gente sorteou 30, domingo tem mais, entendeu? Vai,
0: Rapaz, não apareceu um aeromoça ainda. Hoje é o dia da aeromoça. É. Cadê? Domingo foi o dia do cigano, mas apareceu o cigano.
1: Luciano Barreto era doido pra ser aeromoça.
0: É.
1: Não dá certo não, né?
0: Uma tristeza. É. Uma tristeza.
3: Mas tem mais zap aqui,
0: Danta. Dia da aeromoça. Vamos lá, WhatsApp. O povo quer falar.
4: Bom dia, Enio e Danta. Eu sou a Zane Maria da Souza do Alda Pelô. Me cadastro na promoção, os prêmios. Eita. Tá na 105, tá bom demais. Valeu, Danta. Manda um alô pra mim, Zane Fonseca do Alda Pelô. Valeu.
5: Bom dia, garoto. Aqui é Rosa Liberdade 1. Eita. Quero ouvir o trem das 11, por favor. Frisa Saleta aqui, Liberdade 1. A Pata Moreira, Maria das Neves. Que Deus abençoe todos vocês grandemente. Todos. É, eu sou piloto, mas de fogão. Nunca vi, nunca saio do fogão. Cheiro cheiroso, abraço carinho. Tá no sorteio. Cheiro pra saleta, né? Aqui. Cheiro saletinha.
0: Olha aí, tá vendo? Nossa, tá agora, pior, domingo apareceu muito cigano aí, né? É. Falando. Mas agora, até agora. Piloto só de fogão. Agora, hoje é o dia mundial da aeromoça. Será que vai aparecer alguma aeromoça aí? E dia também da mulher militar. Pra quem, hein?
1: Danta, um abraço pra minha amiga Gorete, seu esposo do ONU 3BTEM. Bom dia, N. Danta. Estou na escuta. Bicho, o almoço, Danta. Menino, pra quem tá fraco. Mão de vaca. Ela diz, cuida. Né? Rapaz, Dantas, eu queria agradecer a Gorete, que ela fez um
0: doce. Mão de vaca você pode?
1: Não, eu queria agradecer que ela mandou um doce pra mim. Sabe de quem? De goiaba.
0: Goiaba é bom.
1: Olha, goiaba não... Com
0: muito bom.
1: Um pedacinho, um corte da goiaba dentro, daquele não é bem fininho, não.
0: Com igual os bolos de batata das antigas.
1: É, entendeu? Com goiaba
0: um
1: dentro.
0: Pedaço de batata dentro.
1: Muito obrigado, ó, gostoso, eu sou doido por. Ó, suco de goiaba, doce de goiaba é comigo mesmo.
0: É.
3: E tem mais
0: água. O povo quer falar, hein? Bota aí, o povo quer falar. Cadê?
1: Um abraço pra Conceição do. Conceição.
0: Alô, Conceição. Conceição. Tem até a música Conceição. Do... Quem que canta, rapaz? É Calbi Peixoto. Conceição.
1: Conceição, eu me lembro
0: muito tristeza, bem. A tristeza. A tristeza. Cadê Conceição, Enio? Bota Conceição.
6: Mamãe, é Carmen.
0: Quem é?
3: Um ouvintezinho.
0: Um ouvinte, assim, né, rapaz? Um parecido aí com... Com minha netinha, rapaz. Ô, rapaz.
1: Cadê? Bom dia, Dantas, hein? Rapaz, a netinha chorou, não foi no negócio lá?
0: Chorou.
1: Estamos na escuta na melhor. Ontem fomos ver o Flamengo.
0: E Curitiba.
1: É.
0: E o que foi que
1: deu? E Curitiba. Ah, meu amigo Eduardo Duarte, lá do Rio, né? É, minha filha Maria Flor, hoje vamos na expectativa do jogo da seleção. Bom domingo, meu amigo. E ele disse, Dantas, quando você quiser ir no Rio lá, é só ligar antes que ele Rio, vai pegar lá. Pronto. Um abraço pra meu amigo Eduardo Duarte.
0: Eita, rapaz. Tem mais rápido. Bota o povo quer falar, hein?
1: Aqui é como São Paulo, não para, bicho. Ai, novo, hein?
0: Povo quer
1: falar. Tinha um comercial nos anos 80. Nezinho dos pneus, é como São Paulo, não para. Você se lembra desse comercial?
0: Me lembro. Rapaz, dos anos 50.
1: Dos anos 50. Nezinho é como São Paulo, não para. Cadê?
7: Bom dia, Enio. Bom dia, Dantas. Meu nome é Francisco Moura, do Alto São Manuel. Gostaria de participar da promoção das figurinhas.
0: Ei,
7: obrigado e um bom programa.
0: Obrigado, meu amigo.
1: E um abraço pra minha amiga, doutora Maria do Carmo, Dantas.
0: Aí, doutora Maria.
1: E doutor William Pinto, né?
0: Torcedora do Baraúnas e do Botafogo, viu, Enio? Olha aí, doutora Maria do Carmo. Aí, ó, aqui. Ah, pensou? Cadê?
8: Bom dia, Danta Júnior, bom dia, Enticiano, bom dia a todos os ouvintes da Melhor de Mossoró, FM 105, melhor programa das domingueiras, show de bola culinário. Ô, Dantas, quero participar das promoções aí, pronto, de Enticiano.
0: Ele já tá anotando.
8: E de preferência ganhar essa figurinha.
0: A figurinha.
8: Meu filho tá colecionando esse álbum.
0: Isso.
8: Todo sábado e domingo é uma novela, pra trocar figurinha.
0: É, contar
8: a
0: figurinha.
8: Lá na barraca de Alcimar.
0: É.
8: Dantas, meteram uma dúvida. Você lembra de Gileno, que morava ali pro lado dos paredões?
1: Goleiro.
8: Gileno. Não sei nem se ela é viva
0: Gileno, ainda. Gileno, não, já faleceu.
8: Ele goleiro. Chegou a

0: se firmar, jogar no, acho que foi em Potiguar, Baraúna, já como profissional.
1: Já
0: Você pode tirar essa dúvida, doutor Júnior? Tenha
1: tiro na
0: todos um bom
1: hora.
0: domingo.
1: Pronto, Gileno foi um grande goleiro, jogou no Potiguar, no Baraúnas, no Ferroviário e no Colégio Estadual.
2: Bom goleiro, viu, Dantas?
1: Colégio Estadual.
2: Viu, viu,
1: Ali é
2: viu?
1: uma família de goleiro. Vilberto, Érico, seu filho, e Gileno, que
2: Gileno,
1: era
2: irmão?
1: cunhado.
2: Se cunhado, é?
1: Cunhado, é. Sabia,
2: Interessante,
1: não?
2: né? Não,
1: Pois é, uma
2: não
1: família
2: sabia
1: de...
2: que era cunhado de Vilberto. E Vilberto também é um grande goleiro.
1: Vilberto, não é Gilberto, é Vilberto.
2: Vilberto.
1: Ele veio do Clube Náutico Capibaribe, você sabia ainda?
2: Não, sabia
1: pois
2: não.
1: Pois é. Veio, o filho dele, outro
2: jogou
1: grande...
2: mais no Baraúna do que no Potiguar, não foi, Dantas?
1: E eu perguntei ao Vilberto, que ele jogou no Potiguar e no Baraúnas. E eu perguntei, aonde foi melhor? No Potiguar ou no Baraúnas? E ele respondeu. Eu digo... Não fica em cima do muro, disse no Baraúnas. Era um... E corajoso.
2: E jogou mais no Baraúna, né, Dantas?
1: Foi,
2: jogou mais
1: foi vice-campeão, hein? É. Campeão estadual em 81, naquela decisão que você foi pra Natal. Gol de Milton. Baraúnas, América 1, lá no saudoso Machadão. Você não foi esse jogo?
2: Foi.
1: América 1, Baraúna 0. Foi quase 21 de Mossoró pra Natal.
2: Me lembro disso aí.
1: Aí você ficou danado de raiva, porque Nego Chico perdeu 3 gols nesse jogo.
2: Nego Chico, era um bom sistema, mas fazia raiva, viu?
1: Gostava fazia.
2: Raiva,
1: viu? Mas Nego Chico foi ídolo em 2.
3: Bom dia, Dantas, Fernando Paiva aqui da Barra.
1: Diga, Fernando.
3: Todo domingo ligado nesse programa que é top. Um alô para meu filho Jonas, aniversário dele hoje.
1: Valeu, Jonas, parabéns.
3: E muito chá de chuchu, viu? Hoje tem Vascão.
1: Chá de chuchu.
3: Valeu, Enio, valeu, Dantas, e todos que estão tá na escrita do melhor programa de todos os domingos.
1: Valeu.
2: Valeu. Falando no Vasco, um abraço para meu amigo Jacó de Castro, né?
1: Aí.
2: Que é torcedor do Vasco da Gama e Gilson, meu amigo Gilson Caridoso.
1: É. Sofrimento é livre. Seu Hermes disse, Jacó sofre muito com o Vasco. Seu Hermes que disse.
2: Sim, foi.
1: É, e minha netinha quando
2: eu
1: choro.
2: Mas eu acho, será que acho, seu Hermes é Flamengo, né não?
1: Hein? Eu
2: seu
1: acho que
2: Hermes
1: é Flamengo.
2: É o quê?
1: É.
4: Bom dia a todos vocês aí da rádio. Sim. Gostaria que vocês me colocassem meu nome no sorteio. Sim. Meu nome é Francilene, moro aqui na Barroca. E gostaria de ouvir uma música, se possível, do Rei Roberto Carlos. Dá pra passar? Pode ser qualquer uma.
1: Tá certo. Vamos falar da goleada. Da goleada. Hoje, 31. 31 de maio de 62. Um amistoso.
2: E só digo. Vou ali, porque vou dizer igual a passado. Não tô me aguentando, não, no banheiro.
1: Sim, Ave Maria. É, a gente foi comer a vendo aí, Jane? Foi comer o Filóis. Vixe, Maria. Nossa Senhora, vai, corra, hein, pelo amor de Deus. Uma tristeza. 31 de maio de 62. Amistoso disputado no estado da rua Benjamin Constant. Ali onde funciona o SESI, o Baraúnas aplicou a sua maior goleada na história, no seu maior rival, o Potiguar. 7-0. 2 gols de Bitenta, Nécio Diniz, Citonho, Magno, da Silva e Chico Arranha. Quem apitou foi Celso de Oliveira. O Baraúnas esteve em campo em 62. Xavier Oliveira, Citonho e baterista. O meu saudoso pai, depois entrou Simar, Nécio Diniz e Carino, Chico Arranha, Magno, Bitenta, depois Pelé, Etevaldo, o meu tio. Olha aqui, 2 irmãos jogando junto. Papai e Etevaldo. Etevaldo, o maior goleador da história do Baraúnas na era amador, com 63 gols. Mas nesse jogo ele não fez. René Dantas e Aldeci Cardoso. O treinador, Zoivo Barbosa de Menezes. O Potiguar, Romildo Nunes. Depois Fabiano morou vizinho a papai, Zezeca e Valnei Moreira, Ibiapino, Nonon e Mimi, Lourinho, Bento, Miranda, depois Zezinho, Chico Caluca e Zé Alves. O treinador é Evilásio Leão de Moura. Tá aí, 31 de maio de 62, Baraúnas 7, Potiguar 0. Maior goleada da história desse clássico Potiba, que começou lá nos anos 60. Daqui a pouco eu vou contar a maior goleada da história do futebol brasileiro. E também, quem disse? Só renovo o meu contrato se vocês me derem uma carroça com um burro de carga. Você já pensou um negócio desse? E quem foi o presidente? Lá vem minha netinha. Minha netinha tá ali no pediatra. Rapaz, essa semana foi... Tá vendo? Ela aprontou com a pediatra. E eu fui pra missa com ela ontem. 5 da tarde lá na igreja São João. Pois é, rapaz. E falando nisso, rapaz. Olha, a gente foi comer. Eu acho que a gente tava com vontade de comer esse caldo de mocotó. Porque ele foi nas carreiras. Nas carreiras chegou, hein? É. Chá de amendoim, você pode, hein? Chá de amendoim?
2: Noite.
1: Ele já foi. Amendoim. Ele já foi pra casinha, voltou. Depois disso, vamos pra música, né, hein? É, vamos pra música, porque o negócio aqui arrochou. E vamos trazer Erasmo Carlos, saudoso. Erasmo era torcedor de quem? Do Vasco da Gama. E essa música aí também é exclusiva aqui no Show de Bola. Você não ouve por aí, não.

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1: Show de bola. Enio Tiziano. O mito.
2: Tão maguinho.
1: Dantas Júnior.
3: Se as emoções são inevitáveis, pois vivemos nelas, vamos usá-las como maestria, Enio, quem foi que disse? Só renovo o meu contrato se vocês me derem uma carroça com burro de carga. Sabe quem foi que falou isso aqui? Ele era carnavalesco. Também já entrevistei ele lá no Arquivo 10 da TCM. Ponteiro esquerdo, Benjamin. Você sabe quem era o presidente na época? Ismael Siqueira. Siqueirinha. Foi quem levou meu tio Batista lá para o antigo Banderne. Aí Siqueirinha, presidente do Baraúnas, disse: a carroça nós damos, agora o burro basta você. Já pensou? Tá vendo aí com o negócio? A carroça nós damos, agora o burro só basta você.
4: Aí quem disse que foi?
3: Siqueirinha.
4: Siqueirinha?
3: Foi, presidente do Baraúnas. Siqueirinha.
4: Sim, do Banderne, né?
3: Do Banderne. É. Ele foi o primeiro presidente do Baraúnas, primeiro campeão do Nogueirão.
4: Se foi?
3: Foi, Siqueirinha. Você sabe o que ele fez? Foi uma melhor de 4 pontos. O Baraúna ganhou do Potiguar por 3-1, com 2 gols de Batista. E no segundo, 4-1. Sabe por que ele botou pro jogador do Potiguar? Criolina, hein? E ele contou isso lá no Arquivo 10.
4: E um abraço, Danta. Eita, meu amigo.
3: Quem é?
4: Tá muito triste. Quem torcedor é? Do Botafogo. É. Roberto César, não quer nem conversa hoje.
3: Rapaz, depois...
4: E um abraço pra sua esposa, né? Lilian, né?
3: Lilian.
4: Que hoje, logo mais, tem essencial de 16 a 17
3: trabalhamos
4: horas. Reprise.
3: Trabalhamos junto lá na TCM.
4: Lá na TCM, Lilian. Pessoa muito boa, muito, muito assim, muito educada, muito elegante, entendeu?
3: Sim.
4: E Roberto César... bem manicaca. Segundo uma pesquisa que teve lá no Chamego Doce, eu entrevistei 20 pessoas e perguntei: Roberto César manicaca? Todas 20 disseram: total.
3: Quando Lília vem aqui, eu vou saber dessa história.
4: É, mas é verdade mesmo.
3: Ela vai dizer.
4: Ele mesmo diz, eu sou.
3: Sim, ele quem diz.
4: É, ele diz.
3: Mas eu quero que ela fale.
4: É bom.
3: É bom que ela venha.
4: É.
3: Aliás, eu fiz até um convite a ela, né?
4: É. Fiz ela um convite. Fazer um domingo, uma visita e
3: dá uma passadinha.
4: E só vem aqui, só entra se trouxer um bolo do Chamego Doce, viu?
3: É. Enio, e que time...
4: Bolso... Dando, você precisa provar o bolo de leite lá do Chamego Doce. Olha, gostoso e pesado.
3: É,
4: enche o bolo.
3: Manda o bolo.
4: Agora sim, Dantas. A gente tem que como é que se diz? Se ele trouxer o bolo, ela tem que vir de 9 e a gente comer o bolo até 10h30. Porque Luciano Barreto, conhecido como Vovó Mafalda, quando chega, é pior do que a seca de 15. Você lembra da seca de 15? Sai arrastando tudo que tem ali na
3: uma
4: cozinha.
3: Uma tristeza.
4: Daqui a pouquinho tem Luciano Barreto, Vovó Mafalda.
3: Time de futebol que é processado por dívida com a padaria. Que time foi esse? A Ponte Preta, a de Campinas. A Macaca Campineira. Ela está sendo processada por essa padaria. Você sabe quanto é a dívida da Ponte Preta com a padaria, hein? R$53.280,14. O DEP referente ao fornecimento de alimentos, principalmente pães, e está aberto desde maio de 2025. Não paga a padaria desde maio de 2025. A ação judicial reflete a grave crise vivida pela Ponte Preta, que também enfrenta atraso de salário dos jogadores. O processo está tramitando na primeira vara regional empresarial de conflito de arbitragem. Está aqui. Ponte Preta ainda. R$54.000 que deve a padaria.
5: Amigo, eu não sou manicaca, eu sou obediente.
4: Roberto César.
3: Pronto,
4: isso agora, né?
3: Tá certo.
4: É a mesma coisa.
3: Mudou a nomenclatura.
4: É, mas é a mesma coisa.
3: A nomenclatura é a mesma. Pronto, muito bem. E ele foi muito cordial.
4: Eu acho.
3: Atencioso.
4: Muito bem. Atencioso, né?
3: Tudo bem. Cauteloso.
4: Cauteloso.
3: Ele tá ficando velho, não é doido.
4: É doido, né?
3: Não é doido. Não é doido, né? Tá ficando velho, mas não é doido. Tá certo. Eita, postar aqui ainda mucunzá, paçoca e arroz doce. Esse arroz doce, o que é, hein? Arroz doce.
4: Sei não.
3: Olá, Danta Júnior. Dona de casa, arroz doce.
4: Patrícia Mota mandou um recado aqui pra você.
3: Liga aí, Patrícia. Cadê, Patrícia? ADN, Patrícia.
4: Peraí que eu vou ler aqui, porque é chegando mensagem aqui.
3: É, né?
4: É. Luciano não vem fazer o programa hoje, graças a Deus. Atenção, vai ser musical. Aqui é Patrícia Mota, tivemos a alegria de compartilhar momentos juntos na turma de Direito da Universidade do Rio Grande do Norte. Foi um prazer dividir caminhada acadêmica com você, Dantas. Eu, botafoguense de alma e raiz, não podemos deixar registrar essa boa lembrança, que vida siga trazendo conquista, aprendizado e bons encontros. Um grande abraço e um bom domingo, Dantas.
3: Um abraço, Patrícia. Aí, rapaz, que
4: Patrícia
3: bom.
4: Patrícia Mota é irmã de coisinha, Dantas? É, né?
3: De quem?
4: De Herbert Mota?
3: Não. É não. Eu, pelo menos, eu não conheço que é irmã dele, não. Mas foi muito bom, viu, Patrícia? Muito bom. Muito bom. É as caminhadas que a gente faz e matar a saudade, relembrar os bons tempos, né? Os bons tempos. Muito bom mesmo. Muito bom. É. Tá certo.
4: Que horas? Olha!
3: Sim, 10h23. É. De olho no fogão pra não queimar o feijão, dona de casa, 10h23. Eita! E essa música aí é de Luiz Américo, que é torcedor do Santos. Explode coração. Você só ouve aqui no Show de Bola. 1900

0: aí de Luiz Américo, torcedor santista, explode coração.
1: Pois um abraço, é. Danta, sabe pra quem?
0: Pra quem?
1: Meu amigo.
0: Quem é?
1: Pretinho mandou um abraço.
0: Quem?
1: Pretinho, a torcedor do Botafogo.
0: Pretinho. Sim, Pretinho.
1: É, casado com
0: tem
1: Cláudia.
0: Preto, tem o branco, né? Foi o branco ou foi o preto? Foi o branco ou foi o preto?
1: Pretinho, Cacão. Mano. Cacão, é? Ei, esse óculos tu tinha pra homem, não, Luciano?
0: Uma tristeza, minha amiga, que é uma verdadeira comédia.
1: Ele
0: viu?
1: Mandou um óculos aqui.
0: Foi? Pretinho ou branco?
2: Enio, bom dia, Enio. Nós estamos ouvindo o rádio aqui, então estamos com a dúvida, e Cláudia, quem é o mais velho? Era, se J. Belmont estivesse vivo, era Luciano Barreto ou J. Belmont, o pai de Cláudia? Pergunta, não sei se você sabe, se não, pergunta a Danta se ele sabe, se você não souber. Mas diga no ar, e a gente está ouvindo o programa.
0: Vou dizer no ar mesmo. Não é no B? Rapaz, eu sei que quem entrou. É, quando Lampião entrou em Mossoró, 1927, na estação ali de ferro, já com a cartucheira na mão, né? Aquela bate-bucha, Luciano já tava por lá esperando.
1: Ixi, Maria.
3: Pois diga.
0: Foi Pretinho que disse.
3: Pretinho Cancão. Irmão de...
0: De quem?
3: Nenê Malvina. Né?
0: Quem mais?
3: E Edilson Cancão.
0: Pronto.
3: Gente boa, viu?
0: E o Parada Dura.
1: Tudo lá dos paredões, né? Tudo lá dos paredões, né?
3: Ali, é.
1: Tudo lá dos paredões.
3: Gente boa, gente boa, viu?
0: Gente boa, é.
1: Homem, me disseram, vieram me dizer, pra Chad Junizinho, hein, você sabe, quem deu a dica pra Cabral descobrir o Brasil? Luciano Barreto e Canindé Barreto.
0: Hoje é o dia da aeromoça, você sabia disso?
3: A aeromoça?
0: Aeromoça.
1: Você já foi, Luciano, aeromoça, não?
3: Sabia não.
0: Sabia não?
3: Fica sabendo. Ô, Dantas. Diga. Mas você lembra do sargento Ladislau?
0: Não me lembro.
3: Que era torcedor do Botafogo? Doente do Botafogo?
1: Doente não, doente sadio. Não, doente sadio, Flamengo.
3: Né? Era doente, torcedor doente na época,
0: sim,
3: né?
0: Sim, sei.
3: Do Botafogo. Ele prendeu um rapaz, o rapaz começou a chorar, né? Ah, meu Deus, ai. Aí ele disse, enreado, você tá chorando por quê? Eu vou perder o jogo. Que jogo, Reade? Do Botafogo. Vá pra casa assistir o jogo.
0: Pronto. Teve a liberdade.
3: Teve a liberdade.
0: A liberdade assistida.
3: Você lembra dessa?
0: Me lembro.
3: Ah.
0: Me lembro.
1: Mas eu vou dizer, viu, Danta?
0: Capereira. Você se lembra, Capereira? Batido de guerra?
3: Capereira?
0: Você se lembra?
3: O corneteiro?
0: Sim.
3: É, lembro.
1: Luciano disse que...
3: Ele nunca foi cabo.
0: Ele dizia que era cabo, né?
1: Viu, Dantas? Luciano disse que sente saudade da linguiça de Zuí. Aí Luciano disse, ai, hein, como era grande a linguiça de Zuí.
0: Depois dessa, só...
1: Era bom, né, Luciano, a linguiça de Zuí?
3: Grande e grossa. E Mossoró fazia fila pra comprar a linguiça de Zuí.
1: Você é o primeiro que chegava, né? Eu quero provar a primeira linguiça de Zuí.
3: Inclusive seu pai, José Stalin Reginaldo.
1: Trabalhava
0: você
1: lá.
0: Você foi no frigorífico?
3: Também.
0: Depois dessa, só caindo uma lágrima.

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0: silêncio é um muro construído em torno da sabedoria. Ontem eu estava ouvindo, Enio, o jogo Sport Náutico, o clássico dos clássicos. Rapaz, o torcedor do Náutico indignado. O Náutico, que fez um grande campeonato pernambucano, tinha toda a vantagem, decidiu nos aflitos diante do Sport, que vinha mal. Acabou sendo goleado, perdeu o título para o Sport, rival. Aí, ontem, o Sport estava em meio crise, porque o Sport foi eliminado da Copa do Nordeste pelo Fortaleza. Perdeu por 2-0 e foi pouco, lá na Ilha do Retiro. E ontem, se perdesse, dificilmente o treinador Márcio Goiano permaneceria. O que é que aconteceu? O Sport venceu 2-0 o Náutico. Quer dizer, o torcedor do Náutico, um sofrimento, porque perdeu o título para o Sport e ontem voltou a perder de novo para o Sport Clube do Recife, no clássico dos clássicos, de número 573, lá na Veneza Brasileira. Pois é, tem essa história todinha, Náutico Sport, eu só me lembrei aqui do Fabiano. É muito sofrimento, Fabiano, o Náutico. Clube Náutico Caparibe, que já foi muito forte na década de 60. Tem mais gente? Tem gente aí? Querem falar com a gente?
1: Liga, ouvinte, Luzanira Oliveira.
0: Luzanira.
1: Bom dia, Enio Danta. Luzanira Oliveira, que é esposa do nosso amigo lá que passou, torcedor do Vasco.
0: Do Vasco.
1: Que o filho dele tá aniversariando.
0: Sim.
1: Ele trabalha lá na Mossoró Premaldade.
0: Quem é, Ângelo?
1: Não. Não, ele é motorista dos caminhões.
0: Sim. Lembrando que o Fortaleza também perdeu ontem pro Atlético, lá em São João del Rei, Minas Gerais, interior. E o Ceará joga hoje no Castelão contra o Operário, o Fantasma. Aqui o que a imprensa...
1: Fernando Paiva.
0: Esposa
1: de Fernando Paiva.
0: Pronto. E a torcida lá do Ceará, o pessoal tá querendo é a cabeça do Moza, viu, meu amigo? Do Moza. Se perder hoje, diz que não escapa, não. É o que tá dizendo a imprensa cearense. Ceará e Operário, lá de Ponta Grossa, o Fantasma.
2: Grande homem, diga aí minhas qualidades. Tô conectado aqui via satélite, diretamente do Parque Universitário. Mandar um alô pro meu amigo Jucas, menino Boca de Jucas, qualidade. Tem uma turma lá debaixo do pé de pau de Jucas, tomando uma, ouvindo a 105 qualidade. Mande pra eles aí. Uma música de qualidade boa de Altemar Dutra pra esse rapaz aí, tá aí.
1: E bota pra Luciano.
2: Agradecer, como sempre, a qualidade, a melhor de Barcelona.
0: Valeu, tá certo. E lembrando que hoje tem no Mangueirão, lá 20h30, Clube do Remes, São Paulo. No Gigante da Pampulha, 20h30, depois do jogo da seleção, Cruzeiro e Fluminense. O Arthur Jorge arrumou o time do Cruzeiro todinho, viu, Enio? Arthur Jorge, aquele que foi campeão brasileiro pelo Botafogo.
1: Ele é um bom treinador. Na minha opinião, é melhor do que aquele do Grêmio, eu acho.
0: Sim,
1: Luiz Carlos. Ele é melhor do que Luiz Carlos.
0: Esse que tá no Botafogo, Enio, era o auxiliar dele. É. Só que ele tá pegando muitos problemas no Botafogo.
1: Eu vi um comentário, muitas coisas, ele que dava opinião pra
0: exatamente.
1: Ele.
0: Agora, o time que ele tem hoje, Enio, é bem diferente. É. Esse goleiro doido do Botafogo, eu não sei o Botafogo.
1: Os três, né?
0: Os três, juntando os três, não dá um, né? É. Eita, rapaz. Rapaz, me lembrei aqui, sabe, de uma história, hein? A história. Aqui em Mossoró, hoje nós tocamos aí a Trem das Onze, né? Demônio da Garoa. Eu me lembrei quando Mossoró tinha trem por aqui, né? Aí a sede do Baraúnas era ali, na próxima ali à igreja, Farmácia São João. A linha de ferro passava ali. E, inclusive, na sede do Baraúnas teve até carnaval lá também. E tinha lá um vigia, torcedor do Baraúnas, de coração e muito brabo. Era Mourão. E o presidente do Baraúnas se chamava Jonas Bezerra, que foi diretor do Banderne. Foi ele quem trouxe Cabrera, Orlando, Alberi. Foi ele quem trouxe Magela, tirou Magela do Potiguar, tirou Magela e Romildo do Potiguar para aquele seletivo. E Mourão era o vigia ali do Baraúnas. Tem aquele famoso pau de Jucá. E Mourão, falando em política, ele não gostava de Aloysio Alves. Ele não gostava de Aloysio Alves. E Jonas Bezerra tinha uma identificação muito forte com Aloysio. E era gerente do banco, vendo o Baraúnas.
1: Aloysio governador, né?
0: Aloysio, exatamente. Que foi governador, né? Mas Jonas Bezerra tinha uma ligação muito forte com Aloysio Alves. E Mourão não gostava de Aloysio Alves. Aí foi que Jonas Bezerra fez. Jonas Bezerra, pra quem não sabe, foi jogador do Baraúnas. Ele era conhecido como Dão do Baraúnas. Pois bem, você sabia disso?
1: Era lateral, sabia?
0: Não, meio campista.
1: Meio campista?
0: Era conhecido como Dão.
1: Lateral era aquele que foi diretor da Ezan, meu nome?
0: Da Ezan, diretor?
1: Sim, que jogou lateral direito pelo Baraúnas. Eu tô me esquecendo aí.
0: Deixa eu ver. Mas sim, a história. Aí, Jonas Bezerra trouxe a Luiz a Mossoró aqui. E foram lá visitar a sede do Baraúnas. E ele foi apresentar Mourão. Mourão não gostava de Aloys. Mas Jonas fez aquele jogo político, dizendo que o time de coração de Aloys era o Baraúnas. Porque Aloysio Alves era torcedor do ABC. Era o mais querido em Natal. E também era o mais querido aqui. Aí Mourão já mudou o conceito, né? Rapaz disse que é torcedor de coração do Baraúnas, como era do ABC em Natal. E levou Jonas Bezerra lá. Apertou a mão dele, de Aloysio, Mourão. Aí disse a Jonas Bezerra, disse, é um grande homem. Porque Aloysio disse que era torcedor do Baraúnas. Essa história, ela tá contada num livro também. Vamos conversar muito com Olismar Lima, saudoso Olismar Lima. E tem essa história aí. Ainda quem tá vivo, para resistir a essa história, é Jonas Bezerra, que mora hoje lá em Natal. Então tem essa história do Baraúnas. Falou do trem, eu me lembrei dessa história aí. Jonas Bezerra. E ali funcionava a sede do Baraúnas. E Mourão, seu Mourão, aquele pau de Jucá, tomava de conta da sede do Baraúnas. Era muito interessante. Tinha muita história de Mourão, né? De Mourão. Tinha até um filho, que era Orlando, que era bandeirinha na época. E torcedor do Baraúnas. Tem zap aí?
1: Não,
0: tá. Então vamos de música, né? E essa música aí é de Geraldo Azevedo, que é torcedor ainda do esporte.

0: Que saudade, hein? Os Fíveres, né? A Jovem Guarda. Tinha aquele tripé Renato, os Incríveis e os Fíveres. Interessante. Renato plagiou muito os Beatles. Deu muito sucesso aqui, né? Na década de 60. Os Fíveres também. E os Incríveis. Inclusive, essas bandas juntaram os três e fizeram o The Origin. E muito sucesso também, né? Olha, lembrando que o América venceu o Central de Caruaru 1-0. Lidera o grupo A8 da Série D com 18 pontos. Mas o ABC joga hoje contra a equipe do Laguna, que não venceu ninguém. O ABC tem 17 pontos. Interessante que esse grupo A8 vai pegar o grupo A7. Clubes do Piauí e do Ceará. Podemos ter encontro aí até do Ferroviário, um Alto, Fluminense do Piauí. Pois é. Então, agora o jogo é no Frasqueirão. Agora o mandante é o Laguna. Ele explica aí. O campo é do ABC. O mandante é o Laguna.
1: Porque o Laguna parece que pediu a CBF, os jogos têm que ser no...
0: Mas eu sei, digo assim, e a torcida, hein?
1: Que ele se joga Laguna ABC, não tem, né? Pra ele é bom, né? Pra ele é bom, né?
0: Pra o Laguna é bom.
1: É bom que o dinheiro vai pra ele.
0: Porque ele se der 3 bota, ou 4 mil bota pessoas, o ingresso popular, né? Não venceu ninguém.
1: O dinheiro vai pra ele, né?
0: Vai pra ele. Só tem esse detalhe. O dinheiro vai pra ele. E ele sabendo jogar, né? A diretoria, aliás, é um ASAF, empresário. E empresário visa dinheiro. Bota o ingresso popular. Coloca aí 4 mil torcedores, porque o jogo interessa muito pro ABC, porque se o ABC vencer, é o primeiro. Então, a torcida do ABC, o campo é do ABC e o dinheiro vai pro Laguna. Coisa do futebol. Hoje tá tudo mudado, viu, Henrique? Hoje se chama prateleira, não é assim que chama prateleira hoje? Eu não entendo prateleira, o que é que você entende de prateleira no futebol, Henrique?
1: Não sei, não vi, toca pra frente.
0: Vamos
1: tocar mais uma?
0: Vamos,
1: Luciano sim. Barreto é fã dessa cantora. Olha aí, Dante, eu vou botar pra ver se você conhece. Quem é, Dantas?
0: Vanusa.

0: E a neném tá chorando. A netinha de Dada chorando o dia todo.
1: Rapaz, foi um...
0: Ixi, Mari, bateram nela.
1: Rapaz, foi um barraco lá na... que ela fez lá na pediatria. Ô, oh, barraco grande. Eita. E eu levei ela pra missa ontem.
0: Deu trabalho não, né?
1: Se deu?
0: Sim.
1: Ora, se deu, meu amigo.
0: Deu trabalho, foi?
1: Aqui é 200 por hora, meu amigo. Olha, o agradecimento é a memória do coração. Ninguém vence sozinho, nem no campo, nem na vida. É a frase do saudoso Papa Francisco. Lembre-se sempre, você nasce sem pedir, cresce sem perceber e morre sem querer. Abrace seu filho todo dia, antes que a droga o abrace para sempre. O mundo pode até fazer você chorar, mas Deus te quer sorrindo. Um domingo de luz, paz e vida, mas não se esqueça, coloque Jesus no seu coração.
0: Vem aí ele, Luciano Barreto e Vanessinha, porque a gente vai fazer um impeachment pra Luciano não vir mais de domingo, vir só Vanessa. Luciano vem sábado e vamos embora, minha gente, vamos embora.

0: 22, 11 e mais dois minutinhos aqui na Boa de Mossoró, FM Santa Clara, a rádio do Padre Sátiro Cavalcante Dantas. Já estamos há 38 anos tocando música boa, música de qualidade, atendendo às exigências dos nossos ouvintes, né? Aqui é música boa, Vanessa, né? A 105 tem como prioridade trazer o melhor, é isso? 38 anos, a primeira de Mossoró, e nós estamos aqui no nosso, pra rimar, né? Domingo Maior, rimou, coisa boa! Abraçando você que já está na nossa audiência, né? Você que já ouviu desde as 6 horas da manhã, paz e bem com Nivaldo Amaral, Helena de José, aí depois Dante Júnior com Enio Tiziano, o show de bola, um showzasco de muita informação do esporte com música, né? Com a participação do ouvinte, é claro, né? E agora nós, agora somos nós, eu e Vanessa, Vanessa e eu. Bom dia, Vanessa!
1: Bom dia a todos os ouvintes, né, amigos que acompanham aqui todos os domingos o nosso programa Domingo Maior.
0: Um domingo iluminado, que Deus esteja presente em todos os corações, né? Na sua casa, na sua, no seu quarto, né? Onde quer que você esteja, você sinta a presença do Senhor, né, Vanessa?
1: Hoje, dia 31 de maio,
0: o último domingo do mês de maio.
1: É, já com as portas abertas para o mês de junho, né? O mês mais.
0: Já, as portas já não estão abertas, já estão escancaradas. Amanhã é segunda-feira, já é 1º de junho.
1: O mês mais nordestino do ano, né? Que seja um mês de muita paz, prosperidade, alegria, né? E memórias inesquecíveis, o mês junino.
0: Mês junino traz muita coisa boa, até porque choveu bem aqui no Nordeste, particularmente no Rio Grande do Norte, né? Principalmente no mês de maio. Maio choveu praticamente todos os dias, viu? E eu tenho certeza que nós vamos ter na roça. Eu não planto nada, Vanessa. Só os olhos, né? No que é dos outros, viu? Mas olha, que tenhamos aí muito milho verde, muito feijão, melancia, maxixe, jirimum, né? Muita coisa boa durante o mês de junho, viu? Muita fartura e o preço diminui, é claro, né? Porque produzido aqui mesmo, né? Através da natureza, né? Coisa boa, né?
1: Iniciamos hoje, né, o nosso programa falando das nossas premiações.
0: Mês de junho promete muita coisa boa aqui no Domingo Maior.
1: Os nossos prêmios, né, que nós preparamos com muito carinho para os nossos amigos e ouvintes. E hoje, o ouvinte, né, que participar conosco durante a nossa programação, iniciando agora às 11 horas, finalizando às 14 horas.
0: Vamos, né, até às 2 da tarde.
1: Então, o ouvinte que participar com a gente através do WhatsApp da 105 FM é o 849-8105-0105. No finalzinho do programa, poderá estar levando um frango assado

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1: 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É, meu amigo Aurélio já nos autorizou, além da cachaça, durante o mês de junho, vamos ter a castanha de caju e o mel de caju, Cajuama.
0: É um baita presente, beleza, viu, para esse mês junino. Teremos também o nosso kit de limpeza dos produtos Serrano, né? Os produtos Serrano trazendo cuidado e praticidade para o lar da dona de casa. E também teremos o nosso tradicional açaí da Frost Açaí.
1: Pronto.
0: É um açaí de 770 ml montado à escolha do nosso ouvinte. Então são quatro prêmios na nossa programação de hoje. Participe com a gente, peça sua música, manda o seu áudio, mensagem de texto e no finalzinho do programa você poderá ser sorteado com um desses prêmios.
1: Tá esperando o quê, né? Você tá esperando o quê? É só mandar o seu áudio ou a sua mensagem de texto aqui para a nossa 105, Domingo Maior. Começando agora e vamos até as 14h com música boa, com música de qualidade. É o nosso domingaço, domingão, domingão da 105. Beleza, olha a hora, 11h09, a hora para você não perder o rebolado. Pois diga, olha, na hora do seu almoço agora, né? Não se preocupe, não vá para a panela, não vá sujar a panela, não vá ligar forno, fogão, nada. 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Beleza? E com a performance aqui do nosso Valber Oliveira, vamos de música, Valber? Valber Oliveira, trazendo aí a nossa paraibana, Elba Ramalho. Simbora! Bate coração, coração forte, viu?

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7: Agora, 11h30 aqui na Boa de Mossoró. 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Lá na mercearia do meu amigo Dedé, inclusive Dedé está na nossa audiência, né? Ao lado da sua esposa, viu? tá curtindo aí o nosso Domingo Maior. Vanessa, vamos falar de saúde. Saúde é o que interessa. O resto não tem pressa. 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
7: 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Meu amigo Valderi e o doutor Kleber Silveira. É, meu amigo doutor Kleber, advogado, filho do meu amigo Valderi lá da VL Comercial, tá na nossa audiência, tá curtindo aí o Domingo Maior. 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
7: 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Vanessa, tem um recadinho aí da mãe de Léo Júnior, aqui o nosso companheiro, né? Dona Branca, Vanessa.
8: Isso, ela pede uma música aqui que a gente já colocou na nossa programação do Momento Brega.
7: Dona Branca, é.
8: É a música de Agnaldo Timóteo, Etiqueta.
7: Música boa. Dona Branca tem bom gosto musical, né?
8: A mãe do nosso colega aqui, Léo Júnior.
7: Léo Júnior, que apresenta aqui o melhor da MPB de segunda a sexta-feira, né? A partir das 16h, logo depois de Bárbara Tavares, né? Tem o Léo Júnior aqui na Boa de Mossoró. Abraçar meu amigo Alexandre. Alexandre da Mossoró Autopeças. Alô, Alexandre. Tá com o radinho ligado aqui na Boa de Mossoró. Mas hoje tem música ao vivo lá no Condissa. 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Alô, João Condissa.
10: Bom dia, Luciano. Passando como sempre, né? Hoje temos aquela costela assada.
7: Beleza.
10: Picanha, maminha, na brasa, viu?
7: Tudo na brasa.
10: E aquela cerveja super gelada.
7: Pronto.
10: E você tomando 6, tá aí, pau, vai pagar 5.
7: Pronto.
10: Até uma hora, viu?
7: Eita, vou perder.
10: E a partir das 3h30, música ao vivo, até 9h, sorteios
7: 11h40,
10: sorteios 0,100. Cerveja super gelada.
7: Pronto.
10: E no jogo do Brasil, Luciano, você vai tomar 6 cervejas e só paga 5.
7: Opa!
10: Beleza?
7: Beleza.
10: Aí, pá, viu a cerveja, viu?
7: Beleza.
10: Chama!
7: Chama!
10: Cuida, papai!
7: Cuida, chama, papai! Meu amigo Genildo Félix, da Toca do Gambá, ele deve estar hoje no Senegal, ao lado de Orlando Pérez, né? Levando uma caravana de amigos aqui de Mossoró, inclusive com a presença do nosso deputado estadual Ivanilson Oliveira, viu? O deputado Ivanilson Oliveira, o deputado de Baraúna, destinou agora uma emenda parlamentar do seu mandato na Assembleia Legislativa do Rio Grande do Norte, a cidade de Lagoa Salgada. Lagoa Salgada, ali no agreste do nosso estado, próximo a, já bem próximo a Natal, né? Sítio Novo, aquela região ali de São Tomé, a cidade de Lagoa Salgada. Inclusive, eu conheço Lagoa Salgada, estive lá, né? Cidadezinha pequena, mas muito boa, muita gente bonita lá na cidade de Lagoa Salgada. E o deputado Ivanilson destinou agora uma emenda parlamentar para recuperar o asfalto de toda a cidade de Lagoa Salgada. Que deputado é esse, né, rapaz? Trabalhando pelo povo. Oh, meu Deus do céu, coisa boa, viu? Parabéns, nosso Ivanilson Oliveira. Beleza? Vamos à participação do ouvinte, vamos ao Zap Zap da 105. O que é que nós temos para hoje, Vanessa?
8: Nós temos 4 prêmios, né?
7: 4 premiações.
8: Um frango assado do Frango Prime.
7: O Frango Prime na entrada do Vão Rosado.
8: A cachaça de caju, Cajuama.
7: Eita, meu amigo Aurélio!
8: O kit de limpeza dos produtos Serrando e o nosso delicioso açaí da Frosch Açaí.
7: Lá na Dom Helder, no finalzinho do BH, um pote de 770 ml. A família toda Vai saborear, né, Vanessa?
8: Então, o ouvinte já está aí na linha, né? Bom dia, boa tarde.
7: Bom dia, boa tarde.
11: Meu nome é José Erivan.
7: José Erivan.
11: Moro no Alto Manuel.
7: Beleza.
11: Quero participar dos sorteios e quero pedir aquela música de Zé Geraldo, Dando Milho aos Pombos.
7: Dando Milho aos Pombos.
12: Bom dia, Luciano Barreto. Bom dia.
7: Bom dia.
12: Vanessinha, bom dia, Enio. Sou Araci Maria, estou no Bom Jardim. Gostaria de ouvir com Diana Por Que Brigamos. Me coloque nas promoções. Qualquer uma está de bom tamanho. E um bom final de semana e um mês de junho abençoado por Deus com muita paz para todos da 105. Bom dia.
13: Bom dia, Luciano. Bom dia, Vanessa. Da cachaça. O kits que eu tirei de limpeza semana passada, vocês deixam aí na rádio com ou com Enio ou com aquela menina Lenilda, né? E quando for segundo, se eu não for pegar amanhã, eu vou pegar na terça-feira lá na rádio, que hoje eu não tô podendo ir, que eu tô fazendo aqui umas encomendas.
7: Tá bom, viu? Beleza.
13: Fazendo aqui uns bolos de leite.
7: O que é bom
13: pra mas guardar. Provavelmente eu vou pegar amanhã ou terça-feira, que amanhã eu tenho umas focadas também pra fazer. E estava com saudade de você, minha menina, que domingo tá lá no Natal. E quero ouvir Evidência com Roberto Carlos.
7: Pronto.
13: E um cheiro no coração pra todos vocês aí.
7: Beleza, minha amiga Célia.
14: É difícil pensar.
7: O que
14: né?
7: É bom tá guardado, viu? O que é bom tá guardado, minha amiga Célia, ali do Planalto 13 de Maio. Ela foi contemplada no domingo passado com os produtos de limpeza Serrano, viu? Tá guardadinho aqui com o Enticiano, viu? E você vai ter uma surpresa boa. Olha, vamos a mais um ouvinte, Valber?
15: Bom dia, Luciano Barreto, que é de Leuza, do Bom Jesus.
7: Pronto.
15: Quero pedir uma música.
7: O cachorro dela tá latindo mais
15: de que uma opa. Música.
7: Diga, meu
15: Deus. João Mineiro e Marciano, seu amor ainda é tudo.
7: João Mineiro e Marciano.
15: Bota mais nas promoções, tchau.
7: Pronto.
15: Com Deus aí, Jesus te abençoe.
7: Cadê o cachorro, Adeleuza?
16: Bom dia, Luciano. Bom dia, Enio. Bom dia, Vanessinha. É, um domingo bem abençoado para todos.
7: Amém.
16: Um abraço para você e para todos que faz o programa aí. É Nazaré do Dom Jaime Câmara.
7: Nossa,
17: bom dia, Luciano Barreto. Por cá é o Pretinho. Amigo, ouvindo você aqui, a melhor de Mossoró. É, sai uma equipe craque e entra outra, meu amigo. Essa FM não é brincadeira, viu? E as músicas, só curtindo aqui, meu amigo. Um abraço, bom final de semana.
7: Beleza, um abraço.
18: Bom dia, Luciano Barreto. Bom dia, Vanessa. Meu nome é Leodécio Freire, moro no Alto Manuel. Gostaria de ouvir a música de Elba Ramalho, Canta Passarinho. E também gostaria de participar do sorteio da cachaça. Ok, amigo? Obrigado e bom dia.
7: Beleza, obrigado. Que Deus abençoe a todo mundo que está participando aqui da nossa audiência. 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
8: Eu quero abraçar também aqui nossos ouvintes, né? Humberto do Mel.
7: Humberto do Mel, lá na Silva Jardim.
8: 12 anos.
7: Vizinho a Jucas Bar, meu amigo Humberto.
8: Soledade do Bela Vista. Fernando Paiva, na Barrinha. Nária, também no Bela Vista. Um abraço também para Ciro Cirilo, nas Barrocas. Adriano, no Planalto, 13 de Maio. E Laura Menezes, do BH.
7: E não esquecer do nosso, do meu cantor José Martins, que está ao lado da sua netinha, Laurinha, Maria Laura, lá na Benjamin Constant, na nossa audiência. Inclusive José Martins, ele liga o som dele numa caixa de som na área da casa e fica tomando uma cervejinha, viu? Que ele pega lá em Tuimbacurá, o vizinho a ele. Uma cervejinha, né?
8: É o ouvinte raiz, né, do Domingo
7: Maior. Ouvinte raiz aqui do Domingo Maior, ao lado de Laurinha, né? Curtindo aí o nosso Domingo Maior. Meu amigo Edivaldo de Souza, no Mercantil Selma Fernandes, lá na Coelho Neto. E a esposa do Edivaldo, minha amiga Selma Variedades, também na Coelho Neto, vizinho ao Mercantil de Edivaldo, viu? Todo mundo ligado aqui na 105. Fazer o quê, né?
8: Vamos de música?
7: Vamos de música. Abraçar o nosso vereador Vavá. Vavá está na nossa audiência, né? Vereador atuante da Câmara Municipal de Mossoró. Quem vem, Vanessa?
8: José Geraldo, Milho aos Pombos.
7: Milho aos Pombos.
8: Música que eu acho que é pioneira aqui no Domingo Maior. Em seguida, Seu Amor Ainda é Tudo, com João Mineiro e Marciano.
7: Pronto.
8: E na sequência, Elba Ramalho cantando Canta Passarinho.
7: Canta Passarinho. Agora, 11h49.

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7: Beleza, vamos embora, vamos embora. Agora 12h10, na hora do seu almoço. Nada de ir pra cozinha, nada de sujar panela, viu? 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Eu recebo aqui da chefia de gabinete do vereador Vavá, vereador da Câmara Municipal de Mossoró, através do seu chefe de gabinete, meu amigo Irã, a solicitação do vereador Vavá, pedindo providências para o tapa-buraco da rua Venceslau Braz, pegando ali o bairro São José até as Barrocas, né? Aí o mandato do vereador Vavá, viu? Ainda ele pede também providências para o tapa-buraco da rua Antônio Veríssimo de Sá, bairro Santa Delmira. E ainda solicita providências para a manutenção e recuperação do bueiro da rua Tabelião ao Menescal, próximo à creche Tereza Neu. Aí, agradecer aqui ao chefe de gabinete do nosso vereador Vavá, que nos manda aqui trabalho, a atuação do vereador Vavá aqui da Câmara Municipal de Mossoró. Inclusive, Vanessa, o vereador está na nossa audiência, viu? Está agradecendo aqui o nosso carinho, nossa atenção, divulgando o seu mandato, né, o seu trabalho na Câmara Municipal de Mossoró. 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
7: 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Beleza? 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
8: Vamos para a participação dos nossos ouvintes.
7: O ouvinte quer falar.
8: Lembrando que no finalzinho da nossa programação, o ouvinte poderá estar levando, né, um frango assado.
7: Da Frango Prime.
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7: Ô Vanessa, a equipe lá da Frango Prime tá na nossa audiência, viu? Assando frango e o rádio tá ligado, viu? Minha amiga Maraísa, a sua mamãe Dona Mara, o esposo da Maraísa, meu amigo Hudson Azevedo, né? Lá da nossa querida Serra do Mel.
8: Inclusive, nós temos muitos ouvintes, né, nossos, que já são clientes da Frango Prime.
7: É verdade. Aí depois do frango, vamos ter mais o que, Vanessa?
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7: Inclusive, Aurélio está vindo da Serra do Martins, descendo a serra, para trazer a cachaça Cajuama para entregar aqui ao nosso ouvinte amanhã, viu?
8: É um baita presente aqui para o mês de junho. 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
7: A Frost do meu amigo Maico, da sua esposa Eliane, não é? E o meu abraço aí para o meu amigo João Jacaré, sua esposa Iraci, dos produtos de limpeza Serrano. O ouvinte quer falar. Alô, bom dia, alô, boa tarde.
11: Bom dia, Luciano Barreto, Vanessinha e Enio. Sou Antônia Edneide Souza e Silva, do bairro Bom Jardim.
7: Bom Jardim.
11: Gostaria de ouvir O Amor é Mais, com Roberto Carlos.
7: O Amor é Mais.
11: Para todos já escutam e quero participar do sorteio do frango.
7: Pronto, já está
12: participando. Bom dia, Luciano Barreto. Bom dia, bom Vanessa. Dia. Bom dia a todos da 105 FM. Aqui quem fala é Francisco de Oliveira, Fimotaque, diretamente aqui do bairro Bela Vista. Luciano Barreto, queria pedir uma música aí.
7: Pida.
12: Nelson Gonçalves, naquela mesa e está voltando aí. Ofereço a família Costa, a família Oliveira.
7: Pronto.
12: Valeu, Luciano Barreto. Coloca meu nome aí nas promoções aí, Vanessa.
7: Tá bom, meu filho, tá bom.
12: Tá colocado. 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
7: Produto Serrano.
12: Valeu, Luciano. Já pra cima, meu irmão. Quer audiência?
7: Opa! Uau!
13: Bom dia, 105. Bom dia, Luciano Barreto. Quem fala aqui é o Cuxelinha.
7: Cuxelinha!
13: Eu quero que você volte hoje com Amado Batista, Folha Seca, para oferecer a nosso amigo aqui, o professor da Planalto, uma brama bem geladinha aqui, o nosso amigo doutor Agnaldo, vai também para a Chaga da Carroça, vai para Tiburcio, e vai para nosso amigo do Fino Panana, na 12 anos. Valeu, Luciano, quer falar aqui, Luciano?
14: Bom dia, Luciano Barreto. Bom dia, Vanessa. Aqui é Andréa Bento, do bairro Bela Vista. Hoje eu gostaria de ouvir a música Encontro das Águas, com Alice Matar. Oferecer a vocês e a todos os ouvintes da 105 FM. E gostaria de participar dos produtos de limpeza Serrano.
15: Bom dia, Luciano. Aqui quem fala é Janete. Quero agradecer. Já fui pegar meus ovos lá em seu Dedé. E hoje eu gostaria de ouvir a música Tudo Para, com Roberto Carlos.
7: Pronto.
15: Quero oferecer minhas filhas, meus netos, meus irmãos e meus sobrinhos. E a todos ouvindo da 105. Tchau e até domingo,
7: tchau,
15: se Deus quiser.
7: Ô, minha amiga... Pronto? Minha amiga Janete, ela foi a ganhadora ontem na Vitrola 105 de uma bandeja de ovos. São 30 ovos que a gente sorteia todo sábado aqui na nossa vitrola, viu? Lá da mercearia do Dedé, meu amigo Dedé, Dedé de Dona Cecília, tem a mercearia mais surtida de Mossoró dentro do Mercado do Bom Jardim. E todo sábado, Vanessa, a gente sorteia uma bandeja de ovos, 30 ovos caipira, vem direto de São Rafael, ali do Vale do Açu, lá da chácara do meu amigo Luiz Maia, numa parceria com a mercearia do Dedé, viu? E a Janete foi a ganhadora de ontem, ela já foi pegar hoje a bandeja de ovos, né? Que coisa boa, viu? Um abraço aí pra Dedé, de Dona Cecília, sua esposa, todo mundo ligado aqui no nosso Domingo Maior. 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Vamos. Opa!
16: Vai, Luciano Barreto!
7: Meu amigo Janil!
16: Tá assim, tá só a janela, que é cantar primeiro Helene, depois.
7: Pronto.
16: Vai aí, Orlando é por último.
7: Beleza.
16: Aí me tá cantando aqui. Aí, daqui a pouquinho, solta com essa, viu? O Detona vai marcar presença. Olha, meu amigo Neto tá aqui, ó. Daqui a pouquinho, Senegal. Vai ser só música assim, pop. Rocha, Luciano, vem se embora. Bota umas quengas aí, vovó. Rebora, meu amigo.
7: Meu amigo Genildo Falso também tá animado, viu? Está lá no Senegal, ao lado do cantor radialista Orlando Pérez, muita gente marcando presença, inclusive com a presença do deputado estadual Ivanilson Oliveira, viu? Se Vanessa se dispuser a dirigir, nós vamos até o Senegal, Vanessa, hein?
8: A motorista, eu acho que...
7: A minha chofé, viu? A minha chofé é Vanessa, viu? Dirige bem, é habilitada, sabe fazer bem a baliza, né, Vanessa?
8: Eu tive um bom professor, né?
7: Foi. A minha chofé, Vanessa, quem sabe, poderá me levar até o Senegal, para dar um abraço no deputado Ivanilson Oliveira, né, Vanessa?
8: Vamos de música agora.
7: Vamos de música.
8: O Amor é Mais, Roberto Carlos.
7: Música linda,
8: linda,
7: né?
8: Linda demais, foi um pedido aqui.
7: O Amor é Mais, o amor existe. Acredite no amor, né, Vanessa?
8: Essa música é muito linda, de Roberto Carlos.
7: Beleza.
8: Naquela mesa, Nelson Gonçalves.
7: Naquela mesa tá faltando ele. Aí eu lembro do meu amigo professor Almir, ex-diretor da UERN, né? Tá na nossa audiência. Meu amigo Joilton, do Bar do Joilton, que o Bar do Joilton tá fechado, né? Outras atividades.
8: Encerraram temporariamente.
7: Temporariamente, né? E talvez definitivamente. Meu amigo Joilton, dona Francisca, sua mamãe, Jeane, sua irmã, Jeane Tavares, o neto, né? Professor Almir, muita gente boa aí na nossa audiência, e vai curtir agora Nelson Gonçalves também, né?
8: E na sequência, Manhãs de Setembro, com a cantora Vanusa.
7: Pois diga. Agora, 12.

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0: 11h52. Já estamos vencendo a segunda hora do nosso Domingo Maior. Lembrar que nós vamos até as 2 horas, viu? Até as 2 da tarde vamos estar ao seu lado na hora do seu almoço, né? Eita, coisa boa! É 12h53, viu? 12h53. 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
0: tá no fundo da rede agora, e o radinho está embaixo ouvindo aqui o nosso Domingo Maior.
1: Me ajuda a relembrar, Adriano, né?
0: Que é irmão do Cacá, e o próprio Cacá também, né? Cacá é coordenador do Terço dos Homens, né? Terço dos Homens.
1: Faz ele muito bem.
0: Da Igreja de São João Batista, ao lado do Padre Júnior e do Padre Ricardo Rubens.
1: Então, agradecer, né, aos meninos.
0: É muito religioso, Cacá, viu?
1: Coisa boa. Agradecer aos meninos, né, do posto de lavagem São Francisco, que sempre, né, me recebe lá muito bem.
0: Vez por outra, sua Porsche, né? Aquela Porsche branca.
1: Inclusive, esses dias eu estarei visitando, né, o posto de lavagem.
0: Você é muito simpática. Beleza, Vanessa. 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A turma tá toda ligada aí no nosso Domingo Maior, coisa muito boa, né? 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
3: Bom dia! Passando, como sempre, né? 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
3: 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E no jogo do Brasil, Luciano,
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0: Se Neymar jogar, viu?
3: Beleza? Tá em paz, viu a cerveja, viu?
0: Se Neymar jogar, chama, eu vou pra lá.
3: Cuida, papai!
0: Cuida, chama, papai! 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
0: Eu quero abraçar aqui os nossos amigos, né, e ouvintes que estão participando aqui com a gente através do WhatsApp da 105FM, Tiago Cauano, BH, Eli Edson, de Eli Cadeiras, nosso amigo Luiz Carlos Soares, também na nossa audiência, Sandra Maria de Souza, no Alto de São Manuel, um grande abraço, Rosângela Freitas, no Alto da Conceição, João Florenço, no bairro Liberdade, Daniela de Eli Cadeiras, também na nossa audiência no bairro Nova Betânia.
1: É Mossoró toda, viu?
0: E lembrando, né, que a participação do ouvinte através do nosso WhatsApp da 105, o ouvinte estará concorrendo no finalzinho do programa, né, um frango assado na brasa, um oferecimento Frango Prime, localizado na entrada do bairro Van Rosado. Poderá estar levando também uma cachaça de caju, cajuão.
1: Uma garrafa da Delícia. Deliciosa cachaça de caju, maturada do caju, cajuama. É do meu amigo Aurélio, tá na nossa audiência, viu?
0: Poderá também um kit de limpeza dos produtos Serrano, né? E o nosso delicioso e saboroso açaí da Frost Açaí do bairro Belo Horizonte.
1: Pronto, beleza. Eu estou recebendo aqui Vanessa da assessoria do vereador Vavá, da Câmara Municipal de Mossoró, através do Irã, né? Outras solicitações do vereador Vavá na Câmara Municipal, pedindo providências para o capeamento asfáltico da rua Francisco Mendes Lucas, no bairro Dom Jaime Câmara, aqui no nosso bairro, viu? Olha aí o vereador Vavá pedindo aí providências para o capeamento asfáltico da rua Francisco Mendes Lucas, do bairro Dom Jaime Câmara. Uma outra providência também do vereador Vavá, serviços de capinagem, roça, varrição e pintura na rua Francisco Vasconcelos, no bairro Santo Antônio. Veja aí a atuação do nosso vereador Vavá, vereador atuante da Câmara Municipal de Mossoró. Agora vamos à participação do ouvinte. O ouvinte quer falar, o ouvinte quer pedir música. Alô, bom dia, alô, boa tarde. Vamos lá?
2: Boa tarde, meu amigo Luciano Barreto.
1: Meu estou amigo Nari, da VL.
2: Seu amigo Nari, estou aqui na Alameda dos Cajueiros, tomando cerveja na casa de um amigo meu.
1: Tá na
2: tudo de bom pra você e Enio aí esse ano.
1: Boa. Nari, da VL Comercial, é o gerente de frente de loja lá da VL, do meu amigo Valderi, tá tomando uma cervejinha. Vamos lá, mais um ouvinte.
3: Fala, Luciano. Aqui é Miguel, na RN Peças.
4: Estamos na audiência.
1: Beleza, Miguel, 6 aninhos, filho do meu amigo Marcelo Bessa, da RN Peças, né? Marcelo Bessa, ao lado de Miguel. Miguelzinho, 6 aninhos de idade, já pedindo música aqui no nosso Domingo Maior. aproveitar e mandar meu abraço.

0: abraço aí para Damundo Bessa, Dona Mirtes Bessa, o papai e a mamãe do Marcelo, o sogro do Marcelo Bessa, meu amigo Chico Dantas ali no Planalto 13 de maio, viu? A família toda curtindo aí o Domingo Maior. Vamos a mais um
1: ouvinte. Bom dia, meu amigo Luciano e Enio. Aqui quem tá falando é Hilderlan aqui do Sítio Barrinha. Gostaria de mandar aqui um alô aqui
0: pra Barrinha. Meu
1: amigo Fernando Paiva, famoso Dindim. E qualquer música da sequência aí.
0: Obrigado. Beleza. Amiga,
1: junto. A 105 FM.
0: Ah, boa.
2: Bom dia, Luciano Barreto.
0: Bom dia.
2: Bom dia, Enio. Bom dia, Vanessa.
0: Bom dia.
2: Falando aqui do Aeroporto 1.
0: Aeroporto
2: Luciano, 1. Eu queria ouvir com Núbia Lafayette, Quem Eu Quero Não Me Quer.
0: Eita danado.
2: Pra oferecer a todas minhas amigas, oferecer a vocês aí nos estúdios, e todo o pessoal que está ouvindo essa rádio maravilhosa.
0: Beleza. Sim,
2: com a boa de Mossoró. Bom dia.
0: Bom dia.
3: Bom dia, Luciano Barreto. Bom dia, Vanessinha. Se possível, no momento breve, eu quero ouvir uma música do Zezo. Oferecer a minha amiga Candice, meu amigo Zé Bigodão e a todos os ouvintes. Bom dia para todos. Maria Neuma da Silva, do bairro Pereiros.
0: Pereiros.
4: Bom dia, Luciano Barreto, Vanessinha. Aqui é Salete do Vale, Liberdade 1. Eu gostaria de pedir uma música. Com Ney Mato Grosso, poema, para oferecer a todos os ouvintes, né, do programa, que vocês sei que são muitos, em especiais o pessoal lá do Frango Prime, né? E também gostaria de concorrer. Pois é, e dizer também que quem ainda não comprou o Frango Prime, vá lá comprar, porque hoje está assim. Uma delícia, sabe? Melhor que bom.
0: O nossa, melhor frango de Mossoró. Bom, gente.
4: E quem não souber, o endereço fica vizinho à drogaria, né?
0: Farmácia
4: 30 de setembro.
0: Isso.
4: Valeu.
0: Ô, menina,
4: abraço
0: sabida.
4: Para Maraísa, Mara Rúbia.
0: Pronto.
4: E todos que fazem parte lá.
0: Beleza.
4: Obrigada. Bom dia.
0: Bom dia.
5: Bom dia, meu amigo Luciano Barreto. Pois é. Aqui é Neve do Aeroporto 2, eu queria não ouvir a música, tá? De Carlos Alexandre, se você fosse comentar, para vocês fossem eles ouvindo esse maravilhoso. Preciso pra vocês, você e sua filha, tá bom? O baixinho, não sei se ele tá aí. Agora que eu liguei meu som, não sei nem com as promoções de hoje, mas qualquer coisa estou. Quero concorrer nesse sorteio, tá bom? Boa tarde, tudo de bom, Deus abençoe.
0: Boa tarde, minha amiga.
2: Boa tarde, Vanessinha, garoto, Valber. Tudo bom, meu querido Valber? Eu quero ouvir a música de José Fernando Mendes. Só quero te fazer feliz. Eu ofereço para a Saleta Liberdade 1, Fátima Moreira, Rita de Cássia e Maria das Neves. Não esqueça da minha música, não, viu, Valber? Cheiro cheiroso e um abraço carinhoso para cada um de vocês. Tchau, tchau.
6: Boa tarde, Luciano. Boa tarde, Vanessa. Boa tarde, quem faz a 105. Luciano, gostaria de ouvir hoje aí com o Amado Batista, Princesa.
0: Princesa.
6: Quero oferecer aqui minha esposa Dana, na sua Luz da Lenha, a Gilvan Silva, meu amigo, é lá em Juremal, a professora Divani, ao Costelinha 1, Costelinha 2 e Costelinha 3, e enfim. E a toda na escuta, Luciano. Então, ótimo dia aí, ótima tarde. Tô ligado, tá falando que ia achar agora das escadas aqui da Barroca 2. Valeu.
0: Beleza. Ô Valber, saiu o áudio aí de Passagem de Pedra, meu amigo lá, Jomar? Passagem de Pedras, veja aí, Vanessa. Meu amigo Jomar de Passagem de Pedras, né? Tá na nossa audiência, anunciando música ao vivo hoje à tarde com Kilson e Janaína. Pronto? Pronto, Jomar de Passagem de Pedra. Alô, Jomar? Jomar?
7: Fala, boa homem. Tarde, Luciano Barreto. Aqui é Jomar de Passagem de Pedra. Manda uma alô aqui pro Bar de Jomar. E Dona Lúcia.
0: Dona Lúcia.
7: Logo mais vai ter música ao vivo com Kilson e Janaína.
0: Pronto, música ao vivo hoje lá em Passagem
7: Bom,
0: de Pedras.
7: Boa tarde, Luciano Barreto. Boa tarde, ouvinte do programa Luciano Barreto. Mandando um alô aqui para Bado Jomar, para Dona Lúcia, que hoje tem música ao vivo com Kilson e Janaína. Viu? Começa daqui a pouco. Mandar um alô para todos os ouvintes do seu programa, os ouvintes para Rosivaldo Barreto e Doraci Barreto.
0: Beleza, meu amigo Jomar de Passagem de Pedras e Dona Lúcia, né? Anunciando música ao vivo hoje à tarde, lá no Bar do Jomar, em Passagem de Pedras com Kilce Janaína. Essa dupla é boa, viu? Marido e mulher cantando, Vanessa. Essa dupla é boa. 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Agora vamos de música, Vanessa. Vamos lá, quem vem, Vanessa?
8: Vamos iniciar com Gilson, Casinha Branca.
0: Casinha Branca, nosso querido Gilson, desencarnou ontem, né? Que Deus o tenha, né? Lá nas alturas, fez sucesso com essa música lindíssima, Casinha Branca, né? Inclusive, Gilson é natural de Macau, aqui no Rio Grande do Norte. Nasceu em 1º de agosto de 1952, com 73 anos hoje, né? Iria completar 74 agora no dia 1º de agosto. Casinha Branca tornou Gilson conhecido nacionalmente, inclusive foi tema da novela Marrom Glacê, da Rede Globo. Casinha Branca fez muito sucesso, além de outras composições do cantor Gilson. Vamos lembrar novamente este grande nome da música popular brasileira. Grande Gilson.
8: E na sequência, Fagner, Retrovisor, e Roberto Carlos, tudo para.
0: Tudo para quando se faz amor. É bom demais. Um e 14 aqui na Boa de Mossoró. Canta, Gilson.

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7: Agora 1h34, já no finalzinho, já na nossa reta final. Um domingo iluminado pra todo mundo, viu? Bom dia, patrão. Opa, patrão. Manda um alô para o Badubira, Eide e Eugênia da Belar Imóveis Finos, viu? Um abraço aí. Patrão é você, meu amigo Eide. Eide e sua esposa Eugênia da Belar Imóveis Finos, né? Esse casal está lá no espetinho do meu amigo Bira, viu? Um abraço aí para o Bira, o Hélito Transportes, Natan, meu amigo, policial civil, o Elvis, também policial civil, doutor André, engenheiro, a serviço do DENIT, muita gente boa, né? Anco Márcio, da Caerne, viu? Muita gente boa lá no espetinho do Bira, ouvindo aí o nosso Domingo Maior, curtindo, né, Vanessa? Vanessa, vamos à participação do ouvinte. Meu amigo Marcelo Bessa, ao lado da sua esposa, do seu filhinho Miguel, da sua filhinha... Peraí, deixa eu me ver o nome aqui, porque... Meu amigo Marcelo Bessa está na nossa audiência, viu? Ao lado também do seu sogro.
8: Aqui é Miguel, pronto. Na RN Peças.
9: Estamos na audiência.
7: Aí. Olha, Miguel e Marcelo Bessa falando, viu? Coisa boa, viu? Um abraço para Damundo, meu amigo Damundo Bessa, dona Mirtes Bessa, é o papai e a mamãe do Marcelo, também curtindo aí o Domingo Maior. Vamos ao ouvinte.
10: Bom dia, Luciano.
7: Opa!
10: Passando como sempre, né? Hoje temos aquela costela assada, aquela picanha, aquela maminha na brasa, viu? Tá na brasa. E aquela cerveja super gelada.
7: Pronto.
10: E você tomando 6, tá aí para pagar 5, até uma hora, viu?
7: Pronto.
10: E a partir das 3h30, música ao vivo, até 9 horas, sorteio 10 sorteios 0800, cerveja super gelada. E no jogo do Brasil, Luciano, você vai tomar 6 cervejas, só paga 5.
7: Bom demais.
10: Beleza? Sai pava, viu a cerveja, viu?
7: Eu só
10: chama! Cuida, papai!
7: Cuida,
10: chama.
7: Papai! Eu só vou se Neymar jogar, viu? Tá bom? Vamos lá, vamos aí, mais um ouvinte.
9: Luciano Barreto, boa tarde. Aqui eu venho escutando aqui esse programa maravilhoso aí. Direto de Açu, aqui, Terrinho dos Poetas, aqui do Antigo Rabo da Gata. O senhor conhece, o senhor sabe aqui onde é essa rua.
7: Antigo Rabo da Gata.
9: Aqui muito tempo aqui na cidade de Açu. Deixou saudade aqui pra gente aqui, Luciano.
7: Pois é.
9: Uma musiquinha aí pra recordar velhos tempos, meu amigo. Estamos aí curtindo essa rádio maravilhosa, a 105, a melhor de Mossoró, garoto.
7: Beleza.
9: Uma musiquinha boa pra nos recordar velhos tempos.
7: Velhos tempos.
9: Estamos participando do sorteio, meu amigo. Tenha uma boa tarde.
7: Beleza, beleza.
11: Boa tarde, Luciano Barreto. Boa tarde, Vanessa Barreto, a radialista, a mais nova comunicadora da cidade de Mossoró. Espero que a diretoria da Santa Clara FM 105 encontre um espaço para Vanessa, que Vanessa tem uma boa dicção, uma voz muito fácil de compreensão, uma bela voz, possui humildade, simpatia. Só está faltando agora um programa, um horário especial aí para Vanessa Barreto, radialista. Ô, Luciano,
7: oi.
11: Deu boa tarde a você e a todos, a Valber. Valber, deu uma interagidazinha, Valber. E o programa do Luciano Barreto é muito bom, mesmo divertido. Quando o Cigano tá aí, né? Quando o Cigano tá aí nos teclados, é bem legal o programa. E você também, para bom, mas interaja. Dê suas opiniões aí junto com o Luciano aí. E a todos um bom domingo.
7: Beleza, um bom domingo.
12: Obrigada, amigo Carlos. Valber é só na técnica, né?
7: Mas tem Fátima Amorim aí, Vanessa?
12: Sim, nossa amiga Fátima Amorim.
7: Nossa cantora Fátima Amorim. Abraçar meu amigo Alexandre da Mossoró Autopeças e Serviços. Meu amigo Juninho Rosado da Mister K Veículos. Também na nossa audiência, né? Marcelo Bessa, seu sogro Chico Dantas, ali no Planalto 13 de Maio. Muita gente aí curtindo aí o nosso Domingo Maior. Vamos
12: só
7: lá.
12: Um spoiler de Fátima Amorim cantando Manhãs de Setembro.
13: Nas manhãs,
7: Fátima Amorim,
13: de setembro, eu quero sair, eu quero falar, eu quero ensinar o vizinho a cantar, eu quero sair.
7: Beleza, Fátima Amorim, a nossa cantora, participando aqui do Domingo Maior. Vanessa, vamos de música. Abraçar meu amigo Dr. Luiz Mendonça. Dr. Luiz Mendonça gosta de música boa, música de qualidade. E sempre ligado na programação da Boa de Mossoró, da nossa FM Santa Clara. Um forte abraço, Dr. Luiz Mendonça.
12: Agora vamos recordar, né, no momento brega, Aguinaldo Timóteo, Etiqueta. Em seguida, um pedido da nossa ouvinte Nevinha, Carlos Alexandre, Se Você Fosse Por Mim. Na sequência, Altemar Dutra, O Fim. E Núbia Lafayette, Quem Eu Quero Não Me Quer.
7: Então vamos cantar o momento da dor de cotovelo, né? Aquela sofrência. Quem não sofreu por ninguém, que atire a primeira pedra. Vamos de música. Agora, 1h40 aqui na Boa de Mossoró.
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0: 9. 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Abraçar meu amigo Francisco José da Silveira, o irmãozinho, o enfermeiro do povo. Tá na minha audiência. Alô, irmãozinho. Lembrar que Francisco José atende no seu consultório, na Rodrigues Alves, 654, ali por trás do Posto Iguana, do meu amigo Carlinhos, viu? Carlinhos Bessa, viu? Por trás do Posto Iguana, o atendimento do irmãozinho Francisco José, viu? Rodrigues Alves, 654. Um abraço aí, Francisco José, tá na nossa audiência. Meu amigo Marcelo Bessa, a sua mamãe Dona Mirtes, a sua esposa Ticiane, a sua mana Mirley, também na nossa audiência, e a sua cunhada de Marcelo Bessa, a Baixinha, também curtindo aí o nosso Domingo Maior. Vanessa, vamos ao resultado da nossa premiação. O ouvinte que participou durante todo o nosso programa, de 11 da manhã até agora, né? Vamos a primeira premiação. O primeiro prêmio é o frango da Frango Prime, a minha amiga Maraísa, o meu amigo Hudson Azevedo, Bibiano lá da Serra do Mel. Tá todo mundo ligado aqui na boa de Mossoró, viu? Vamos lá, quem é o ganhador ou ganhadora do frango da Frango Prime?
1: A ganhadora foi Raquel Silva, do bairro Alto de São Manuel.
0: Raquel Silva, Alto de São Manuel, ela pode pegar a partir de terça-feira, é isso, Vanessa?
1: Isso, de terça a domingo. Pronto. Né? Que é os horários de funcionamento, os dias de funcionamento da Frango Prime.
0: Chega lá na Frango Prime, se identifica, diz que ganhou aqui no Domingo Maior e já leva o frango. Coisa boa, né? Vamos lá. Agora vamos à cachaça de caju, maturada do caju, cajuama. A Aurélio tá descendo a Serra do Martins, tá trazendo a cachaça. A cachaça maturada do caju. Meu amigo Luciano Davi também. Luciano Davi, também na nossa audiência, né? Vamos lá. Quem é o ganhador ou ganhadora da cachaça cajuama?
1: A ganhadora é nossa amiga Fátima Amorim.
0: A cantora?
1: Do Alto das Brisas. Final do telefone 6516.
0: Vai tomar a melhor cachaça de Mossoró.
1: No próximo domingo, ela vem aqui, né, nos estúdios, no programa da 105. Já faz uma participação especial.
0: Já canta também no programa.
1: E vai receber sua cachaça de caju cajuama.
0: Já pode tomar uma dosezinha também, né?
1: Não.
0: Aqui não, né, Vanessa? Tá bom, Fátima Mourinho ganhou a cachaça maturada do caju cajuama. Agora vamos para
1: o kit de limpeza dos produtos serranos. O ganhador foi o Wendel, da cidade de Açu.
0: Final Wendel, Açu!
1: Final do telefone 5641. Também no próximo domingo, né? Se ele tiver oportunidade, vem aqui nos estúdios da 105 retirar o seu kit de limpeza dos produtos serrano.
0: Beleza, Açu, a terra do meu amigo Antônio Fernandes, proprietário da Cerâmica União, mora no bairro Frutilândia, lá no Açu, e está na nossa audiência, viu? A Cerâmica União fica ali na BR-304, em Itajá, quilômetro 116, o KM-116. Ganhou o que, Vanessa?
1: O kit de limpeza dos produtos serrano.
0: Da minha amiga Iraci e do meu amigo João Jacaré. Alô, João Jacaré. Alô, meu amigo Júnior Silveira. Sinto bom sucesso em Governador do Sé, também na nossa audiência. Agora vamos ao açaí da Frost, o melhor açaí de Mossoró, no bairro Belo Horizonte, na Rua do Helder.
1: A ganhadora foi Lucineide Holanda, do bairro Alto de São Manuel. Final do telefone 5040. Hoje, a partir das 15 horas, 3 horas da tarde, ela já pode se dirigir pessoalmente à Frost Açaí. Lembrando que a Frost fica localizada no bairro Belo Horizonte, finalzinho da Rua Dom Helder Câmara. Vai se identificar e vai levar o seu açaí de 770 ml.
0: Não há mais tempo para nada. Um domingo iluminado para todo mundo. Que Deus esteja no seu coração. Que a presença do Senhor Jesus esteja ao seu lado. Um abençoado domingo. Uma semana bem promissora. Na sequência, Emoções com Roberto Carlos. Tchau. E até o próximo domingo!
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Olá, amigos e amigas. Estamos mais uma vez juntos para recordar e curtir os maiores sucessos do Rei Roberto Carlos. Eu sou Roger Pires e juntos vamos fazer uma viagem no tempo com os grandes sucessos do Rei. Amigo.

Roberto Carlos está com você, interpretando seus maiores sucessos. Obrigado pela sua audiência. O rei continua cantando pra gente.

0: Aqui o Rei e você no Emoções. Recordamos, quero lhe falar do meu amor. Uma pausa para o intervalo e daqui a pouco tem mais Roberto para você.
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0: É o Rei Roberto Carlos emocionando você. Ouvimos Ar de Moço Bom. Vem aí mais um intervalo e a gente já volta. Pode aguardar.
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Estamos de volta com o Rei Roberto Carlos interpretando seus grandes sucessos. Roberto Carlos no ar, emoções. O Careta.

Você recordou com o rei, mulher de 40. Bem, amigos e amigas, o Emoções de hoje fica por aqui. Meu muito obrigado pela sua audiência e a gente se encontra novamente em nosso próximo programa. Tudo de bom, forte abraço e até lá. Tchau.

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2: Olá, sejam bem-vindos a mais um Essencial. Antes de falar do nosso entrevistado, quero mais uma vez agradecer o carinho dos ouvintes, tanto no rádio, como no nosso link, como também no nosso canal do YouTube. Aproveita e segue o canal do YouTube, assina lá, ativa o sininho. Eu nunca pensei em falar isso, mas ativa o sininho, dá um joinha. Tem muita gente frequentando e vendo as entrevistas que são exibidas por lá também, tá? E hoje, Mossoró tá em festa, né? Junho é mês de festa. Mossoró é uma verdadeira festa, é uma cidade festeira. E em junho não é diferente, o maior São João do mundo, São João mais cultural, São João mais animado e o bloco junino mais animado e o maior bloco junino do Brasil. E hoje a gente está recebendo com muito carinho o secretário de Cultura, Cícero Lucena, que vai contar um pouquinho dessa carreira dele, como é que ele chegou até essa secretaria.
3: Olá, eu me chamo Cícero França.
2: Ah, França, Lucena, por que Lucena? Não sei. Mas vamos assim mesmo, Cícero França.
3: Pode ir, né?
2: Pode ir, aqui é assim, é ao vivo.
3: Ao vivo. Me chamo Cícero França, obrigado pela receptividade aqui, equipe da 105. Chegou a hora de fazer esse São João acontecer, da gente brilhar no corredor cultural, na Avenida Rio Branco. Então a empolgação sempre lá em cima e a gente tá entregando esse São João que dá orgulho, que é o conceito desse ano. Então realmente é muita felicidade e foram meses de planejamento para que a gente chegasse a esse momento e consolidasse um grande trabalho que foi feito e que tem sido feito.
2: Aqui no Essencial eu costumo dizer, de onde tu vem?
3: Eu sou moçoroense, nascido e criado, minha trajetória foi toda aqui.
2: Sempre nas artes, cultura?
3: Nas artes, na cultura, eu conheci Leonardo Wagner ainda na escola, né? Todo mundo conhece Leó.
2: Maravilhoso.
3: Maravilhoso.
2: Um abraço pra ele, já fica o convite pra vir aqui. Eu sei um pouco da história dele, mas nem todo mundo sabe. Então vem cá depois.
3: Pois é, foi esse primeiro contato com as artes foi através de Leó e de Robson Regis também, Robs Band. Então eu estava ao lado de duas pessoas que respiram arte, respiram cultura. Viram um potencial em mim, apostaram, disseram vá, e aí eu fui. E
2: começou como ator, atuando em quê?
3: Eu fiz uma seleção com o João Marcelino em 2011.
2: Imagina a atenção.
3: Atenção.
2: Né? João é outro querido.
3: Outro querido. E entrei no Alto da Liberdade, foi meu primeiro grande trabalho. Para além das apresentações que eu já vim fazendo em escola, que eu já tinha esse contato com o palco do teatro, então eu já me senti em casa, mas o primeiro grande trabalho foi o Alto da Liberdade em 2011. E aí eu era esse artista meio que independente, não era vinculado a nenhuma companhia. E em 2012, 2013, João ligava e bora pro Chuva. E aí eu fui. E depois que eu fiz o Chuva...
2: E o Chuva já dentro do São João, né?
3: O Chuva dentro do São João, ali, respirando São João, respirando Mossorosidade Junina. E aí, quando eu fiz o Chuva de 2013, eu dei uma parada, não na questão de dançar, de atuar, de nada, mas eu tinha um sonho também de fazer uma graduação que era arquitetura e urbanismo. Eu sou arquiteto e urbanista também de formação. E fui morar em Pau dos Ferros, cursar arquitetura lá na UFES, depois eu retornei para cá, para Mossoró, fui para Natal fazer um mestrado em estudos urbanos e regionais, hoje eu estou no doutorado de arquitetura e urbanismo, então eu voltei para essa gestão na Secretaria de Programas e Projetos, como arquiteto. E fui me destacando.
2: Você já tinha trabalhado em algum serviço público?
3: Não, foi meu primeiro convite, foi o professor Almir, que é o secretário ainda hoje de Programas e Projetos Estratégicos. Ele convidou, disse, olha, estamos criando uma equipe, a convite do então prefeito Alisson, para conduzir os trabalhos do Mossoró Realize. Entrei, me tornei diretor executivo. Na verdade, basicamente já entrei como diretor executivo, cuidando ali da equipe, juntamente com ele e demais colegas. E com isso, acabou que o Mossoró Cidade Unida retornou de uma forma meio que sem pensar. Pediram para dar uma cara aí nova à Cidadela, de novo, assim, traga
2: já
3: aqueles
2: que
3: elementos.
2: Tá no meio, né? De arquitetura e tudo.
3: Exato, o foco era arquitetura. Não, indiretamente, a cultura ela estava ali no meio, eu já conhecia demais todos os polos, já sabia o funcionamento, então uni meio que o útil ao agradável. Fiz a concepção da Cidadela de 2024, e aí foi um auge, porque a gente trouxe de volta aquela arquitetura de 27, o teto com balões, gambiarra, bandeirinha, todos esses elementos que todo moçoroense ama ver no mês de junho. E em 2025 já precisei de ajuda, já chamei mais gente da equipe também junto para a gente fazer essa concepção, e acabou que hoje estou aqui como secretário de cultura. A vida às vezes faz essa volta.
2: Faz essa volta e a gente tem que estar preparado, né?
3: Exato.
2: Porque desistir não é a opção.
3: Nenhuma opção.
2: Então, primeiro Mossoró Cidade Unida que você está aí à frente como secretário de cultura.
3: Exatamente, primeiro MCJ à frente enquanto secretário de cultura. Prefeito na época ainda era Alisson, mas aí já, a gente já sabia da transição para Marcos. Então, eles dois sentaram e disseram, aceita, aceita. Então, quando cheguei à pasta, já se tinha um bom desenho do que a gente esperava da edição de 2026, e aí óbvio que tem um pouco do meu olhar, a gente vai mudando também as percepções de algumas coisas e construindo, então de fato meu primeiro
2: MCJ. É aquela história que vai sempre melhorando, né?
3: A ideia é sempre melhorar.
2: Hoje tá esse mundo todo visto pelo mundo todo, então a ideia é no tradicional fazer os melhoramentos, é mais ou menos isso, né?
3: Exatamente, a gente nunca pensa em reduzir, em cortar, em diminuir.
2: Quando eu fui trabalhar em televisão a primeira vez, o diretor olhou pra mim e disse, você já fez alguma coisa em televisão? Eu tinha feito uns comerciais quando era mais jovem e tal. Aí eu disse, eu acho tão bom, bonito fulano de tal na TV. Ele disse, mas faça o seu feijão com arroz, que todo mundo come. Né? Às vezes bota um ovo, uma carninha para dar um tempero, mas o feijão com arroz, ele é sempre bem-vindo. E é o que o Mossoró Cidade Junina traz. Atrações, festa, música, a questão da diversidade,

0: jornalista a gente não consegue.
1: Verdade. É, o Mossoró Cidade Junina se tornou esse grande, eu brinco assim, nos bastidores, né? Um festival. Porque são atrações simultâneas, tem... atende aos gostos de todo mundo, de todas as faixas etárias. Então, realmente foi esse crescimento exponencial desses últimos anos. Inclusive, Lilian, falando sobre esse crescimento, essa visibilidade, em março eu cheguei aí à Argentina, a convite do Ministério do Turismo, né? O prefeito Marcos de Silva represente, porque a gente foi nomeado como um dos 5 maiores São João do país. Né? Então, pela visibilidade, o chuva de bala no país de Mossoró que só nós temos, uma arena de Eudete Dias que carrega a nossa tradição das quadrilhas juninas, o próprio poeta Antônio Francisco. Então, assim, falo sem soberba, né? As atrações nacionais são maravilhosas, elas agregam, mas sem elas a gente continua com a mesma tradição, com o mesmo espírito de São João. Então, Eu fico muito feliz e tranquilo quando eu vejo no que o Mossoró Cidade Junina se tornou e que vai continuar com esse legado.
0: Antes, né, era só Estação das Artes.
1: Exato, Estação das Artes, e aí a gente tem ampliações, a gente tem o Arraiá do Povo, que é um polo que mora no coração do mossoroense. Eu,
0: e
1: antes de ser secretário, eu ia direto.
0: 11 horas, né?
1: 11 horas em ponto, e vai lotando.
0: E tem festa que vai até 7 da noite?
1: Isso, vai até 6 e poucos, chega aí até as 7 da noite. E, inclusive, pós-pingo, dia 6, a gente já tem Arraiá do Povo no dia 7. Então, já fica aqui o convite, né?
0: Já
1: a
0: é
1: gente,
0: o after.
1: Já é o after. Batista Lima, Valdones, Tropicália no dia 7. Então, realmente, esse crescimento exponencial, ele é muito bacana. E a gente tem outros polos também, Arraiá do Dia, nos mercados públicos. Abre mais oportunidade para que a gente chame mais artistas locais para se apresentar.
0: Aquele safoneiro, aquele trio.
1: Aquela coisa bem tradicional, aquele forró pé de serra. Naquele momento que você vai ali para o mercado comer uma buchada, uma panelada. Então você está ali, está ouvindo forró, está curtindo esse São João que
0: já
1: dá orgulho.
0: Já fui boa nisso, terminar o sinal de ir pro mercado. Ai, como era bom.
1: Muito bom.
0: Como é feito, acho que é uma pergunta assim que todo mundo se faz, né? Como é feita a seleção das atrações?
1: A seleção das atrações, ela é feita por uma modalidade licitatória de credenciamento. Então, essa modalidade, em resumo, é o quê? O artista vai comprovar por meio de notas o valor médio do show dele e, ao mesmo tempo, ele vai apresentar um portfólio, um currículo. Dentro desse currículo, ele sendo bem construído, a gente consegue filtrar: esse artista está há mais de 10 anos no mercado, ele está há menos de 5, está há mais de 15, enfim. E a gente vai pontuando isso de forma muito clara e óbvia, e a gente dá uma nota que essa lista sai um ranking de cima para baixo. Por ser um credenciamento, a gente obrigatoriamente chama o primeiro, segundo, terceiro. A gente não pode pular para o quadragésimo, não pode fazer esse tipo de movimentação. E dentro das categorias a gente vai chamando de cima para baixo, porque a gente ainda divide, né? Porque tem gente do gospel, já que esse credenciamento ele vale também pro Sal e Luz. Então, quando a gente trabalha o Mossoró Cidade Junina, a gente já tá trabalhando, inclusive, com o Sal e Luz andando
0: que
1: ao lado.
0: Que foi lançado recentemente, né?
1: Lançado recentemente. E o palco, quando a gente pensa no palco do Mossoró Cidade Junina, a gente já tem que pensar em como não precisar fazer um novo palco, porque o Sal e Luz, ali com 15 dias, a gente já tá de novo com um evento na Estação das Artes.
0: Tô sabendo que o palco vai receber uma cenografia visual diferente, né?
1: Diferente. Quem assina a proposta é o arquiteto Ian. Eu trabalhava com o Ian juntamente lá na Secretaria de Projetos, um talento. Ele é apodiense, recebeu esses dias o título de cidadão mossoroense, tá assinando, muito LED, muitos elementos que remetem às nossas pirâmides de sal, algumas coisinhas nesse sentido. Então, eu vou deixar que todo mundo tenha um impacto de ver a estrutura montada.
0: Eu sei que
1: montada.
0: Vai ter, mas eu quero ver.
1: Exatamente.
0: Que essa é a parte boa da história. Então, as atrações, ela tem essa seleção, mas o povo também dá aquele toquezinho. Era bom se trouxesse tal. Porque assim, o que eu quero falar mais diretamente, a gente sabe que tem aquelas pessoas mais conservadoras que falam: o que tem a ver fulano de tal no São João?
1: Entendi.
0: Mas

0: Hoje é, como você disse, se transformou num festival, né? E a diversidade musical, ela está em todos os grandes festivais do mundo, né? Você vê João Gomes cantando no Rock in Rio. Então, por que que aqui não pode vir alguém de uma outra? Eu não pensava assim. Eu também já tive uma época que eu pensei, ai, para que essa pessoa no Mossoró, Cidade Junina? Mas hoje a gente vai avaliando e vai vendo os outros eventos, né? Tem gente que diz assim, os sertanejos, o povo do São João não canta no sertanejo. Mas o sertanejo faz sucesso no Nordeste também.
1: Perfeito.
0: Né?
1: E quando eu falei dessa questão de credenciamento, eu estava falando muito relacionado aos artistas locais e regionais. Em relação à grade como um todo, eu entendo dessa forma, sou bem direto, sem arrodeio. O foco é o forró, mas eu entendo que há espaço para um sertanejo. Ano passado, quem teve o maior público na Estação das Artes foi Menos é Mais, que é samba, é pagode. Então, como é que a gente pode deixar uma atração dessa de fora?
0: Que tá fazendo sucesso nacional, né?
1: Exato. Então, eu penso que tem espaço para todo mundo.
0: E tem a possibilidade de muita gente que não tem um dinheiro para ir para um show de Menos é Mais ter um show gratuito.
1: Gratuito. Né? Esse ano eu tenho uma aposta,
0: segurança.
1: Viu? Sorriso Maroto deve também lotar aquela Estação das Artes.
0: Tenho certeza. Falando nisso, você vai ter que pedir uma música agora, porque aqui a gente conversa e ouve música. E eu creio que você vai pedir uma das atrações, né?
1: Vou pedir Selva Branca, Bel Marques, já pra
0: já
1: gente
0: tirou a minha
1: se animar.
0: Música.
1: Tirei sua música, eu não acredito.
0: A minha música, mas eu vou arranjar outra.
1: Eu amo.
0: Linda demais, e é aquele momento que você tá lá no meio da festa, mas não tem quem não se emocione, não tem quem não escute Selva Branca e tenha memórias.
1: Memória
0: e tenha
1: afetiva.
0: Um momento de dar aquela relaxada, né? Eu dou a volta no seu mundo, eu pulo o seu muro, eu faço o que for possível para te ver feliz. Então vamos de Selva Branca com Chiclete com Banana, que Bel Marques é quase cidadão moçoroense. E a gente volta daqui a pouco com mais conversa, falando com o secretário de Cultura, Cícero França.

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2: Voltando com o nosso Essencial, depois dessa música que deu vontade de ouvir ela em looping, né? A gente fala com o Cícero sobre a questão do pingo da meio-dia, que é já já. E aí, essa coisa de começar no pingo da meio-dia, tá certa?
3: Certíssimo, confirmadíssimo. Meio-dia, Ana Lu, artista local, vai estar lá abrindo esse São João que nos dá tanto orgulho. Então, tudo certo.
2: E eu fico tão orgulhosa quando eu vejo assim a Ana Lu, por exemplo. Quando eu tava na TV, eu cheguei a levar ela algumas vezes. E ela tem um brilho no olho, uma vontade de fazer. Isso deve ser assim o ápice para um artista local, né? Porque daí é uma vitrine. O Pingo da Meio-Dia, a Estação das Artes e os outros polos é uma vitrine para os artistas, principalmente os artistas locais.
3: É uma vitrine e tanto é que nós temos uma procura muito alta por todos os polos, todo mundo querendo se apresentar no Mossoró Cidade Junina, justamente porque essa oportunidade de você estar ali dividindo um palco com um artista nacional que também já vai trazer um público. Então, de você ser conhecido, conhecida, não só para os moçoroenses, mas para o turista que está vindo de fora. Então, eu entendo que isso abre portas e a gente, ao todo, são 14 atrações no Pingo da Meio-Dia. Então, para além das 4 que a gente já tinha anunciado, que são Belmarx, Natan, Grafite e Dan Ventura, nós temos aí mais 10 outros grandes artistas que vão puxar ali a folia no corredor cultural.
2: Eu fico imaginando a logística disso tudo. E o seu telefone que não para, e o fone no ouvido que não para. Como é que vai ser? Já que é o seu primeiro, tá ansioso?
3: Eu tô ansioso, mas é uma ansiedade assim tranquila. Eu tenho dormido bem, tenho ficado tranquilo, porque eu tô vendo tudo muito bem encaminhado. Queria agradecer a equipe da Secretaria, não só de Cultura, mas também a todos os outros os secretários da gestão.
2: Todo mundo está envolvido nisso, né?
3: O evento ali é da cultura, assim, mas é de todo mundo, sabe? A forma do prefeito Marcos trabalhar é colocar a gente dentro de uma sala, todo mundo opinando, construindo e fazendo acontecer.
2: É tanto que você foi o mestre de cerimônia, né? Da apresentação. Eu vi, eu disse, eu conheço esse rapaz de algum lugar. Mas aí depois foi caindo a ficha que eu já lhe vi como ator. E agora ele é secretário de Cultura. Também é uma coisa que nos orgulha, né? Alguém que teve aí uma subida na carreira, né? Você conseguiu chegar numa secretaria. A gente sabe que é um cargo público, mas é um cargo de muita responsabilidade. Porque Mossoró tem essa coisa da cultura enraizada. Por mais que as pessoas dizem, cadê a cultura? Mas tem sim. Às vezes a falta de informação, eu como trabalho do outro lado, eu vejo que a falta de informação é gigantesca. As pessoas não querem ouvir. Eu acho que essa máxima de dizer assim, o povo não dá valor a quem é de casa, isso é verdade demais.
3: Toda semana a gente inclusive faz um trabalho de divulgação da agenda cultural, semanal. A gente sempre tem buscado realizar essas ações. É um desejo nosso também buscar novas fontes de fomento para os nossos artistas, fortalecer o teatro, a dança, todas as expressões. E eu sou essa pessoa que, por já ter estado também muito próximo e de entender o funcionamento da engrenagem juntamente com os artistas, né? Então, eu consigo dialogar facilmente, consigo explicar facilmente, consigo atender a todo mundo, sempre solícito, sempre com esse sorriso no rosto e com a vontade de trabalhar e fazer as coisas acontecerem. Mas, de fato, a gente tem potencial para ter uma adesão mais forte aqui na nossa cidade. Concordo plenamente com o que foi dito. A gente realizou aí diversas ações, exposição na época ali próximo ao carnaval, falando daquela história dos ursos e tal. Foi bem bacana, mas a gente espera sempre mais, que mais pessoas vão. E aí realmente eu entendo que a gente precisa valorizar muito os de casa também.
2: Pois é, e a informação ela é essencial também num evento como esse. Por exemplo, informar as ruas que vão ser fechadas durante, falando do Pingo, que é já, né? Então, as ruas elas vão ser fechadas a partir de que horas?
3: As ruas elas vão ser fechadas a partir do dia 4, né? 4 de junho. E aí, já saiu o decreto, são vários horários, se eu não estiver enganado, a partir das 8 da noite do dia 4. Então, a gente vai ter um tempo até mais amplo para realizar esses fechamentos, justamente graças ao feriado do dia 4. Então a gente vai estar com esse fechamento já do dia 4, dia 5 também atuando ali no corredor cultural, para já chegar no dia 6 de forma bem tranquila. A gente tem que fazer passagem de trio, né? Só voltando um pouquinho aqui para aquela pergunta, o celular, o ponto. É uma loucura boa, suponho eu, do que eu escuto o pessoal falar, né? Porque eu ia pro Pingo, eu chegava meio-dia. Mas era para brincar, era para ficar ali esperando o trio chegar e dizer que começou. Então agora realmente estar nos bastidores para mim é uma novidade.
2: Agora você quem diz, vai começar.
3: Exatamente. E aí é uma novidade, mas todo mundo muito colaborativo e faz o evento acontecer realmente. Todo mundo trabalha muito junto. A gente tem esse ano ampliação, inclusive, do reforço da segurança privada, que a gente também contrata para além de polícia militar, civil, PRF, cada um fazendo seu trabalho. A gente já teve umas 4 reuniões de alinhamento, todo mundo junto, entendendo o que funcionou, entendendo aquilo que ainda pode ser melhorado. Então,
2: e a população,
3: todo mundo
2: ela
3: junto.
2: Tem que ajudar muito, porque na hora que diz assim, ai, pra que essa rua tá fechada, gente? Porque precisa da organização. A população toda, todo moçoroense, ele vai sair ganhando nessa festa, porque é o nome de Mossoró, é o nome da sua terra. Então, se você não ama a terra que você vive, tem gente que vem de fora que gosta mais da cidade do que quem mora aqui, né? Porque Exato. Você vai ter que entender que é preciso fazer esse planejamento de fechar as ruas. Então, procure saber quais são os locais que você pode passar para chegar onde você quiser. Quem mora nesse trajeto tem que procurar credenciamento, é isso,
3: Cícero? Isso, esse trabalho, inclusive, ele já foi feito juntamente com a Secretaria de Trânsito, Mobilidade e Segurança, né, Luiz Correia, juntamente com Gama. Então, ele já tem mapeado quem são as pessoas. A gente, inclusive, adesiva os carros desses moradores para que eles tenham acesso ao corredor cultural. Mas, de fato, a gente precisa fazer esse bloqueio de forma antecipada, justamente...
2: Porque, às vezes, um carro parado ali no trajeto...
3: Atrapalha a montagem.
2: Atrapalha tudo, né?
3: Atrapalha, porque... Tem camarote sendo montado, tem estrutura que precisa chegar, tem trio que precisa passar.
2: Tem menos camarote do que nas outras edições?
3: Não. É porque, na verdade, a montagem desses camarotes não se iniciou, de fato. Assim, todo mundo ainda não foi ali pra rua. O pessoal chega ali quase para o evento acontecer. Então, por hora é uma impressão, mas o número, ele se equivale. E a adesão também dos comerciantes muito alta. Então a gente precisa permitir que o comerciante já vá posicionar o seu carro ali, seja qual for sua estrutura, com antecedência, porque a gente precisa fechar. Quando a gente fecha mais cedo, a gente está garantindo segurança para que nada entre no corredor cultural, que não deva entrar. Então realmente assim, é muita gente trabalhando junto. A gente precisa passar todo um cabeamento, vídeo monitoramento, tudo acontece muito... A gente se planeja, estrutura, tem tudo aqui desenhado, mas a hora de acontecer é bem pertinho, porque a gente está fechando o centro da cidade para receber.
2: Na comunicação a gente diz que a gente roteiriza e planeja para melhor improvisar, porque na hora acontecem os imprevistos.
3: Acontece.
2: Né? Um evento grandioso como esse, é impossível que não aconteça um imprevisto. Então tem que estar todo mundo preparado para imprevisto acontecer, o plano B, C, D, o alfabeto todo aí para resolver.
3: Exatamente, e a gente está muito preparado, muito tranquilo em relação a tudo que foi construído. Realmente tem sido meu mantra, assim, tranquilo, todo mundo sabe o que tem que ser feito.
2: Você está até me tranquilizando aqui.
3: Eu estou muito bem, porque assim,
2: depois
3: feliz.
2: Depois de 5 anos, são 5 anos, né, porque em 2019 eu estava na UTI enquanto estava terminando Cidade Junina. Eu assistindo na TV, e assim, as lágrimas desciam, porque eu trabalhei muitos anos na Cidade Junina, né? Era aquela coisa que a gente esperava o ano todo para fazer aquele planejamento, para fazer o melhor, para entrevistar o artista, porque, querendo ou quer não, nós somos seres humanos e tem aquele que você é mais fã, né? E aí você às vezes se decepciona, ou então você fica mais fã ainda do cara. E aí passei 5 anos fazendo só em estúdio, e agora eu vou voltar a fazer lá no Pingo da Meio-Dia. Tô querendo me preparar, mas não tô calma assim como você, não. Vou pegar seu mantra emprestado, tá?
3: Empresto, tudo certo. Que bom, a notícia é boa, fico feliz, né? Acho que os olhinhos aqui dos dois estão brilhando por um
2: verdade,
3: bom motivo.
2: Verdade, porque a gente faz o que gosta, né? E quando você faz o que gosta, a dor, o estresse, chegar até lá. Eu tenho um problema que eu não posso levar muito sol, então eu nunca fiz meio dia em ponto, né? Eu sempre chegava mais tarde para poder ficar até o final. Por falar até o final, a previsão, meio dia, termina que horas?
3: A previsão é que a gente vá até 11 da noite, isso que está desenhado na programação, né? Então, meio-dia, 11, deve chegar. É meio-dia, meia-noite, geralmente, né?
2: São quantos trios?
3: São 6 trios, porque ao mesmo tempo a gente fica com cerca de 3 ou 4 no corredor cultural, mas aí, como tem uma troca nos bastidores, né, de artistas, tem que entrar, tem que limpar, tem que já deixar o camarim todo pronto do artista para ele subir e já entrar de novo no corredor cultural. Então, a gente tá trabalhando com 6 trios. Esse número, inclusive, ainda pode chegar até a 7, que a gente pode ter uma surpresinha aí, que eu vou segurar.
2: Até o final você vai dizer essa surpresa. Esses trios, eles chegam também bem mais cedo.
3: Chegam mais cedo, a previsão é que eles cheguem por volta do dia 4 e... sobretudo o maior deles, que é o Bravo. Então, a previsão é que ele já chegue no dia 4, porque a gente, fazendo o reconhecimento do percurso com o trio maior, a gente já fica assegurado que os demais, eles também vão passar pelo corredor cultural de forma tranquila, mas a gente vai fazer o reconhecimento do percurso com todos. Então, entre 4 e 5, vão sair aquelas matérias, chegou o trio tal, né, que o pessoal sempre fica empolgado quando o trio estaciona ali no corredor cultural.
2: Já tá no clima, já.
3: Exato.
2: A gente sabe que você, sendo da cultura, você recebe as informações, né, do que está acontecendo na cidade. A hotelaria está aí recebendo muita hospedagem, né? O pessoal fazendo aí suas reservas.
3: Sim, a gente está bem feliz e empolgado, né, com as informações que a gente recebe. Um crescimento, inclusive, bem maior agora nessa última semana já. O pessoal vai deixando, às vezes, ali mais pra
2: brasileiro,
3: cima da
2: hora. Brasileiro.
3: Mas os hotéis já estão cerca de 80% ocupados, então a gente vai chegar aos 95%,
2: 100%. E é uma movimentação 100%. Na cidade toda, porque o vestuário, ele aumenta, o salão de beleza, ele aumenta. Eu sou muito vaidosa, ando muito salão de beleza e eu fico, né, como é que tá a questão? Porque tem muita gente que diz assim, a agenda tá quase lotada, mas sempre tem uma vaguinha.
3: Tem uma vaguinha.
2: Corre pra aquela sua cabeleireira que você já tem. Sempre tem uma vaguinha, porque inclusive virou meio que um desfile de moda, né? Todo mundo quer ir muito bem produzido pra sair aí no, talvez num release da prefeitura, talvez num vídeo, e todo mundo se arruma bastante pra ir pro Pingo da Meio-Dia, lembrando que é bom vestir roupas mais confortáveis. Tem a questão da água, se hidratar muito, cerveja não hidrata, só lembrando. E a questão desses pontos de saúde. Alguém passou mal, tem também essa...
3: Tem sim. São 6 pontos de saúde no Pingo. Várias ambulâncias. Inclusive, esse ano a gente trabalhou com uma logística integrada juntamente com a saúde e segurança para, ao invés de inserir segurança e saúde, tudo junto ali no teatro. A gente está inserindo a saúde no fórum e a segurança no teatro, junto com a central de vídeo monitoramento, porque a gente entende que vai, inclusive, facilitar as logísticas. Então, o atendimento ocorrendo lá no fórum já vai descer ali por trás de uma rampa que tem para entrar na ambulância e, se for necessário, ser conduzido a algum outro equipamento de saúde. Então, é uma logística gigantesca que gira em torno disso. E só para concluir, viu, Lilia, eu me lembrei aqui você comentando da questão do salão, do pessoal do vestuário. O corredor cultural ali no memorial virou um cenário que tá todo mundo gravando lá toda hora. Você pode passar lá agora que tem alguém gravando, o pessoal das lojas de roupa, clínica de dentista, todo mundo tá ali.
2: Natanael, né? Sim, que é sim. Influencer e também é empresário. E ele disse que é impressionante, porque no dia do pingo, a loja, se ficar aberta até 5 horas, ele tá vendendo.
3: Tá vendendo.
2: Ele tem um cliente que vem do Rio de Janeiro, quando o cliente se atrasa, ele liga para dizer, me espere que eu tô chegando, porque ele quer vestir a roupa que vai combinar com o evento, né? Porque tem gente que vai pro pingo assim, achando que é uma coisa mais, botar aquela camisa polo, aquele sapato, e depois tá aí, não vai de tênis, vai de sandália de couro, vai aí festejar. E outra coisa, a gente falou de segurança, mas vai brincar, né? Bateu, é ter cuidado, é uma coisa que a gente sabe que isso pode acontecer. Vamos falar mais no próximo bloco, porque agora você tem que pedir outra música.
3: Vou pedir outra música.
2: Será
3: agora
2: que é outra minha?
3: Agora eu vou pedir de uma atração do Boca da Noite. Então eu vou pedir Amor Perfeito, na versão aí de Claudinha, Babado Novo, que eu adoro ela. E ela vai encerrar aí o nosso São João muito bem.
2: No Boca da Noite.
3: No Boca da Noite.

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2: Voltando com Essencial aqui na Boa de Mossoró 105 FM, mais uma vez agradecendo o carinho da audiência. Joana Dark, meu amor, sempre com aquele coraçãozinho, quando dá 8 horas, ela me lembra, o programa tá no ar. E eu fico muito feliz com isso, a turma que tá ouvindo também lá em Orlando, meu irmão. Também seu irmão não ouviu, né? Mas ele escuta. Ele escuta lá em Orlando. Meu filho tá ouvindo lá em Goiás. Tem uma sobrinha ouvindo lá em Camaçari, na Bahia. Então, são pessoas que vão divulgando o link e vão ouvindo o programa sempre. Eu fico muito feliz com esse sucesso. O programa realmente tá... As pessoas ligam perguntando quem vai ser o entrevistado. Aguarde, aguarde, que tem coisa boa. Porque a conversa é sempre assim, é uma coisa mais leve. Não tem aquela coisa de... Tem histórias maravilhosas aqui, viu, Cícero? Depois você vai vir para contar só sua história de vida.
3: Perfeito.
2: Certo? Porque hoje a gente teve que contar duas coisas ao mesmo tempo. Então, a gente estava falando da questão de segurança e também atendimento, porque a gente sabe que as pessoas vão e vão se divertir como se fosse o último dia da vida. E aí acaba passando mal e tem que ser atendido.
3: Exatamente. Esse ano a gente está trabalhando para além de disponibilizar esses pontos e que eles estão ali, tem um pórtico de entrada bem sinalizado. No corredor cultural, quem passa já dá para ver um fly bannerzinho, um poste banner que tem um QR Code que leva para o site, que vai levar para o aplicativo do Mossoró Cidade Junina. Lá tem todos os mapas de todos os polos já do evento. Então, para aquele turista que está chegando, para entender em que rua ele está, como é que está, se está perto ou se não está dos banheiros. Então, a gente também teve essa alternativa. O aplicativo vai ser lançado, inclusive, até o final dessa semana ou no início da próxima semana. Então, ele já está pronto. A gente está subindo o restante da programação local e regional e faremos essa divulgação ampla.
2: A divulgação da programação... foi feita dia 20...
3: Foi dia 15 de abril, se eu não estiver enganado.
2: 15 de abril. Ficou aquela coisa de tava demorando. Teve essa demora?
3: Houve um pouco mais de demora em relação ao ano passado. Ano passado, eu gosto de olhar todas as datas de tudo, inclusive de montagem, vou me baseando muito pelo que foi feito nas últimas edições. Ano passado foi lançado no finalzinho de março ali e pro início de abril, e esse ano a gente lançou em meados de abril. O fato é que houve uma recomendação do Ministério Público na metade de março em relação à contratação de artistas e que ultrapassassem um cachê de 700, 800 mil, e a gente fez um redesenho dessa grade, não retirando todo mundo, porque era uma recomendação, a gente só precisaria se atentar para que, se esse artista que está vindo esse ano, o cachê dele está parecido com o que ele veio no ano passado, dentro de ajustes de inflação ali, uns 4% de aumento. Então, a partir do momento que não tivesse, os gestores, eles deveriam ter um cuidado na contratação, sendo recomendado que não contratasse. Então, como essa recomendação ela saiu na metade de março, a gente já tinha um planejamento muito encaminhado do que seria a grade do Mossoró Cidade Junina, a gente fez um redesenho.
2: Né? A gente sabe que tem... uma programação com grandes nomes e ter a data livre também tem que ser uma coisa que tem que correr, né?
3: Exatamente, porque é uma logística muito muito, vou dizer assim, uma logística muito complexa pra gente. Ah, artista tal pode tal dia, não pode nesse. E aí, tá, mas esse dia vai ficar muito forte, aqui a gente precisa remanejar. Então, são várias movimentações que não é uma tarefa muito tranquila e simples de fazer. Então, realmente a gente refez o planejamento, viu dentro das possibilidades o que estava ok, o que não estava, fica para uma próxima edição, e o que estava a gente manteve, e aí teve que fazer redesenhos e readequações.
2: As grandes sortes da vida, né? Porque vocês vão trazer no primeiro dia João Gomes,
3: mundialmente
2: conhecido, né? Tanto com o projeto Dominguinho como ele sozinho, né? Ele que aparenta ser essa pessoa muito raiz, um representante mesmo do Nordeste, uma pessoa que gosta de representar a sua música, de representar o seu povo. Então, tem essas grandes sortes também, né, Cícero?
3: Grandes sortes. A gente inicia a Estação das Artes com João Gomes e Calcinha Preta, minha gente, que é, assim, Daniel Diel Mossoroense. Então, é aquele forró raiz, ainda tem Guinho e Lulinha.
2: Romântico. Que a gente, né, canta todas as músicas.
3: Exatamente.
2: E é muito bom. Todos os anos existe uma... Eu não sei se eu vou saber dizer a palavra, mas existe um estudo para saber de quanto é injetado na economia local, acho que junto com a UERN, não é isso?
3: Isso.
2: Esse ano também vocês estão fazendo isso?
3: Também. A UERN já solicitou algumas informações e a gente também vai ter esses estudos para a edição de 2026, porque é importantíssimo a gente entender o quanto a gente está investindo, porque eu costumo dizer que não é um gasto, as pessoas precisam entender que é um investimento, porque é um retorno para a cidade.
2: É, porque vai ter sempre aquela pessoa que diz assim, ah, mas isso está faltando, e a saúde?
3: E você sabe que eu leio todos os comentários de todas as postagens para ver o que todo mundo diz e fico super...
2: Ainda está tranquilo,
3: ainda
2: mas está no
3: tranquilo
2: café.
3: De... É, mas
2: e aí,
3: é justamente
2: tem muito
3: por
2: hater,
3: isso.
2: Né?
3: Não, tem algumas pessoas assim. Eu sou uma pessoa zen, calma. Eu leio para entender e criar essa reflexão na minha mente do será que isso aqui faz sentido? Não, isso aqui não faz. Eu tenho um filtro muito bem feito na minha mente em relação a todos os comentários. E vez ou outra tem aquela pessoa que ainda fica puxando aquela narrativa de é gasto. Não, minha gente, é um investimento. Um real investido retorna quase 10 para o município. Então, como é que a gente pode ser contra algo desse tipo? Sou e sempre serei um defensor do Mossoró Cidade Unida ou de qualquer outro festival. Serei defensor do Sal e Luz, porque também tem um retorno muito grande. Você vê pelas imagens aéreas, tem dia ali na Estação das Artes que é como se fosse no Mossoró Cidade Unida. Realmente, o público gospel também tem seu espaço. A gente tem que estar muito aberto realmente para todas as expressões artísticas e todas as expressões religiosas, eu entendo dessa forma. Então, realmente, não tem como não dizer outra palavra, não ser defender. A gente tem que ser defensor do Mossoró Cidade Unida e do que ele traz para a nossa cidade.
2: Exatamente. Trazer para si como um presente, como uma coisa que a gestão pública... E assim, ficou para sempre. Todos os próximos gestores vão ter que estar aí nesse caminho, né? De fazer com que o Mossoró Cidade Unida, a cada ano, ele aconteça. É como eu dizia sempre ao João Marcelino, que passou muito tempo fazendo chuva de bala. Como é que se faz para contar a mesma história todo ano diferente?
3: Pois né? Esse ano, inclusive, direção inédita, Joriana Pontes... Uma mulher moçoroense, primeira vez que uma mulher moçoroense dirige.
2: É bom porque fica parecido com a Fontes, né?
3: Sim.
2: Eu sempre atrapalhava o nome das duas, mas...
3: É que é Diana Fontes
2: Diana
3: e Joriana Pontes.
2: Joriana Pontes, né?
3: Joriana, esse ano.
2: E Joriana tem aí uma carga muito boa para isso. Renata Chumara também tá por lá, né?
3: Isso, Roberta Diocesena. Diocesena é...
2: Figurino
3: Marquinhos, Marcos Leonardo. A gente tá com esses nomes que são consolidadíssimos no Chuva de Bala.
2: E é muito bom saber que são artistas da terra, né? Que participaram como produtores, atores e hoje chegaram lá na frente seguindo aí o seu exemplo também.
3: Perfeito. E aí, para contar essa história, de forma diferente, todo diretor tem a sua liberdade artística para realizar. Jaurena está fazendo um trabalho muito bonito, vou brincar aqui. Jaurena, não vou contar o que é que você está prometendo, que você está fazendo. O espetáculo está montado, viu? Tá pronto, já tá tendo passadão, limpeza de cena, que é como a gente costuma dizer. Então, ontem à noite eu estava com eles lá.
2: Deu vontade de participar? Subir no palco?
3: Sempre dá.
2: Virar aí um cangaceiro, ou um policial?
3: Sempre dá, né? Essa vontade de estar ali em cena.
2: E esse ano tem algumas mudanças que são assim, o padre não é mais o padre que era sempre, né?
3: Na verdade...
2: O Júnior Félix está sendo padre, é isso?
3: O Júnior Félix está sendo prefeito. Quem está sendo o padre é Augusto Pinto, que já foi padre, inclusive, nas edições que eu participei. Então, eu entendo que tudo se trata de ciclo, de renovação. Acho que tem espaço para todo mundo, né? O pessoal fica com alguns falatórios que eu nem esquento, nem me preocupo.
2: Pois é, o Boy Pipoca tá lá, meu querido Gleidson
3: Boy Pipoca
2: Lopes,
3: tá.
2: Então tem muitos atores, tem o pessoal do Diocesana que faz aquele balé maravilhoso, a coreógrafa Roberta Chumara é incrível.
3: Ela é. Né?
2: Então, vejam aí, o Mossoró Cidade, o Chuva de Bala, tem que tirar um dia para assistir. São quantas edições do Chuva de Bala?
3: A gente já está na 29ª edição de Mossoró Cidade Junina. Ano que vem será a edição de número 30. Não vou ter certeza de quantidade de edições de chuva, inclusive por conta do período de pandemia. Acho que teve um que foi virtual. Mas deve estar se encaminhando aí já para a gente chegar perto dessa 30ª edição também.
2: E quantos dias acontece exibição?
3: 12 noites de espetáculo esse ano. E o ensaio geral vai ser no dia 10 de junho. No dia 11 é a estreia, que é uma quinta-feira. Então, a cenografia desse ano, o cenário, vem de forma diferente. Vai trazer um elemento que nunca apareceu na história.
2: Qual será esse elemento? Joriana, conta.
3: Joriana... Vou contar aqui, se Joriana puxar minha orelha, ela puxa nos bastidores.
2: Ela puxa a minha também.
3: Puxa, né? A gente tá trazendo a ponte férrea como elemento cenográfico, né? Porque a história é de
2: lá,
3: passa
2: lá,
3: a invasão foi por lá. Então ela teve essa sacada, tem um trem que vai chegar para compor... esse palco, esses resistentes que param ali e vão contar a história. Então, é muito disso, da concepção de cada diretor. Joriana, se eu estiver cometendo um crime aqui, um furo...
2: Não, isso não é crime.
3: Você
2: isso é
3: me
2: bom pra
3: perdoe.
2: Mim. Isso
3: mas...
2: é bom pra mim, estarei lá na primeira fila assistindo.
3: Tá a coisa mais linda do mundo.
2: Já que eu não vou trabalhar, né, no Chuva de Bala, até agora não. Mas vou estar lá assistindo e batendo palmas, porque eu fico encantada cada ano. Não tem como não se emocionar, porque é uma história que enche o moçoroense de orgulho, que foi botar Lampião pra correr, né? Tem aqueles que defendem Lampião, tem aqueles que defendem a prefeitura, mas Enio sempre vai, Enio, assistiu Chuva de Bala?
4: Sai de casa no
2: show. Sai não. Tem antissocial, pois agora você vai. Eu vou lhe levar, mas Roberto César,
3: tem transmissão
2: gente,
3: também no YouTube.
2: E tem transmissão. A transmissão no YouTube da prefeitura.
3: Isso. Mantido.
2: Fora as TVs da cidade também.
3: Exatamente.
2: Né? Vou puxar minha sardinha, TV Gazeta RN vai estar transmitindo também. Então, tem como você mandar link para outra pessoa que está de fora. A gente recebe muito isso quando está trabalhando na comunicação, no Mossoró Cidade Junina como um todo. Gente de fora, moçoroense que não pôde vir da França, da Groenlândia, não sei de onde. Porque assiste, né?
3: Verdade.
2: Hoje você tem essa possibilidade de assistir em qualquer lugar do mundo.
3: E quando eu falei da questão da gente valorizar os de casa também, ontem eu fui assistir o ensaio a convite de Yasmin, que é da Companhia Bagana, Joriana também da Companhia Bagana. Me convidaram, que queriam que eu estivesse lá pra gente dar a boa notícia, né? Ontem a gente cumpriu com a nossa palavra enquanto secretaria, a gente fez o segundo repasse pra companhia, segundo e último repasse pra companhia. O cachê dos artistas já está garantido, foi um feito histórico, inclusive, né? A gente trabalhar com tanta antecedência, então tem uma corrente ali, né, que, ó, pra gente só deixar o artista subir no palco com o cachê garantido. Ontem fui pra dizer, o compromisso foi feito, foi assumido. Gestão do prefeito Marcos está aí mostrando também essa valorização por meio desse ato.
2: Muito bom isso, porque você sabe que vai dar aquele up, né? Você já vai estar lá com o dinheirinho no bolso.
3: Tudo mais do que justo, inclusive,
2: Cícero,
3: porque é muito tempo
2: França,
3: de trabalho.
2: Eu quero agradecer demais a sua presença, sua energia maravilhosa, com certeza brilha, né? E vai ser um São João muito bonito, que Mossoró saiba receber essa festa, saiba receber o turista, saiba que é uma valorização da nossa cidade para o mundo e saiba que o Mossoró Cidade Junina é nosso, um dos maiores, um dos cinco maiores
3: do país.
2: Né, do país. E vindo gente de todo canto. E a minha música vai ser dele, João Gomes, né? Que eu adoro. Dengo. Pra gente terminar o essencial de hoje, depois desse bate-papo maravilhoso, a gente se encontra no Pingo. Muito obrigada, viu, por estar aqui. Seu olho brilha. E até a minha doença foi embora já,
3: amém.
2: Viu? Valeu, Enio Tiziano. A música, Dengo com João Gomes. Pode ser Dengo sozinho, ou ele cantando aí com mais de muita gente, porque sim, ele... Mano. Ele tá cantando, daqui a pouco ele vai cantar até com Michael Jackson, viu? Se brincar,
3: verdade,
2: vamos fazer uma música aí de João Gomes com Michael Jackson. Muito obrigada pelo carinho de hoje, a gente se encontra.

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Boa tarde, irmãos e irmãs que estão presentes no Santuário de Santa Clara e aos que acompanham a nossa transmissão através da FM 105 e do canal Santa Clara Mossoró no YouTube. Rezemos pelas seguintes intenções: pelo aniversário de profissão da Madre Maria Auxiliadora, pela saúde de Antônio Arenildo, pela saúde de Laísa Sinelli, pela saúde de Erineide Matias, pela saúde de Nerialdo Fernandes de Araújo, pela saúde de Braulino Mendes da Costa, pela saúde de Bárbara de Souza Menezes e pelos nossos irmãos falecidos, Maria Ivaneide Bezerra de Souza, sétimo dia, José Augusto, sétimo dia, Paulo Alves da Silva, 30 dias, Geraldo Magela da Silva, 10 anos, José Cosmo da Silva, 21 anos, Luzia Bezerra, 10 anos, Alvanete Antônia dos Santos, Antônio Pereira da Silva, Terezinha de Paiva Pereira, 8 meses, Suzete Moura, Patrícia Soares Lima, Nilson Torres, 3 anos, José Mendes de Menezes, 5 anos e 6 meses, Francisca Maria Menezes, 52 anos, Jovelino Menezes da Costa, 44 anos, Geraldo Cosme da Silva, 1 dia, Evaldo Mendes da Silva, 19 anos, Rui Dantas de Araújo, 2 anos. Hoje

0: Em nome do Pai, e do Filho, e do Espírito Santo.
1: Amém.
0: A graça de nosso Senhor Jesus Cristo, o amor do Pai e a comunhão do Espírito Santo estejam sempre convosco.
1: Bendito seja Deus que nos reuniu no amor de Cristo.
0: Neste dia em que nós celebramos a solenidade da Santíssima Trindade, a Trindade que é a comunidade perfeita, que nos ensina e nos inspira a viver a nossa fé, a Trindade que é o amor de Deus que se manifesta na nossa vida, quando nos dá a vida, quando nos envia a sermos sinais do seu amor no mundo. Por isso, a

Olhando quem reza conosco aqui do Santuário de Santa Clara, quem reza também a partir dos meios de comunicação, vamos preparar o nosso coração reconhecendo os nossos pecados, invocando com confiança a misericórdia de Deus.

0: Oremos. Deus nosso Pai, enviando ao mundo a palavra da verdade e o Espírito santificador, revelastes o vosso admirável mistério. Concedei-nos na profissão da verdadeira fé reconhecer a glória da Trindade e adorar a unidade na sua onipotência. Por nosso Senhor Jesus Cristo, vosso Filho, que é Deus, e convosco vive e reina na unidade do Espírito Santo por todos os séculos dos séculos.
1: Amém.
2: Leitura do livro do Êxodo. Naqueles dias, Moisés levantou-se quando ainda era noite e subiu ao monte Sinai, como o Senhor lhe havia mandado, levando consigo as duas tábuas de pedra. O Senhor desceu na nuvem e permaneceu com Moisés, e este invocou o nome do Senhor. Enquanto o Senhor passava diante dele, Moisés gritou: Senhor, Senhor, Deus misericordioso e clemente, paciente, rico em bondade e fiel. Imediatamente, Moisés curvou-se até o chão e, prostrado por terra, disse: Senhor, se é verdade que gozo de teu favor, peço-te, caminha conosco, embora este seja um povo de cabeça dura, perdoa nossas culpas e nossos pecados, e acolhe-nos como propriedade tua. Palavra do Senhor.
3: Graças a Deus.

0: A vós louvor, honra e glória eternamente.
1: A vós louvor, honra e glória eternamente.
0: Sede bendito, Senhor Deus de nossos pais. Sede bendito, nome santo e glorioso, no templo santo onde refugia a vossa glória e em vosso trono de poder vitorioso.
1: A vós louvor, honra e glória eternamente.
0: Sede bendito que sondais as profundezas e superior aos querubins vos assentais. Sede bendito no celeste firmamento.
1: Louvor, honra e glória eternamente.

Leitura da segunda carta de São Paulo aos Coríntios. Irmãos, alegrai-vos, trabalhai no vosso aperfeiçoamento, encorajai-vos, cultivai a concórdia, vivei em paz, e o Deus do amor e da paz estará convosco. Saudai-vos uns aos outros com um beijo santo. Todos os santos vos saúdam. A graça do Senhor Jesus Cristo, o amor de Deus e a comunhão do Espírito Santo estejam com todos vós. Palavra do Senhor.

Deus amou tanto o mundo que deu seu Filho unigênito para que não morra todo o que nele crê, mas tenha a vida eterna. De fato, Deus não enviou seu Filho ao mundo para condenar o mundo, mas para que o mundo seja salvo por ele. Quem nele crê não é condenado, mas quem não crê já está condenado, porque não acreditou no nome do Filho unigênito.

A liturgia desse domingo nos coloca, assim como no domingo passado, diante do mistério do amor de Deus. Semana passada, o mistério do amor de Deus se manifestava e se realizava na nossa vida pelo dom do Espírito Santo, pela capacidade de se deixar guiar pelo Espírito, como nós ouvíamos a segunda leitura de domingo passado, quando São Paulo falava dos carismas. São muitos os carismas, os dons, e é o Espírito quem dá esses dons, como é o Espírito quem nos conduz para que o dom se torne serviço para a vida da Igreja. Hoje, a liturgia nos coloca diante de outro mistério, também de amor, que é o mistério da Santíssima Trindade. Obviamente, não cabe aqui, primeiro porque não é o momento, né? Nem teria condições de explicar o que é o mistério da Trindade. O próprio Santo Agostinho, quando se colocou diante desse mistério, se viu incapacitado para isso, porque de fato é mistério, e o mistério não se explica, se vive, se experimenta. E é justamente essa experiência que toca a nossa vida a partir desse mistério. O Evangelho, sem muitas delongas, tanto é que são somente 3 versículos, começa de maneira direta: Deus amou tanto o mundo que deu o seu Filho para que não morra todo o que nele crê. Aqui já nos faz entender qual é, eu diria, em certa medida, a finalidade, ou talvez a missão ou a graça que nós colhemos desse mistério, que é entender que somos amados por Deus. Somos fruto desse amor. Deus nos amou. Deus nos deu a graça, nos deu a vida por causa do seu amor. Então, é nesse amor que se manifesta, no amor do Pai e do Filho, no Espírito, que nós também somos chamados a viver a nossa vida e a testemunhar esse amor na nossa vida. O Evangelho, se a gente olha um pouco o contexto, o capítulo 3 de João é aquele momento em que Jesus conversa com Nicodemos. Nicodemos vai até Jesus de noite, procurando entender melhor quem era esse Jesus, quem era esse mestre diferente dos outros. E na conversa de Jesus com Nicodemos, Nicodemos para diante daquilo que Jesus vai dizer: é preciso nascer de novo. E Nicodemos não consegue entender o que é esse nascer de novo, porque para Nicodemos a verdadeira vida estava em observar a lei de Moisés. Para Jesus, a vida está justamente em acolher o projeto do Pai que se manifesta na sua própria vida. E aqui está a resposta também para a nossa vida. Nós encontramos o verdadeiro sentido da vida quando acolhemos o projeto do Pai em Jesus Cristo para a nossa vida. Quando acolhemos a vida de Jesus como a nossa vida. Tanto é que o Evangelho, em outra passagem, vai mais na frente, vai dizer: eu sou o caminho, eu sou a verdade, eu sou a vida. Então, a lei por si só, ela não é capaz de dar a vida. Jesus é aquele que cumpre toda a lei, que cumpre as promessas de Deus, e nele todos têm a vida. É tanto que
O discurso de Jesus com Nicodemos continua. E no texto, capítulo 3, vai dizer: assim como Moisés levantou a serpente no deserto, o Filho do Homem será levantado na cruz, né? E todo aquele que olha para ele, que o contempla, que o acolhe, esse tem a vida. Esse encontra a verdadeira vida. E é justamente em Jesus que nós entramos no mistério do amor do Pai. Em outra passagem, quando Filipe pergunta: Senhor, mostra-nos o Pai, isto nos basta. A resposta de Jesus é: quem me viu, viu o Pai. Então, Jesus é aquele que nos introduz nesse mistério. Jesus é aquele que nos mostra o caminho, nos mostra a nossa meta. A segunda leitura de hoje, São Paulo vai falar justamente disso, né? Viver em paz com todos, busquem uma vida de santidade, né? Isto é, procurem ter em vocês os mesmos sentimentos, o mesmo jeito de ser de Jesus Cristo. Então, é Ele aquele que responde a todos os dilemas, é Ele aquele que nos faz caminhar. E é justamente nesse amor do Pai pelo Filho, no Espírito, que se manifesta na vida de Jesus e que se manifesta na vida da Trindade, que nós somos chamados a aprender desse mistério de amor, dessa relação íntima dos três, que são um só, né? Cada pessoa na sua singularidade, mas que forma uma unidade. A unidade que se manifesta plenamente na diversidade, na relação. E aqui nos ajuda a entender a ação do Espírito Santo na nossa vida, que nos lança para testemunhar essa verdade de Deus na vida, na nossa vida de igreja, na nossa maneira de viver a nossa fé na Trindade. Não por acaso, nas nossas reuniões, nos nossos momentos de oração, a gente sempre começa invocando a Trindade, para dizer: nós somos pertencentes a essa comunidade, e assim como essa comunidade de amor, assim também deve ser a nossa comunidade. Nós ouvíamos esses dias o testemunho dos apóstolos nas primeiras comunidades, que eles viviam em comunhão, em unidade, na diversidade de dons e carismas, eram capazes de viver a diversidade, a unidade que expressa e que manifesta a presença de Deus. Também hoje somos chamados a testemunhar com a nossa vida na unidade, na capacidade de se relacionar bem com cada pessoa, na força da Trindade, e testemunhar essa unidade. Essa unidade, como dizíamos domingo passado, que não é uniformidade. Essa unidade que se manifesta justamente na capacidade de acolher o diferente e entender que a diferença faz bem. E que é justamente essa diferença, esse diferente, que me faz caminhar na unidade, nessa unidade que o mistério da Trindade nos revela e nos convida. Por isso, no tempo que se abre para nós, esse tempo novo, que é o tempo comum, somos chamados a testemunhar a nossa fé no Filho de Deus. Ele que foi enviado, Ele que prometeu, nós ouvíamos há dois domingos atrás, que estaria conosco todos os dias, Ele que não nos abandona. E podemos constatar também isso, ainda na primeira leitura de hoje, quando Deus
ali diante passa por Moisés e deixa o seu sinal e ajuda Moisés a entender que ele se faz presente mesmo com toda a dureza de coração do povo, né? Diz o trechinho da primeira leitura: Senhor, não nos abandone, somos um povo de cabeça dura. Talvez fosse também essa, ou quem sabe deveria ser essa a nossa oração hoje. Somos um povo de cabeça dura, às vezes teimoso, resistente à graça de Deus. No entanto, temos no coração o desejo de corresponder. E nesse desejo de corresponder e de se configurar sempre mais à vontade de Deus, vamos um pouco por vez acolhendo essa palavra, acolhendo esse amor, deixando-nos amar por Deus. Nós vivemos um tempo que, talvez mais do que nunca, o grande desafio é justamente permitir que Deus seja Deus na nossa vida. É permitir que a ação de Deus aconteça não dentro dos nossos esquemas, dentro daquilo que nós colocamos como sinal, como manifestação, mas abertos às surpresas de Deus, estarmos disponíveis para aquilo que Deus quer realizar na nossa vida. Abertos às surpresas de Deus, sermos capazes de viver não a partir de nós mesmos, como Papa Francisco e agora Papa Leão chama a atenção quando diz: cuidado com a autorreferencialidade. Eu não sou a última palavra, né? Existe uma palavra que não sou eu. Essa palavra é Cristo, Ele é a palavra que dá sentido à nossa vida, Ele é a palavra que nos ajuda a discernir as nossas escolhas, a nossa vida, a nossa maneira de viver. Por isso, essa imagem que pede de nós muito mais do que palavras para explicar, que talvez se a gente fosse tentar explicar, caíssemos aqui em tantos erros, pede de nós a capacidade de meditar sobre esse mistério, de procurar perceber que sinais, que momentos da nossa vida nós realmente estamos vivendo e orientando a nossa vida a partir da Trindade. Às vezes, como eu dizia, a gente até reza em nome do Pai, do Filho e do Espírito Santo, mas reza de tal maneira que não se dá conta daquilo que está rezando. Meditando nesses textos e nesse mistério, peçamos ao Senhor que aumente a nossa fé e que essa fé que nós somos chamados a testemunhar nos faça alcançar aquela graça que Deus quer derramar em cada um de nós, que nos deu pelo batismo e que espera de nós que a gente corresponda a essa graça de amor até o momento em que se realize na nossa vida de maneira plena o seu projeto. Tem um salmo bonito que diz que o Senhor complete a obra que Ele começou. Completai em mim a obra começada. A obra foi começada no batismo. Por isso cabe a nós, dóceis à graça de Deus, sensíveis à sua palavra, aos seus apelos no nosso coração e na nossa vida, corresponder na medida da nossa capacidade, na medida das nossas forças,
e na força do dom que recebemos, corresponder a esse amor, deixando-se transformar por ele, para que possamos ser no mundo, onde quer que estejamos, um sinal, um reflexo dessa Trindade. Essa Trindade que é mistério, mas que se realiza plenamente na nossa vida. Essa Trindade que se manifesta na nossa existência. E feliz daquele que vive a sua vida no desejo de corresponder a essa graça, no desejo, assim como Jesus dizia a Nicodemos, de viver essa experiência da vida nova que nasce na força do Espírito, como nós meditávamos semana passada, mas que se manifesta quando nós assumimos na nossa vida o projeto de Deus manifestado no seu Filho Jesus Cristo. Traduzindo em outras palavras, como vai dizer a Gaudium et Spes do Vaticano II, quando nós assumimos como identidade a identidade do próprio Jesus, sendo no mundo um outro Cristo, com a nossa maneira de viver, com a nossa maneira de testemunhar a nossa fé. Então, que a força desta graça que se manifesta em nós a cada dia nos conduza sempre mais àquela paz, àquela perfeição, nos conduza sempre mais a realizar na nossa vida, nos nossos projetos, no mundo em que vivemos, o projeto de Deus. O projeto de Deus que é amor, projeto de Deus que é comunhão. E a prova é que Deus não faz nada sozinho, ele faz sempre em comunhão. E que é a exemplo dessa comunhão, de maneira particular nesse tempo em que somos convidados a viver a comunhão, a testemunhar essa comunhão, talvez traduzida hoje com o nome de sinodalidade, né? Caminhando juntos na mesma direção, na mesma meta, que não é outra, que é sempre o Cristo, nós possamos, testemunhando tudo isso, anunciar ao mundo que Cristo se faz presente. Ele caminha conosco, ele não nos abandonou, ele está vivo. E todo aquele que nele crê, como diz o Evangelho, tem a vida eterna. Todo aquele que vive a partir, não de si, mas do próprio Cristo, com certeza encontrará aquilo que o coração procura. Então que a força da Trindade, que é comunidade, nos inspire, nos motive, nos inquiete e nos faça viver esse mundo, a nossa fé, na comunhão de dons, na comunhão de carismas, e assim possamos realizar, ainda que de maneira imperfeita, mas no desejo de corresponder, já neste mundo, o projeto de Deus, e um dia, na eternidade, esta obra que começa aqui, possa ser completada, e assim possamos colher esses frutos na nossa vida. Creio em Deus Pai Todo-Poderoso e em Jesus Cristo, seu único Filho, nosso Senhor, que foi concebido pelo poder do Espírito Santo, nasceu da Virgem Maria, padeceu sobre Pôncio Pilatos, foi crucificado, morto e sepultado, desceu à nação dos mortos, ressuscitou ao terceiro dia, subiu aos céus, está sentado à direita de Deus Pai Todo-Poderoso, donde há de vir julgar os vivos e os mortos. Creio no Espírito Santo, na comunhão dos santos, na remissão dos pecados, na ressurreição da carne, na vida eterna. Amém.
elevemos com confiança ao Senhor as nossas preces.

0: Nossa resposta a cada prece será: Santíssima Trindade, ouvi a nossa prece.
1: Santíssima Trindade, ouvi a nossa prece.
2: Pai eterno, fonte de toda santidade, guardai a vossa igreja na unidade da fé e da caridade, para que anuncie ao mundo a beleza do vosso amor, rezemos.
0: Santíssima Trindade, ouvi a nossa prece.
2: Filho amado, pastor do vosso povo, fortalecei o Papa Leão, Dom Francisco de Sales, Padre Alisson e todos os sacerdotes e diáconos da nossa Diocese de Santa Luzia, para que conduzam os fiéis pelos caminhos da verdade e da esperança, rezemos.
0: Santíssima Trindade, ouvi a nossa prece.
2: Espírito Santo, luz dos corações, despertai santas vocações sacerdotais, religiosas, em especial os seminaristas de nossa diocese, para que muitos respondam com generosidade ao chamado do reino, rezemos.
0: Santíssima Trindade, ouvi a nossa prece.
2: Deus de misericórdia e compaixão, olhai por todos os que vivem presos aos vícios, à dependência e ao sofrimento interior. Concedei-lhes força, libertação e verdadeira conversão de vida, rezemos.
0: Santíssima Trindade, ouvi a nossa prece.
2: Santíssima Trindade, que sois perfeita comunhão de amor, fazei de nossa comunidade, em especial, os que colocam seus dons ao serviço pastoral, um sinal de fraternidade, paz e serviço ao próximo com humildade e mansidão de coração, rezemos.
0: Santíssima Trindade, ouvi a nossa prece.
3: Tudo isso é o que nós te pedimos, Pai de bondade, por Jesus Cristo, teu Filho, na unidade do Espírito Santo.
0: Amém. Participemos do ofertório. A contribuição também pode ser feita pelo Pix, por meio do QR Code nos bancos ou na transmissão.

0: Orai, irmãos e irmãs, para que nosso sacrifício seja aceito por Deus Pai Todo-Poderoso.
1: Receba o Senhor por tuas mãos este sacrifício, para a glória do seu nome, para o nosso bem e de toda a sua santa igreja.
0: Senhor nosso Deus, nós vos pedimos, santificai, pela invocação do vosso nome, esta nossa humilde oferenda, e por meio dela, tornai-nos uma dádiva perene para vós. Por Cristo nosso Senhor.
2: Amém.
0: O Senhor esteja convosco.
3: Ele está no meio de nós.
0: Corações ao alto.
1: O nosso coração está em Deus.
0: Demos graças ao Senhor nosso Deus.
1: É nosso dever e nossa salvação.
0: Na verdade, é digno e justo. É nosso dever e salvação dar-vos graças sempre e em todo lugar. Senhor Pai Santo, Deus Eterno e Todo-Poderoso, com vosso Filho unigênito e o Espírito Santo, sois um só Deus e um só Senhor. Não uma única pessoa, mas três pessoas num só Deus. Tudo o que revelastes e nós cremos a respeito de vossa glória, atribuímos sem diferença ao Filho e ao Espírito Santo. Portanto, proclamando nossa fé em vossa verdadeira e eterna divindade, adoramos cada uma das pessoas na mesma natureza e igual majestade. Por isso vos louvam os anjos e os arcanjos, os querubins e os serafins, que não cessam de proclamar todos os dias, cantando a uma só voz.

0: na verdade, vós sois santo, ó Deus do universo, e tudo o que criastes proclama o vosso louvor, porque por Jesus Cristo, vosso Filho e Senhor nosso, e pela força do Espírito Santo, dais vida e santidade a todas as coisas, e não cessais de reunir para vós um povo que vos ofereça em toda parte, do nascer ao pôr do sol, um sacrifício perfeito. Por isso, ó Pai, nós vos suplicamos, santificai pelo Espírito Santo as oferendas que vos apresentamos para serem consagradas, a fim de que se tornem o corpo e o sangue de vosso Filho, nosso Senhor Jesus Cristo, que nos mandou celebrar estes mistérios.
1: Enviai o vosso Espírito Santo.
0: Na noite em que ia ser entregue, Jesus tomou o pão, pronunciou a bênção de ação de graças, partiu e o deu a seus discípulos, dizendo: tomai todos e comei, isto é meu corpo, que será entregue por vós.

Do mesmo modo, no fim da ceia, ele tomou o cálice em suas mãos, pronunciou a bênção de ação de graças e o deu a seus discípulos, dizendo: tomai todos e bebei. Este é o cálice do meu sangue, o sangue da nova e eterna aliança, que será derramado por vós e por todos para a remissão dos pecados. Fazei isto em memória de mim.

0: paixão redentora do vosso Filho, da sua gloriosa ressurreição e ascensão ao céu, e enquanto esperamos a sua nova vinda, nós vos oferecemos em ação de graças este sacrifício vivo e santo.
1: Aceitai, ó Senhor, a nossa oferta.
0: Olhai com bondade a oblação da vossa Igreja e reconhecei nela o sacrifício que nos reconciliou convosco. Concedei que, alimentando-nos com o corpo e o sangue do vosso Filho, repletos do Espírito Santo, nos tornemos em Cristo um só corpo e um só.

0: Espírito faça de nós uma eterna oferenda para alcançarmos a herança com os vossos eleitos, a Santíssima Virgem Maria, Mãe de Deus, São José, seu esposo, os vossos santos apóstolos e gloriosos mártires, São Francisco e Santa Clara, nossos padroeiros e todos os santos, que não cessam de interceder por nós na vossa presença.
1: Fazei de nós uma perfeita oferenda.
0: Nós vos suplicamos, Senhor, que este sacrifício da nossa reconciliação estenda a paz e a salvação ao mundo inteiro. Confirmai na fé, na caridade, a vossa Igreja que caminha neste mundo, com vosso servo, o Papa Leão, e o nosso Bispo, Francisco de Sales, com os bispos do mundo inteiro, os presbíteros e diáconos, os outros ministros e o povo por vós redimido. Atendei propício às preces desta família que reunistes em vossa presença, reconduzi a vós, Pai de misericórdia, todos os vossos filhos e filhas dispersos pelo mundo inteiro.

E no vosso reino, os nossos irmãos e irmãs que partiram desta vida e todos os que morreram na vossa amizade, unidos a eles, esperamos também nós saciar-nos eternamente da vossa glória, por Cristo Senhor nosso. Por ele dais ao mundo todo o bem e toda a graça. Por

0: guiados pelo Espírito Santo que ora em nós e por nós, elevemos as mãos ao Pai e rezemos juntos a oração que o próprio Jesus nos ensinou. Pai nosso que estais nos céus, santificado seja o vosso nome. Venha a nós o vosso reino, seja feita a vossa vontade, assim na terra como no céu. O pão nosso de cada dia nos dai hoje, perdoai as nossas ofensas, assim como nós perdoamos a quem nos tem ofendido, e não nos deixeis cair em tentação, mas livrai-nos do mal. Livrai-nos de todos os males, ó Pai, dai-nos hoje vossa paz. Ajudados pela vossa misericórdia, sejamos sempre livres do pecado e protegidos de todos os perigos, enquanto aguardamos a feliz esperança e a vinda do nosso Salvador, Jesus Cristo.
1: Vosso é o reino, o poder e a glória para sempre.
0: Senhor Jesus Cristo, dissestes aos vossos apóstolos: eu vos deixo a paz, eu vos dou a minha paz. Não olheis os nossos pecados, mas se a fé que anima a vossa igreja. Dai-lhe segundo o vosso desejo a paz e unidade. Vós que sois Deus, com o Pai e o Espírito Santo.
1: Amém.
0: A paz do Senhor esteja sempre convosco.
1: O amor de Cristo nos uniu.

0: Provai e vede como o Senhor é bom. Feliz de quem encontra nele o seu refúgio. Eis o Cordeiro de Deus, eis aqui aquele que tira o pecado do mundo.
1: Senhor, eu não sou digno que entreis em minha morada, mas dizei uma palavra e serei salva.

0: Oremos. Senhor nosso Deus, proclamando nossa fé na Trindade eterna e santa e na sua indivisível unidade, nós vos pedimos que a comunhão neste sacramento nos sirva para a salvação do corpo e da alma. Por Cristo nosso Senhor.
1: Amém.
0: Ave Maria, cheia de graça, o Senhor é convosco. Bendita sois vós entre as mulheres. Bendito é o fruto do vosso ventre, Jesus. Santa Maria, Mãe de Deus, rogai por nós, pecadores, agora e na hora de nossa morte. Amém. Ó Maria concebida sem pecado. Então, antes dos avisos, como é costume na nossa comunidade, na tradição popular, todo dia 31 de maio a gente celebra a coroação à Nossa Senhora. Então, as crianças da catequese, esse ano, de maneira muito singela, mas muito significativa, né, vamos junto com eles coroar Nossa Senhora, reconhecendo ela como nossa mãe, a mãe de Jesus e a nossa mãe.

0: Ainda de pé, olhando para a imagem de Nossa Senhora, vamos renovar a nossa consagração. Ó minha Senhora e minha Mãe, eu me ofereço inteiramente todo a vós, e em prova da minha devoção para convosco, vos consagro nesta noite meus olhos, meus ouvidos, minha boca, meu coração, inteiramente todo o meu ser, porque assim sou vosso, ó incomparável Mãe. Guardai-me, defendei-me, como coisa e propriedade vossa. Amém. Ó Maria, concebida sem pecado,
1: rogai por nós que recorremos a vós.
0: Ó Maria, concebida sem pecado,
1: rogai por nós que recorremos a vós.
0: Ó Maria, concebida sem pecado,
1: rogai por nós que recorremos a vós.
0: Muito bem, a gente agradece as crianças, as mães, né? As catequistas pelo empenho, aos coroinhas que ajudam, enfim, a todo mundo que colaborou, né? Para que esse momento não deixasse de acontecer. Para quem eu peço uma salva de palmas, que Deus abençoe e os fortaleça sempre mais. Queria pedir antes da bênção que vocês sentassem um pouquinho para alguns avisos.
2: Domingo às 16, confissões às 16h15, ofício de vésperas com as irmãs Clarissas, às 17, missa dos peregrinos. Inscrições para batizados de crianças de até 7 anos de idade acontecem todos os domingos a partir das 16h30 aqui no santuário. É só procurar um membro da equipe do batismo e tirar suas dúvidas. Inscrições abertas para o coral juvenil, crianças e adolescentes de 7 a 14 anos. Ensaios são todos aos sábados das 9 às 11 aqui no santuário. Qualquer coisa pode me procurar. E dia 7 de junho, às 15 horas, haverá formação com o Padre Ítalo no Centro de Evangelização para toda a equipe litúrgica do Santuário. Contamos com a participação de todos os membros. Todos os domingos, após a missa, o Sr. Zé Maria estará vendendo seu livro autobiográfico intitulado José Maria de Oliveira, Homem de Fé e Empreendedorismo, no valor de R$50. O valor está sendo revertido em prol das irmãs Clarissas. Adquira já o seu.
0: Pronto, queria só lembrar também que quinta-feira, dia de Corpus Christi, né? Feriado. Então, nós teremos pela manhã, 8 horas, a missa aqui no santuário. Terá a missa lá da paróquia de São José, né? Saindo em procissão. E aí, claro, é importante que a comunidade também participe lá, né? Que às vezes tem outras coisas que tem mais gente do que onde não deveria ter, né? Na festa do corpo e do sangue de Jesus, deveria realmente todo cristão católico participar, certo? Mas para quem não puder participar à tarde por um motivo ou por outro, né, nós vamos celebrar aqui juntamente com as irmãs Clarissas, na quinta-feira, às 8 horas da manhã, a missa de Corpus Christi. Eu queria também aproveitar o momento, nós já estamos encerrando o mês de maio, amanhã já é junho, está se aproximando a festa de Santa Clara, né, deste ano de 2026. Então, queria convidar, né, eu sei que algumas pessoas já se colocaram inclusive à disposição para participar, para ajudar muita gente que já, né, já adotou o santuário quase como que sua comunidade, né? Então, queria renovar o convite, né? Quem se sentir tocado, desejoso de ajudar na festa, né? No final, é só procurar essa moça que está falando aqui, né? Alessandra, e aí ela vai pegar o nome, o telefone, né? E a gente vai entrando em contato até para melhorar a nossa comunicação. Como vocês sabem, toda festa de padroeiro nós temos muitas coisas a fazer, principalmente aqui no santuário, né? Que temos um objetivo muito preciso, que é justamente a reforma do santuário. Nos próximos dias, acredito eu, né, se não, mas seguramente, né, em julho, se não agora em junho, não sei se será ainda possível, mas em julho a gente já apresenta a, tudo bem direitinho, né, como é que vai o projeto, para que a gente possa começar, com a ajuda de todos, né, a correr atrás para que realmente o nosso santuário possa ser cada vez mais um lugar de oração, de encontro com Deus, né, agradável para a gente rezar, né? Por isso que eu renovo o meu pedido, né? Eu sei que tem muita gente que às vezes olha assim para o padre, às vezes eu tenho a impressão que é dizendo assim, me chame, né? Me chame que eu vou. Pois é, eu estou chamando, viu? Não espere, não espere. De um em um é mais difícil, né? Não espere ir pessoalmente. Então, se sente no coração, se pode colaborar, né? Não esconda o dom. O dom que Deus nos deu é para ser colocado sempre a serviço. E nós precisamos. Às vezes vocês veem sempre as mesmas pessoas fazendo quase as mesmas coisas. Mas é porque não tem outras, né? É importante que tenha também outras pessoas, para que não fique só uma pessoa fazendo muita coisa, às vezes se cansa, se chateia, né? E não dá para assumir tudo. Por isso que é importante a participação da comunidade, né? Do envolvimento, para que a gente realmente possa fazer acontecer a comunhão e tudo aquilo que nós sonhamos para a nossa comunidade. É muito importante vir à missa todo domingo, já é o primeiro passo. Mas para um bom cristão, não é o suficiente. É? O Senhor pede mais de nós, né? Ele pede um compromisso a mais, né? Um envolvimento a mais. A comunhão, ela acontece de maneira muito concreta. Então é preciso, como dizia Papa Leão, colocar a mão na massa, né? Se envolver, para que realmente a nossa fé ela cresça e ela possa produzir muitos frutos. Então eu espero que no final da missa, viu, Alessandra, você me entregue a lista com... Não é possível que não tenha no mínimo 5 pessoas hoje. Não é possível. Tem caderninho aqui, não tem? Pois é. Tá bom? Então, a gente também quer agradecer, primeiro que tudo, a Deus, né? Pela vida da Amada, que está celebrando... Foi hoje? É hoje já? Ou foi hoje, né? A profissão religiosa, né? Mesmo ali na cadeira de roda, mas ela continua firme, graças a Deus. Né? Então a gente reza também por elas, pelas irmãs, né? Pedindo que Deus as abençoe cada dia mais, né? E elas com certeza rezam por nós. E por isso que não se acanhem, né, de vir aqui na grade e de deixar a sua intenção de oração, seu pedido, né? Às vezes tem gente que vem só para olhar e dizer, vala as bichinhas, será que estão bem, né? Estão muito bem, né? Estão aqui porque escolheram, né? Não estão aqui esperando o povo de Deus para dizer assim, irmã, reze por isso, reze por aquilo, e com certeza elas vão rezar, tá certo? Então vamos ficar de pé, pedir a bênção de Deus sobre nós, sobre a nossa comunidade. Vamos pedir a bênção sobre a festa, né? Que já está se preparando para começar, e pedir que a providência divina nunca nos falte. O Senhor esteja convosco. A paz de Deus, que supera todo entendimento, guarde vossos corações e vossas mentes no conhecimento do amor de Deus e do seu Filho, nosso Senhor Jesus Cristo. E a bênção de Deus Todo-Poderoso, Pai, Filho e Espírito Santo, desça sobre vós e permaneça para sempre.
3: Amém.
0: A alegria do Senhor seja sempre a vossa força. Tenham todos uma boa semana. Antes de sair, deseje a paz uns aos outros. Ide em paz e o Senhor vos acompanhe.
1: Graças a Deus.

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Boa noite, paz e bem.

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1: Fala aí, pessoal, tudo bem? Como é que vai? Tá no ar pra você mais uma edição do Top Classic de hoje, viu? Primeiramente, nosso muito obrigado pela audiência, pelo carinho e pela amizade. Começa agora comigo, Rodrigo Moreira, o melhor do Flashback Classe A. Escolhido a dedo, só pra você. Aumenta o volume, tá começando.
0: Nossa, que poeira. 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

Que delícia! Só as melhores estão passando aqui. Que incrível, viu? Você curtiu uma sequência sensacional. É um break rapidinho, já já tem muito mais pra você.

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0: gente ama curtir um bom som junto com você, viu? E aqui no Top Classic, sempre uma música boa para recordar e viajar no passado, em tempos de lembranças inesquecíveis. Top Classic vai para um rápido intervalo e já a gente volta.
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0: Tudo de bom pra você na sintonia. É o melhor do Top Classic de volta.
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0: As escolhidas a dedos que você tanto ama é só aqui no Top Classic. Que delícia, hein? Eu sei que você ama, eu sei que você adora.
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0: É música, é sucesso, é canção escolhida a dedo. É assim que fechamos essa linda sequência do Top Classic. Intervalo, daqui a pouquinho a gente volta. Tem muito mais.
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pra ficar ligado todo instante na melhor programação do Flashback do rádio brasileiro. Top Classic, com você sempre neste horário, recordando com você o que foi bom, matando saudades. E a gente vai para um pequeno intervalo. Na volta, trago mais sucesso só pra você.

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